0: 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As notícias do governo federal que movimentaram o país no dia de hoje.
1: Olá, boa noite.
2: Boa noite para você que nos acompanha em todo o país.
1: Terça-feira, 21 de julho de 2026.
2: Vamos aos destaques na Voz do Brasil.
1: Brasil continua fora do mapa da fome, segundo o relatório divulgado hoje pelas Nações Unidas.
2: Documento aponta ainda que o país reduziu a insegurança alimentar severa. Márcia Fernandes. A proporção da população brasileira que não tem renda suficiente para consumir a quantidade mínima de calorias para uma vida saudável se manteve abaixo de 2,5%. O indicador é utilizado para apontar se o país está no mapa da fome.
1: Portaria regulamenta o trabalho no comércio durante os feriados.
2: Norma estabelece que o funcionamento nesses dias vai depender de negociação coletiva. Gabriela Noronha.
3: Na prática, o acordo impede que as empresas escalem funcionários nos feriados por decisão unilateral.
1: E vamos falar também do Júlio Amaral.

0: Belo mês de conscientização sobre hepatites virais.
1: Saiba mais sobre a doença, a importância do diagnóstico precoce e o tratamento oferecido pelo SUS. Graziele Bezerra.
2: Todos os anos, mais de 1.300.000 pessoas morrem por complicações causadas por algum tipo de hepatite.
0: Hoje, na apresentação da Voz do Brasil, Luciana Vasconcelos e Nazi Brum.
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0: Relatório da Organização das Nações Unidas para a Alimentação e Agricultura, divulgado hoje, estima uma queda da fome no mundo.
1: Em 2025, eram 645 milhões de pessoas, quase 14 milhões a menos quando comparado ao triênio encerrado em 2024.
0: E, de acordo com o documento, o Brasil registrou redução da insegurança alimentar severa e continua fora do mapa da fome.
1: Isso significa que o país manteve abaixo de 2,5% a proporção de quem não tem renda suficiente para consumir a quantidade mínima de calorias para uma vida saudável.
3: Segundo o relatório O Estado da Segurança Alimentar e Nutrição no Mundo 2026, o Brasil segue fora do mapa da fome. O documento, elaborado em conjunto pela Organização das Nações Unidas para a Alimentação e Agricultura, Organização Mundial de Saúde, Fundo das Nações Unidas para a Infância e outros órgãos ligados às Nações Unidas, foi divulgado nesta terça-feira. A proporção da população brasileira que não tem renda suficiente para consumir a quantidade mínima de calorias para uma vida saudável se manteve abaixo de 2,5%. Esse indicador, chamado de prevalência de subnutrição, é utilizado para apontar se o país está ou não no mapa da fome. O relatório também apontou a diminuição da insegurança alimentar severa, que chegou a 0,6%. O ministro do Desenvolvimento e Assistência Social, Família e Combate à Fome, Wellington Dias, explicou esse percentual.
4: O Brasil continua fora do mapa da fome. Dentro do Brasil, tivemos redução na insegurança alimentar severa de 1,2% para 0,6%. Isso significa que aproximadamente 1.200.000 pessoas que estavam naquela situação mais grave, aquela que coloca em risco a vida, ficaram agora fora do mapa da fome.
3: Os dados divulgados são relativos ao período entre 2023 e 2025. De acordo com o relatório, o custo da dieta saudável no Brasil foi de US$ 4,89, em paridade do poder de compra por pessoa ao dia. Isso equivale a cerca de R$ 12,13 em poder de compra local. O relatório estima que 7,8% da população mundial enfrentou a fome, o que representa 645 milhões de pessoas, uma redução de quase 14 milhões de pessoas em todo o planeta em comparação com o triênio encerrado em 2024. Para chegar aos números do relatório sobre segurança alimentar e nutrição, foram utilizados indicadores como tamanho da população, perfil de renda e custo médio de uma cesta de alimentos saudável. Reportagem Márcia Fernandes.
0: O funcionamento do comércio em feriados, de forma geral, vai depender de negociação coletiva.
1: É o que estabelece uma norma regulamentada por meio de portaria do Ministério do Trabalho e Emprego.
0: O texto também define exceções, como postos de combustíveis, hotéis, restaurantes, entre outros serviços.
5: O acordo assinado nesta terça-feira, que formaliza regras sobre o funcionamento do comércio em feriados, é resultado da negociação entre representantes de trabalhadores e de empregadores. O documento condiciona a abertura de determinados tipos de atividades à autorização prévia, a ser definida por convenção coletiva de trabalho, entre elas supermercados, lojas e comércio varejista em geral. De acordo com o Luiz Marinho, ministro do Trabalho e Emprego, a medida é um instrumento de equilíbrio entre as partes.
6: O diálogo permanente é a ferramenta mais eficiente para evitar conflitos. O que a gente espera é que tenha maturidade das lideranças sindicais, trabalhadores, empregadores, em torno de uma mesa, um café, um chá, vocês possam encontrar soluções de problemas que parece que não tinha solução. E quanto mais se conversa, pode-se ir aproximando essa possibilidade.
5: Na prática, o acordo impede que as empresas escalem funcionários nos feriados por decisão unilateral. Questões como pagamento adicional, folgas e

0: compensação de jornada também deverão ser definidas em negociação coletiva. Para Ivo Dall'Acqua, diretor da Confederação Nacional do Comércio de Bens, Serviços e Turismo, o debate deve continuar.
1: A coisa não para por aqui, nós temos absoluta consciência disso, mesmo porque novas formas, novos mecanismos, novas ferramentas vêm sendo incorporadas ao mundo do trabalho. Então eu creio que hoje nós estamos celebrando um acordo muito bem discutido, foi consensuado, mas o nosso diálogo tem que ser permanente.
0: As novas regras não se aplicam, no entanto, às atividades que já possuem autorização permanente para funcionar em feriados, como hospitais, hotéis, postos de combustíveis e outros serviços considerados essenciais. As empresas que descumprirem o acordo ficam sujeitas à fiscalização e à aplicação de multas administrativas. Reportagem Gabriela Noronha.
2: A regra se aplica exclusivamente aos feriados. O funcionamento do comércio aos domingos permanece regulamentado por lei.
3: Julho é o mês de conscientização sobre as hepatites virais.
2: A campanha Julho Amarelo chama atenção para a prevenção, o diagnóstico precoce e o tratamento da doença, que muitas vezes evolui de forma silenciosa.
3: Confira na reportagem quais são os sinais de alerta e como o SUS atua no combate às hepatites.
4: A manicure Tabata Nepomuceno contraiu hepatite D quando criança e a tipo B depois de adulta. A doença provocou uma cirrose hepática e há 11 anos ela passou por um transplante de fígado. Hoje, ela se dedica a alertar sobre os perigos da doença.
5: Hoje, os maiores índices de transplante hepático no Brasil são por conta do vírus da hepatite B, hepatite C e hepatite D. O tratamento precoce evita a evolução da doença.
4: Os principais sintomas da hepatite são cansaço intenso, febre, náuseas e vômitos, dor abdominal, pele e olhos amarelados, urina escura e fezes claras. Mas isso já na fase inflamatória do fígado. O hepatologista Henrique Carvalho Rocha, do Hospital Universitário de Brasília, explica que na fase inicial da doença, os sintomas são silenciosos. Por isso, é preciso estar atento.
6: A grande maioria das pessoas não vão ter nenhum sinal e sintoma de que está infectado com algum vírus de hepatite. O ideal é aquela pessoa ou aquele paciente que tem alguns riscos, que tem essa preocupação e procure. E quem que são esses pacientes, né? Então, profissionais de saúde, sempre é importante ter essa avaliação, porque tem um risco aumentado, principalmente de infecção pela hepatite B, né? É o modo de transmissão. Pessoas que têm relação sexual desprotegida, usuários de drogas. Então, esses pacientes que tenham um risco maior, esses realmente têm que ficar vigiando.
4: Segundo a Organização Mundial da Saúde, as hepatites virais matam mais que o vírus da AIDS. Todos os anos, mais de 1.300.000 pessoas morrem por complicações causadas por algum tipo de hepatite. A campanha Julho Amarelo reforça a importância do diagnóstico precoce e o tratamento dessas doenças, como explica Tieme Arakawa, coordenadora geral de vigilância das hepatites virais do Ministério da Saúde.
7: É durante esse mês que a gente tem uma série de atividades sendo realizadas para mobilização em relação à testagem, em relação à vacinação, em relação à educação em saúde, para que a gente realmente possa dar visibilidade a essas doenças que ainda são um grave problema de saúde pública.
4: Ainda de acordo com Arakawa, o SUS oferece diagnóstico e tratamento gratuitos.
7: Então, vacina da hepatite A e vacina da hepatite B estão disponíveis no SUS. A queda dos casos de hepatite A se deu muito por causa da vacinação. Em relação ao diagnóstico, a gente tem testes rápidos de hepatite B e hepatite C. São testes que são realizados dentro da unidade básica de saúde ou em qualquer outro tipo de serviço e tem um resultado em até 30 minutos.
4: Existem 5 tipos de hepatites virais. No Brasil, as mais comuns são causadas pelos vírus A, B e C. O tipo D é mais comum na região norte do país e a hepatite E menos frequente em solo brasileiro, ocorre com maior facilidade na África e na Ásia. As hepatites A e E são transmitidas por ingestão de água ou alimentos contaminados, falta de saneamento básico e higiene inadequada. Já as hepatites B, C e D são transmitidas por contato com sangue contaminado, relações sexuais desprotegidas, compartilhamento de agulhas, seringas ou objetos perfurocortantes, e da mãe para o bebê, a chamada transmissão vertical. Reportagem Graziele Bezerra.
2: Agricultoras rurais podem participar da chamada pública voltada ao fortalecimento da autonomia e da geração de renda das mulheres no campo.
3: Serão destinados cerca de 49 milhões de reais a 67 projetos.
8: A chamada pública vai contemplar mulheres em todas as regiões do país. É destinada, por exemplo, a agricultoras familiares, assentadas da reforma agrária, quilombolas, indígenas e extrativistas. Os projetos selecionados vão contar com profissionais na assistência técnica para apoiar as produtoras rurais na organização da produção, no acesso às políticas públicas, na adoção de práticas agroecológicas, na comercialização e no fortalecimento das organizações coletivas. Quem explica é a presidente da Agência Nacional de Assistência Técnica e Extensão Rural, ANATER, Loroana Coutinho de Santana.
9: Eles estarão realizando um acompanhamento desde a produção, passando pelo processamento, pela gestão das organizações, né? Sejam elas individuais ou coletivas, até a comercialização dos produtos. Então, esse profissional é justamente a espinha dorsal para o fortalecimento dessas mulheres, né? Para que elas possam, a exemplo, vislumbrar ações no âmbito da sua produção, para que elas possam gerar renda, possam ter organização na sua unidade.
8: A agricultora familiar Ilneia Barros participou de um curso de assistência técnica e extensão rural e conta como foi o acompanhamento.
10: Fiz extensão rural para que eu pudesse beneficiar os meus produtos. E através de as nutricionistas, o pessoal, que deram todo suporte para que eu viesse a ter um desempenho legal no campo e poder vender a minha mercadoria.
8: Os projetos deverão atender, no mínimo, 50% de mulheres negras, 30% de mulheres jovens e 30% de mulheres de povos e comunidades tradicionais, com prioridade para quilombolas e indígenas. Também terão preferência propostas voltadas a mulheres em situação de maior vulnerabilidade social, como vítimas de violência e responsáveis pelo cuidado de pessoas com deficiência. As entidades credenciadas na ANATER poderão apresentar propostas entre os dias 16 e 31 de julho de 2026 por meio do portal anater.org/chamada-pública. Reportagem Thaís de Araújo.
2: A garantia de que insumos essenciais cheguem a regiões remotas cortadas por rios depende das condições de navegabilidade.
3: Para evitar desabastecimento, especialmente no norte do país, o Departamento Nacional de Infraestrutura de Transportes, o DENIT, reforçou o monitoramento hidroviário.
2: O levantamento feito em tempo real permite o planejamento da navegação em tempos de cheias ou seca dos rios.
11: As condições de navegabilidade dos rios brasileiros são monitoradas de forma contínua. Elas servem para orientar o transporte hidroviário, o deslocamento de pessoas e o abastecimento de cidades com combustíveis, alimentos, medicamentos e outros insumos essenciais, especialmente na região norte. Para isso, o Departamento Nacional de Infraestrutura de Transportes, o DENIT, desenvolveu o Plano de Monitoramento Hidroviário. O levantamento considera informações como nível das águas, vazão dos rios, profundidade dos canais e outros parâmetros hidrológicos. Os dados são usados para identificar trechos com possível restrição à passagem de embarcações e para orientar o planejamento das ações de manutenção. Na região norte, o sistema acompanha essas informações em tempo real e também considera os efeitos de fenômenos climáticos, como o El Niño, que podem alterar o regime dos rios. Segundo o Ministério dos Portos e Aeroportos, as condições dos rios variam ao longo do ano por causa das chuvas e da dinâmica natural das águas. Na estiagem, o nível dos rios pode limitar a navegação em alguns trechos. Já no período de cheia, o aumento da correnteza e as mudanças no leito dos rios também podem interferir interferir na circulação de embarcações. Com base nos dados, é possível planejar a segurança da navegação, a continuidade do transporte de passageiros e cargas e a maior confiabilidade das hidrovias brasileiras. Reportagem Edinaldo Júnior.
3: Há 36 anos, o Estatuto da Criança e do Adolescente, o ECA, transformou a proteção da infância e da juventude em uma rede integrada de ações.
2: E garantiu a implantação do Sistema de Garantia dos Direitos da Criança e do Adolescente.
3: O sistema reúne conselhos tutelares, delegacias, Ministério Público, Poder Judiciário.
2: E integra diversas áreas, como assistência social, saúde, educação, cultura e lazer, além dos canais de denúncia e fiscalização.
3: Vamos saber como funciona com o repórter Pablo Mundim.
12: O Estatuto da Criança e do Adolescente mudou a forma como o Brasil protege a infância. Com o marco legal criado em 1990, crianças e adolescentes deixaram de ser vistos apenas como pessoas que precisavam de assistência e passaram a ser reconhecidos como sujeitos de direitos. Ao longo desses 36 anos de atuação, o Estatuto estruturou uma rede de proteção composta por diferentes instituições, como explica a socióloga Enid Rocha.
13: Antes do ECA, as crianças e adolescentes não eram vistos como sujeitos de direitos. A gente naturalizava o envolvimento de crianças no trabalho doméstico. Hoje, com o ECA, eles passaram a ser vistos como pessoa em desenvolvimento. E a Constituição é muito clara, no artigo 227, quando ela coloca prioridade absoluta e diz assim que o Estado, a família e a sociedade têm o dever de proteger crianças e adolescentes.
12: A proteção integral que prevê o Estatuto é feita pelo Sistema de Garantia dos Direitos da Criança e do Adolescente, que reúne conselhos tutelares, delegacias especializadas, Ministério Público, Judiciário, Assistência Social, Saúde, Educação e canais de denúncia. Fábio Meirelles, diretor de Proteção da Criança e do Adolescente, destaca que cada órgão tem uma função específica, mas todos trabalham de forma integrada para proteger vítimas e interromper ciclos de violência.
14: A rede de proteção é um conjunto de instituições, serviços que atuam de forma integrada para garantir os direitos de crianças e adolescentes e protegê-los de qualquer forma de violência, negligência, exploração ou violação de direitos. Então, nenhuma instituição atua sozinha. A proteção, ela vai depender da articulação entre diferentes políticas públicas.
12: Em muitos casos, o primeiro atendimento é feito pelo Conselho Tutelar. É ele quem recebe denúncias, aplica medidas de proteção e aciona os demais serviços sempre que há ameaça ou violação de direitos. O presidente do Colegiado dos Conselheiros Tutelares de Goiânia, Rondinelli Ná Barbosa, explica qual é o papel do Conselho.
15: Quando essas denúncias chegam até o Conselho Tutelar, a nossa primeira preocupação é em acolher, para que nós possamos fazer o encaminhamento correto, tratar essa criança ou adolescente de forma adequada e enquadrar eles no programa ou no serviço que melhor vai assistir à demanda que ele necessita.
12: Quando há indícios de crime, entram em ação as delegacias de proteção à criança e ao adolescente. As investigações comandadas pelas unidades especializadas buscam responsabilizar os autores e garantir que as vítimas sejam acolhidas, evitando a revitimização durante o processo, como defende a delegada Valéria Martirena.
16: A gente trabalha com os casos de violência contra essa criança e adolescente, que geralmente são os crimes sexuais e crimes de maus tratos. Tem muitos policiais capacitados nas unidades circunscricionais também que podem ouvir essa criança, esse adolescente vítima de violência em depoimento especial.
12: O Estatuto da Criança e do Adolescente é um marco legal que criou uma rede de proteção com atuação integrada. Uma responsabilidade compartilhada entre o poder público e toda a sociedade para garantir que cada criança e cada adolescente cresçam com segurança, dignidade e seus direitos respeitados. E qualquer pessoa pode ajudar ao presenciar ou suspeitar de violência física, psicológica, sexual, casos de negligência, abandono ou exploração de crianças e adolescentes, a orientação é denunciar. O Disque 100 funciona gratuitamente todos os dias e atende casos de violação de direitos humanos. Os conselhos tutelares, delegacias especializadas e da Polícia Militar também podem ser acionadas em situações de emergência. Reportagem Pablo Mundim.
2: Atenção, estudantes e pesquisadores. Já está aberto o prazo de inscrição para uma das principais premiações científicas do país.
3: O Prêmio Jovem Cientista, neste ano, busca incentivar projetos de inovação tecnológica voltados para o desenvolvimento social e sustentável.
2: Saiba mais com Cláudio Mário Carvalho.
17: As inscrições para o Prêmio Jovem Cientista 2026 seguem abertas até 14 de agosto. O tema deste ano é o

0: Uso da inteligência artificial para reduzir desigualdades e promover o desenvolvimento sustentável. A premiação contempla 5 categorias: mestre e doutor, estudante do ensino superior, estudante do ensino médio e mérito institucional, que reconhece uma universidade e uma escola pelo destaque na participação. Podem concorrer estudantes e pesquisadores que atendam aos critérios de idade e formação previstos no regulamento. Os vencedores vão receber laptops e bolsas de pesquisa do Conselho Nacional de Desenvolvimento Científico e Tecnológico, com valores entre R$5.000 e R$40.000. As inscrições podem ser feitas pelo site jovemcientista.cnpq.br. Claudimário Carvalho, para a Voz do Brasil.
1: O Ministério da Educação informou que a plataforma MEC Livros já registrou mais de 618 mil empréstimos virtuais.
2: Saiba quais as obras mais procuradas e como acessar com Raquel Mariano.
3: Segundo o Ministério da Educação, a plataforma MEC Livros reúne mais de 1 milhão de usuários e acumula 384 mil horas de leitura. São Paulo lidera o número de cadastros, seguido por Rio de Janeiro, Minas Gerais, Bahia e Ceará. O catálogo reúne cerca de 25 mil obras e permite leitura imediata pela internet. Nos últimos 30 dias, entre os 4 títulos mais emprestados, 2 são de brasileiros. O primeiro lugar foi Torto Arado, escrito pelo baiano Itamar Vieira Júnior. O romance narra a história de duas irmãs, Bibiana e Belonísia, que, marcadas por um acidente de infância, desenvolvem uma relação profunda de dependência. A obra ainda trata da escravidão contemporânea. E em quarto lugar está A Cabeça do Santo, de Socorro Acioli, publicado em 2014, que mistura realismo mágico e cultura nordestina. A história acompanha Samuel. Ele descobre que consegue ouvir as preces secretas das mulheres para Santo Antônio ao se abrigar dentro da cabeça oca e gigantesca de uma estátua inacabada do santo. Os outros livros mais emprestados estão em segundo lugar: Noites Brancas, do russo Dostoiévski, que explora a solidão, o amor não correspondido e a ilusão. Já em terceiro lugar está A Vegetariana, de Han Kang, escritora sul-coreana, vencedora do Prêmio Nobel da Literatura. O livro conta a história de uma mulher comum que, após ter um pesadelo violento, decide parar radicalmente de consumir e cozinhar carne. Os acessos ao MEC Livros são feitos pela versão para internet e por aplicativo para dispositivos móveis. A versão web concentra 52% do tempo de uso. Mais informações em meclivros.mec.gov.br. Raquel Mariano, para a Voz do Brasil.
1: E essas foram as notícias do governo federal.
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2: Fique agora com as notícias do Poder Judiciário do Congresso Nacional. Boa noite.
1: Boa noite para você e até amanhã.
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6: Em Angola, presidente do STF e do CNJ defende independência do judiciário.
7: Painel Justiça em Números reúne dados do Poder Judiciário brasileiro e pode ser acessado por todos os cidadãos.
6: Estão abertas as inscrições para a 16ª semana da execução trabalhista.
7: Boa noite, eu sou Marcela Luiz.
6: Eu sou Walter Lima.
7: Presidente do Supremo Tribunal Federal e do Conselho Nacional de Justiça, ministro Edson Fachin, defende independência do judiciário e o diálogo entre os poderes de países democráticos.
6: A fala ocorreu em uma aula magna em Luanda, capital de Angola, na África. Judite Aragão.
8: Fachin disse que essa independência existe para proteger o cidadão. Isso porque o juiz tem que decidir com imparcialidade e sem ceder a pressões políticas, econômicas ou sociais.
9: A independência judicial não pertence ao juiz, pertence ao cidadão. Não existe para proteger magistradas e magistrados. Existe para proteger quem será julgado por eles.
8: O presidente do STF do CNJ, Edson Fachin, também deixou claro que a democracia constitucional exige diálogo constante entre os poderes.
7: O relatório Justiça em Números 2026, principal publicação estatística do Poder Judiciário Brasileiro, é feito a partir do DataJud, que é a base nacional de dados da justiça.
6: Além do relatório manual, o painel Justiça em Números também é feito com dados do DataJud. Marcelo Della Libera.
10: O painel Justiça em Números é disponibilizado pelo Conselho Nacional de Justiça de forma online. Ele apresenta os indicadores do relatório Justiça em Números e é atualizado mensalmente. A ferramenta disponibiliza painéis de temas como direito à saúde, violência contra a mulher, crime organizado e sobre a gestão processual dos tribunais. A pesquisadora Isabelle Mota, do Departamento de Pesquisas Judiciárias, destaca um dado histórico sobre o trabalho do Poder Judiciário em 2025.
11: Mesmo recebendo o maior número de novos processos desde o início da série histórica em 2009, conseguimos reduzir o estoque do número de processos pendentes. E 2026 já aponta um novo recorde. Até o momento, nosso painel registra mais de 17 milhões de novos processos, acima dos 16 milhões registrados no mesmo período do ano passado.
10: Esse dado está disponível no painel e pode ser acessado em justiça-em-números.cnj.jus.br.
7: Partidos, coligações e federações já podem realizar as convenções partidárias.
6: As convenções vão até 5 de agosto. Estevão Furtado.
12: O período das convenções partidárias começou ontem, 20 de julho. A data também marcou o início do prazo para exercício do direito de resposta contra ofensas, com prazos de 24 a 72 horas, conforme o veículo de comunicação.
7: Estão abertas as inscrições para a 16ª semana da execução trabalhista.
6: Pessoas e empresas com processos em fase de execução podem inscrever ações na campanha. Larissa Batista.
13: Com o slogan Seu Direito por Inteiro, a iniciativa marcada para o período de 14 a 18 de setembro em todo o país é um esforço concentrado para localizar bens de devedores, incentivar acordos e dar mais celeridade ao pagamento dos créditos trabalhistas. Para outras informações sobre a 16ª Semana Nacional da Execução Trabalhista, acesse csjt.jus.br.
7: STJ suspende liminar que havia determinado paralisação da construção da ponte do Avial no município amazonense de Tefé.
6: Com a decisão foi autorizada a imediata retomada da obra. Fátima Uchoa.
14: Ao conceder liminar em ação popular para paralisar a construção, o TRF1 entendeu haver indícios de irregularidades na licitação para a contratação da empresa responsável pela obra. Contudo, ao atender pedido do município de Tefé, o vice-presidente do STJ, ministro Luiz Felipe Salomão, no exercício da presidência, destacou que a construção da ponte do Abial busca assegurar a prestação regular de serviços públicos essenciais aos mais de 15 mil moradores da região. E é evidente o risco na demora, porque a obra depende da estiagem dos rios amazônicos para a execução.
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7: Uma boa noite.
6: E até amanhã.
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1: Eu sou Humberto Pinheiro e estes são os destaques de hoje do Jornal do Senado, que começa agora. Plano de educação, licença paternidade e segurança marcam o semestre no Senado. Senado vai discutir tratamento para pacientes com doenças raras. Proposta que estabelece regras para profissionais da saúde estética será discutida no Senado. Boa noite. A Comissão de Segurança Pública aprovou neste primeiro semestre uma série de projetos de lei que aumenta as penas para vários tipos de crimes, como roubo de câmeras de vigilância, combustíveis e de celulares, e para o uso de menores de idade para a prática de delitos. A comissão também votou propostas que reduzem benefícios para

0: condenados por crimes violentos e aumenta o tempo de internação de menores infratores. Repórter Bruno Lourenço.
1: A Comissão de Segurança Pública aprovou o aumento das penas para crimes de furto, roubo e receptação de câmeras de vigilância e sistemas de monitoramento eletrônico. Outro projeto votado no semestre tipifica e endurece as penas para os crimes de furto e roubo de petróleo, combustíveis e derivados. Numa tentativa de conter as perfurações clandestinas,

0: nova agravante genérica ao Código Penal para punir adultos que utilizam crianças ou adolescentes para cometer crimes. Outro admite até 10 anos de internação para adolescentes infratores, como defendeu o senador Fabiano Contarato, do PT do Espírito Santo.
1: Eu não acho razoável você explicar para uma mãe que teve a filha vítima de estupro, para um rapaz de 17 anos, que após estuprar, matou e ocultou o cadáver, ele vai ficar internado até 3 anos.
0: A Comissão de Segurança Pública também aprovou no semestre iniciativas que proíbem a concessão de liberdade provisória a réus acusados de crimes que resultem em morte dolosa, ou seja, cometidos com intenção, e de liberdade provisória ou medidas cautelares alternativas a presos em flagrante por crimes hediondos ou equiparados. O relator, senador Wilder Moraes, do PL de Goiás, diz que a impunidade e a soltura reiterada de criminosos perigosos alimentam os índices de violência.
2: Indivíduos que pratiquem delitos de tal natureza não devem ser agraciados com liberdade provisória. Criminosos que praticam crimes hediondos devem permanecer presos.
0: A Comissão de Segurança Pública ainda aprovou o projeto de lei que põe fim à soltura automática de presos caso a justiça atrase a revisão periódica da prisão preventiva.
3: O acesso a diagnóstico, medicamentos e tratamentos para pessoas com doenças raras estará em debate na Comissão de Direitos Humanos do Senado. A audiência pública vai reunir especialistas, representantes de pacientes e autoridades para discutir os desafios enfrentados por essa população. Um dos principais temas será a situação do Elevides, medicamento indicado para pacientes com distrofia muscular de Duchenne. A reportagem é de Patrícia Oliveira.
4: O debate sobre o acesso a terapias avançadas para doenças raras também vai tratar da situação regulatória do medicamento Elevides, usado no tratamento da distrofia muscular de Duchenne, uma doença que provoca perda progressiva da força muscular. A comercialização do remédio foi suspensa temporariamente devido a efeitos colaterais graves. A audiência deve reunir representantes da Anvisa, do Ministério da Saúde, da indústria farmacêutica, especialistas e familiares de pacientes. Para o senador Hermes Klan, do PL de Santa Catarina, a rapidez no acesso ao tratamento é fundamental para quem convive com a doença.
5: E é muito grave, é doído, a gente sente muito. Então, é para ontem, essa gente não pode esperar.
4: Devem ser discutidas também as políticas públicas voltadas a pessoas com doenças raras. A data da audiência ainda será definida.
3: O Senado deve analisar um projeto que define quais profissionais estão habilitados a atuar na área da saúde estética. A proposta busca estabelecer regras mais claras para o setor e evitar insegurança jurídica. A intenção é dar mais segurança tanto aos profissionais que prestam esses serviços quanto aos consumidores que buscam procedimentos estéticos. As informações com o repórter Douglas Castilho.
6: O texto limita a atuação profissional no setor àqueles que detêm formação superior específica, como biólogos, biomédicos, enfermeiros, farmacêuticos, fonoaudiólogos ou fisioterapeutas. A medida, porém, não modifica as atividades que, por legislação específica, sejam reservadas aos formados em medicina ou odontologia. O autor do projeto, o senador Isalci Lucas, do PL do Distrito Federal, explicou o que muda caso a proposta seja aprovada.
7: O que é a competência de um médico, odontólogo, é só eles. Esses demais profissionais só podem fazer aquilo que é ligado à atividade deles. Então, a gente garante, inclusive na lei, que haja fiscalização dos conselhos regionais, tenham realmente registro do conselho de todas as atividades, para poder ter legitimidade para atuar no mercado. Mas cada um dentro do seu quadradinho, vamos dizer.
6: Segundo a Sociedade Brasileira de Cirurgia Plástica, mais de 1.500.000 procedimentos estéticos são realizados por ano no Brasil. Na justificativa do projeto, o autor afirma que a segurança jurídica trazida pela proposta, que ainda aguarda distribuição para a comissão responsável, deve impulsionar ainda mais o crescimento do setor.
3: A senadora Damares Alves, do Republicanos do Distrito Federal, apresentou um balanço das atividades da Comissão de Direitos Humanos no primeiro semestre de 2026. Como presidente da comissão, Damares ressaltou que o colegiado manteve uma agenda voltada à análise de projetos de lei, ao recebimento de denúncias de violações de direitos humanos e à realização de audiências públicas. Segundo a parlamentar, os trabalhos resultaram na aprovação de propostas relacionadas à proteção das mulheres, da juventude, juventude e ao enfrentamento da violência.

0: Essa comissão no Senado virou uma central de recebimento de denúncias de violações de direitos humanos. E toda denúncia, toda demanda que chega, gera um processo interno dentro da comissão. Às vezes, uma denúncia tem 6, 7 encaminhamentos. Então, nós estamos dando resposta para o povo lá na ponta.
1: O plenário do Senado encerrou o primeiro semestre legislativo com a votação de propostas nas áreas de educação, direitos sociais e segurança pública. Entre os destaques estão o novo Plano Nacional de Educação, a ampliação da licença paternidade e o endurecimento de penas para diversos crimes. As matérias aprovadas buscam modernizar políticas públicas, ampliar direitos e reforçar o combate à criminalidade. Algumas propostas já seguiram para análise da Câmara dos Deputados, enquanto outras aguardam sanção presidencial. Os detalhes com o repórter Pedro Pincer.
2: O primeiro semestre de 2026 foi marcado por uma intensa agenda legislativa no Senado, com a aprovação de projetos importantes para o país. Na educação, o principal destaque foi o novo Plano Nacional de Educação, que define as diretrizes para as políticas públicas do setor até 2036. Entre as prioridades estão a ampliação do acesso à escola, a melhoria da qualidade do ensino e a redução das desigualdades. A senadora Tereza Leitão, do PT de Pernambuco, destacou o foco na qualidade.
3: Do ponto de vista dos objetivos gerais do PNE, é afirmativo em relação ao direito à educação, da educação básica à pós-graduação, estabelecendo a qualidade como foco, tal como demarcando desafios atinentes à redução de desigualdades, à erradicação do analfabetismo, à valorização profissional, com um modelo de financiamento que faça o plano vivo e não apenas uma carta de intenções.
2: Entrada no mercado de trabalho, conciliação entre família e emprego, autonomia econômica de mulheres e proteção de trabalhadores vulneráveis também foram temas discutidos no Senado no primeiro semestre deste ano. Parte dessas propostas já foi transformada em lei. Uma delas é a ampliação da licença paternidade, tema debatido há quase 20 anos no Congresso Nacional. Entre as contribuições do Senado na segurança pública no primeiro semestre de 2026, está uma ampla reformulação da lei penal brasileira com o objetivo de frear crimes patrimoniais e fraudes eletrônicas. Entre as principais mudanças, a pena máxima para furto simples passou de 4 para 6 anos. O furto de celular passou a ter tipificação qualificada. E a pena mínima para roubo com resultado de lesão corporal grave subiu para 10 anos.
1: Com trabalhos técnicos de João Lira, o Jornal do Senado fica por aqui. Acompanhe agora as notícias da Câmara dos Deputados. Boa noite e até amanhã.

0: Deputados. Câmara aprova que agressor pague pelo tratamento de saúde da vítima.
1: Deputados proíbem uso da substância bisfenol A em produtos infantis.
0: Política de apoio ao transporte rodoviário profissional avança na casa.
1: Boa noite. A Câmara começou a analisar a proposta que cria a política de apoio ao transporte rodoviário profissional. O texto foi aprovado pela CCJ e agora será debatido por uma comissão especial. A reportagem é de Paula Bittar.
2: A Comissão de Constituição e Justiça da Câmara aprovou uma proposta de emenda à Constituição que cria a Política Nacional de Apoio à Atividade de Transporte Rodoviário Profissional. A política tem o objetivo de assegurar infraestrutura mínima para o cumprimento das normas de segurança viária e trabalhista aplicáveis aos motoristas do transporte de cargas e de passageiros. O texto considera infraestrutura mínima a existência em intervalos regulares de locais de repouso e descanso dotados de condições adequadas de segurança e higiene. A proposta prevê que a Política Nacional de Apoio à Atividade de Transporte Rodoviário Profissional seja criada pela União em articulação com estados, Distrito Federal, municípios e setor privado. O texto estabelece que o motorista em atividade de transporte rodoviário profissional não poderá ser penalizado por descumprir os intervalos de descansos se for reconhecida pelo poder público a falta de infraestrutura adequada no percurso. Além disso, enquanto não houver pontos de parada e descanso suficientes nas rodovias, os motoristas em viagens longas poderão fracionar o descanso diário.

0: A lei do caminhoneiro já prevê 11 horas de descanso por dia, das quais 8 seguidas. A PEC mantém essa regra e cria uma exceção. Em viagens longas, ou seja, com duração superior a 24 horas, o descanso poderá ser fracionado enquanto as rodovias não tiverem pontos de parada suficientes. No debate do tema na CCJ, o deputado Rodrigo de Castro, do União de Minas Gerais, destacou o benefício para os motoristas.
1: É uma medida que realmente beneficia aí motoristas profissionais do Brasil todo que merecem melhores condições de trabalho, e o que essa comissão de Constituição e Justiça, o que a Câmara dos Deputados proporciona a eles nesse momento é isso, a busca de melhores condições de trabalho, portanto também maior segurança, maior conforto para eles e maior segurança para todos os brasileiros.
0: A proposta que cria a Política Nacional de Apoio à Atividade de Transporte Rodoviário Profissional ainda precisa ser aprovada por uma comissão especial e pelo plenário da Câmara em 2 turnos de votação. Da Rádio Câmara de Brasília, Paula Bittar.
2: Transportes. Charles Fernandes, do PSD da Bahia, pede agilidade nas obras de pavimentação da BR-030 no trecho entre Cocos e Mambaí, município de Goiás. Na opinião do deputado, a obra é fundamental para reduzir os custos do frete e impulsionar o escoamento da produção agrícola regional.
3: São centenas e centenas de produtores que estão ali produzindo sem ter as condições ideais de levar os seus produtos para os portos ou para os grandes centros, devido à dificuldade do frete. O que nós queremos agora é que esse segundo trecho seja concluído o mais rápido possível, para que possamos ir naquela parte da Bahia nascer uma nova Matopiba.
4: Charles Fernandes acrescenta que a conclusão da BR-030 vai encurtar em quase 200 quilômetros o trajeto entre o centro do Brasil e o litoral baiano. Para ele, o novo corredor asfáltico vai gerar turismo, desenvolvimento e integração para os estados da Bahia e de Goiás.
2: Saúde. A proibição de BPA em produtos infantis foi aprovada na Comissão de Constituição e Justiça e já pode virar lei. Saiba mais sobre o assunto na reportagem de Sofia Peçanha.
5: A Comissão de Constituição e Justiça aprovou o projeto que proíbe a comercialização e a oferta gratuita de mamadeiras, bicos e chupetas que contenham a substância bisfenol A em sua composição. O texto já foi aprovado pelo Senado e altera a lei que trata da regulamentação de produtos destinados a lactantes e crianças de primeira infância. O bisfenol A, conhecido como BPA, é um composto químico utilizado na fabricação de plásticos resistentes, comuns em recipientes e utensílios do dia a dia. Em contato com alimentos e bebidas muito quentes, esses produtos podem liberar o BPA, que é cancerígeno, trazendo possíveis riscos à saúde, especialmente de bebês e crianças pequenas. O relator nas comissões de saúde e de Constituição e Justiça, o deputado Diego Garcia, do Paraná, destacou que o projeto adota uma medida preventiva de proteção à saúde infantil, especialmente diante da vulnerabilidade de bebês e crianças pequenas à exposição a substâncias químicas.
6: O objetivo desse projeto é proteger principalmente os bebês e as crianças pequenas de substâncias que possam representar riscos à saúde. Ela reforça uma postura preventiva, especialmente em produtos utilizados diretamente na alimentação e no desenvolvimento infantil. É uma medida de cuidado com a primeira infância e de segurança para as famílias brasileiras.
5: Durante a discussão, o relator também ressaltou que a proposta acompanha normas sanitárias já adotadas pela Agência Nacional de Vigilância Sanitária, Anvisa, e por órgãos reguladores em outros países, que vem estabelecendo limites ou restrições ao uso do bisfenol A em produtos infantis.
6: O projeto ajuda a fortalecer regras sanitárias e incentiva a indústria a investir em materiais cada vez mais seguros. Por isso, vários órgãos reguladores passaram a discutir limites e restrições para o uso dessa substância em produtos infantis. Então, esse projeto, ele fortalece essa proteção e dá mais segurança jurídica e sanitária para a população.
5: Durante a votação, as comissões rejeitaram outras 6 propostas analisadas em conjunto, que previam restrições mais amplas ao uso do BPA e de outras substâncias químicas. A avaliação foi de que regras mais detalhadas sobre fiscalização e regulamentação devem ser definidas pelo Poder Executivo, por meio de órgãos técnicos como a Anvisa. Dessa forma, como a Câmara aprovou o texto do Senado sem mudanças, a proposta poderá seguir diretamente para a sanção presidencial. Da Rádio Câmara de Brasília, Sofia Peçanha.

0: Flávia Moraes, do MDB Goiano, alerta para o aumento dos casos de feminicídio no Brasil. Ela defende a aprovação de proposta que cria o Sistema Nacional de Enfrentamento da Violência contra Meninas e Mulheres, com destinação de até 5 bilhões de reais para políticas públicas.
1: Apesar de nós termos no Brasil uma das leis mais completas do mundo no enfrentamento à violência contra a mulher, inclusive com a tipificação do feminicídio, é assustador o quanto os números têm aumentado. Nesse ano de 2026, no primeiro semestre, é um número recorde de mulheres mortas no nosso país. É um fenômeno que nós precisamos entender. E aqui, enquanto parlamentar, acompanhando os trabalhos da Coordenação das Mulheres, da Procuradoria da Mulher, nós estamos aí trabalhando um pacto envolvendo vários poderes, um pacto de combate ao feminicídio e também apresentando leis, apresentação conjunta de uma norma que vai garantir mais 5 bilhões de investimentos no enfrentamento à violência contra a mulher e ao feminicídio.
2: Flávia Moraes ressalta que as procuradorias da mulher das casas legislativas fortalecem a rede de apoio, proteção e acolhimento às vítimas de ameaças e violência. Ela cita a criação dessa instância de atuação na Assembleia do Estado de Goiás como passo importante para o combate ao feminicídio.
3: Justiça.
0: A Câmara determinou que o agressor pague pelo tratamento de saúde da vítima e agora o projeto está sendo analisado pelos senadores. A repórter Maria Neves tem os detalhes de como a cobrança será feita.
4: A Comissão de Constituição e Justiça da Câmara dos Deputados aprovou o projeto que obriga o agressor a pagar os tratamentos de saúde, inclusive mental, da mulher vítima de violência doméstica. O pagamento de tratamentos de saúde se estende também aos filhos do casal. Pelo texto aprovado, o juiz poderá inserir os custos com médicos, psicólogos e assistentes sociais no valor da pensão alimentar devida à vítima pelo agressor. A deputada Laura Carneiro, do PSD do Rio de Janeiro, autora do projeto, lembra que hoje, normalmente, as vítimas de violência são acolhidas pelo Sistema Único de Saúde e pelo Sistema de Assistência Social com recursos públicos, o que ela considera injusto.
5: Hoje, quando uma mulher sofre violência doméstica, o Estado oferece atendimento de saúde e suporte psicológico. Isso é um direito claro. No entanto, meu projeto estabelece uma regra de justiça. Quem deve pagar por esse tratamento? É o agressor. O agressor passará a ter obrigação legal de ressarcir todos os custos do SUS e do sistema de assistência social. Não é justo que a sociedade inteira pague a conta de uma violência cometida por um indivíduo.
4: A redação aprovada foi proposta pela relatora na Comissão de Defesa dos Direitos da Mulher, deputada Sâmia Bonfim, do PSOL de São Paulo. No texto original, Laura Carneiro sugere a criação de uma pensão mensal para pagamento dos custos médicos da vítima de violência depois da conclusão do processo judicial. Essa obrigação não seria necessariamente considerada pensão alimentícia. O projeto inicial também prevê a prisão do agressor que não pagar a pensão devida para tratar as consequências da ofensa. Sâmia Bonfim, no entanto, lembra que a prisão por dívida é proibida no Brasil por meio da Convenção Americana de Direitos Humanos, incorporada à legislação brasileira com status constitucional. A única exceção a essa regra é a pensão alimentícia, que pode acarretar prisão do devedor inadimplente. Da Rádio Câmara de Brasília, Maria Neves.
3: Desenvolvimento Regional.
2: A Câmara aprovou o projeto de Ayrton Faleiro, do PT do Pará, que inclui como beneficiários de recursos de fundos constitucionais de incentivo regional os empreendimentos de economia criativa. Ele explica que o objetivo é estimular a produção sustentável e apoiar iniciativas ligadas à cultura e ao turismo.
6: Os fundos constitucionais, eles foram aprovados aqui no Congresso para corrigir primeiro as desigualdades regionais entre Norte, Nordeste, Centro-Oeste, com o resto do Brasil, mas também para corrigir as desigualdades sociais. E com essa aprovação virando lei, nós vamos ter então a oportunidade de famílias, associações e cooperativas buscar um financiamento e desenvolver essa

0: de bioeconomia que vai impulsionar o que nós podemos chamar dessa economia limpa e saudável.
1: Segundo Ayrton Faleiro, os fundos constitucionais têm como público prioritário as populações regionais, a exemplo das comunidades amazônicas. O deputado acredita que a nova legislação abre caminhos para conciliar o desenvolvimento econômico com a preservação ambiental.
2: Comissões. A Comissão de Constituição e Justiça da Câmara concluiu no primeiro semestre uma série de votações, entre elas a redução da maioridade penal e o fim da escala 6x1.
1: A repórter Paula Bittar acompanhou o balanço das votações na comissão nesta primeira etapa do ano e tem os detalhes.
3: Fim da escala 6x1, redução da maioridade penal e mudança nas regras para a cobrança do IPVA estão entre as propostas aprovadas pela Comissão de Constituição e Justiça neste primeiro semestre de 2026. No último dia de votações no primeiro semestre, o presidente da comissão, deputado Leur Lomanto Júnior, do União da Bahia, apresentou um balanço dos trabalhos do colegiado. De acordo com os dados apresentados pelo presidente, a comissão aprovou neste semestre 1.089 proposições legislativas e ouviu em audiência pública 19 convidados, entre especialistas, representantes de instituições públicas e da sociedade civil. O parlamentar ressaltou a aprovação de propostas de grande repercussão popular, como as propostas de emenda à Constituição que acabam com a escala de 6 dias de trabalho por 1 de descanso e a proposta que reduz a maioridade penal dos atuais 18 para 16 anos de idade. Leur Lomanto Júnior também citou a aprovação de medidas relacionadas à segurança pública, como a proposta que inclui as guardas ou polícias municipais e os agentes de trânsito entre os órgãos que compõem a segurança pública no país, e ao sistema tributário, como a que altera os critérios de cobrança do IPVA.
4: Chegamos ao encerramento deste primeiro semestre legislativo com a certeza de que a Comissão de Constituição e Justiça e de Cidadania cumpriu mais uma vez o seu papel como a principal instância de controle da constitucionalidade, da juridicidade e da técnica legislativa da Câmara dos Deputados.
3: Outras propostas aprovadas pela CCJ neste semestre e citadas por Leur Lomanto Júnior foram a que proíbe a discriminação contra pessoas com transtorno do espectro autista, a que regulamenta o exercício da profissão de conservador, restaurador de bens culturais e a que torna obrigatória a presença de um profissional de educação física em entidades formadoras de atletas e escolinhas de esportes. Da Rádio Câmara de Brasília, Paula Bittar.
2: Trabalho. Reginaldo Lopes, do PT de Minas Gerais, autor da proposta que reduz a jornada de trabalho para 40 horas semanais, sem redução de salários, reforça a importância do fim da escala 6x1 e reitera que o Brasil já está preparado para esta nova realidade.
5: Nada justifica não terminar com essa escala. Ou seja, a economia brasileira, o país, estão preparados para o fim dessa escala. Nós queremos uma escala mais humanizada. Essa emenda constitucional é a maior reforma para 37,8 milhões de trabalhadores e trabalhadoras que vão ganhar mais um dia de descanso semanal remunerado, serão 2 dias de descanso semanal remunerados, além da redução da jornada de 44 horas para 40 horas. Uma grande entrega que eu tenho alegria de ser o autor dessa proposição legislativa para garantir qualidade de vida para os brasileiros e brasileiras.
1: Reginaldo Lopes explica que o texto prevê regras especiais para setores como saúde, segurança e transporte e medidas de apoio para microempresas manterem os níveis de emprego. Mas antes de mudar o texto constitucional, a proposta ainda precisa ser aprovada pelo Senado.
2: Meio ambiente. Comissão aprova projeto que reforça a redução das emissões poluentes do programa Mover. A repórter Júlia Lopes nos conta qual o ponto da proposta.
6: A Comissão de Ciência, Tecnologia e Inovação da Câmara aprovou uma proposta que inclui entre as diretrizes do programa Mover a redução das emissões de gases poluentes em veículos automotores. O programa Mobilidade Verde e Inovação, conhecido como Mover, foi sancionado pelo presidente Lula em 2024 e é voltado para apoiar a descarbonização dos veículos brasileiros, o desenvolvimento tecnológico de baixo carbono e ampliar a competitividade da indústria brasileira. Para o relator do projeto, deputado Davi Soares, do Podemos de São Paulo,

0: A medida contribui para a redução de gases poluentes e se alinha com outros projetos do governo, como o programa Melhor Ar, do Ministério dos Transportes.
1: Entendemos que a alteração pretendida pelo projeto número 157/2025 é relevante na medida em que alinha as diretrizes do programa Mover às de outros programas do governo, colaborando de forma importante para a preservação e a qualidade do ar, com inquestionáveis benefícios para a saúde da população, particularmente aquela que vive em centros urbanos.
0: Os autores do projeto, a deputada Adriana Ventura e o deputado Ricardo Salles, ambos do Novo de São Paulo, destacam que a transição para biocombustíveis já prevista no programa Mover não elimina totalmente os problemas relacionados às emissões. Eles lembram que os veículos movidos a etanol ou biodiesel continuam emitindo poluentes prejudiciais, como monóxido de carbono. A proposta, que inclui a redução das emissões poluentes de veículos entre as diretrizes do programa Mover, deve seguir agora para análise na Comissão de Meio Ambiente. Da Rádio Câmara de Brasília, Júlia Lopes.
2: Consumidor. Projeto em análise na Câmara estabelece que uma parte dos ingressos para jogos de futebol, shows e eventos culturais seja vendida em guichês físicos. Ao defender a proposta, Dr. Luiz Ovando, do PP de Mato Grosso do Sul, observa que a medida garante o acesso de pessoas que enfrentam dificuldades com plataformas digitais.
3: Normalmente, os ingressos, principalmente partida de futebol, eles são disponibilizados na rede de internet. E de uma maneira geral, as pessoas que não são hábeis no manejo da tecnologia, elas têm dificuldade de ter acesso a esses ingressos. Então, esse projeto, ele visa deixar em aberto uma certa quantidade, uma certa porcentagem de ingressos para que as pessoas possam se dirigir ao guichê e comprar esses ingressos. Mecanismo de combate à compra automatizada em larga escala é uma prática que prejudica o consumidor comum.
4: De acordo com o Dr. Luiz Ovando, a iniciativa está respaldada no Código de Defesa do Consumidor e visa combater a ação abusiva de cambistas no ambiente virtual. Ele reforça que a medida traz mais transparência ao mercado de entretenimento e inclusão social.
2: Termina agora o Jornal Câmara dos Deputados, produzido pela Rádio Câmara, com trabalhos técnicos de Everson Urani e apresentação de José Carlos Andrade e Luciana Vieira. Uma boa noite para você.
4: Uma ótima noite. A Voz do Brasil volta amanhã.
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Houve um tempo que meu coração muito verde, muito criança, se apaixonou perdidamente por um outro coração muito cheio de experiências. E nós saímos por aí, fazendo loucuras, travessuras, e as pessoas que estavam por fora nunca poderiam entender. É por isso que hoje fico aqui sentado na esquina do meu pensamento e recordando aqueles tempos que, se fosse possível, retornaria com todo prazer. Retornaria aquele tempo que...

Talvez hoje vocês me achem uma pessoa velha, cansada. 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

0: 5:04. Vamos ao nosso salmo de hoje, o nosso salmo do dia. O salmo que tem como título Deus Vencedor. É um salmo de Asaf, uma canção regente do coro para os instrumentos de corda que diz o seguinte: Deus é bem conhecido em Judá e o seu nome é famoso em Israel. A sua casa está em Jerusalém, ele mora no Monte Sião e ali quebrou todas as armas dos inimigos e flechas e escudos e espadas. Como é glorioso Deus e como foste grandioso quando voltastes das montanhas onde derrotaste os inimigos. Foram levados todas as coisas dos valentes e os soldados que tinham, eles agora estão dormindo o sono da morte, pois não tiveram forças para se defender. Quando tu, ó Deus de Jacó, os ameaçaste os cavalos e os cavaleiros, como ficaram como mortos. Todas as pessoas que têm medo de ti, quem pode permanecer na tua presença quando está irado? Lá do céu, fizeste conhecida a tua sentença de condenação à terra e teve medo e ficou quieta. Quando te levantastes para fazer a justiça e salvar todos os que são explorados no mundo. A tua ira aumenta o louvor que é dado a ti. Aqueles que não morreram nas guerras vão comemorar as tuas festas. Dêem ao Senhor nosso Deus o que vocês prometerem. E todas as nações vizinhas venham e tragam ofertas para Deus, aquele que deve ser temido. Deus humilha os governantes orgulhosos, mas ele enche de medo os reis da terra. O salmista nos fala de um Deus guerreiro, Deus de vitória, um Deus que realmente, entre todas as batalhas, ele é o vencedor. É por isso que o salmista diz que devemos temê-lo e devemos, na verdade, honrá-lo e glorificá-lo, porque o Senhor é bom. E, na verdade, ele é o Deus que certamente luta para nos defender as nossas batalhas do dia a dia. Ele que nos dá graça, nos dá força, nos dá toda a condição de vencermos toda e qualquer adversidade do dia a dia. É por isso que Deus deve ser louvado e que certamente possa ser o nosso Deus. E nós possamos fazer o que o salmista nos aconselha a fazer: dar a Deus tudo o que prometemos, para honrá-lo, para glorificá-lo e para que ele continue sendo nosso Deus, nosso escudo, nosso refúgio e fortaleza.
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0: Tudo bem com a vida e junto com você estou chegando na sua manhã desta quarta-feira, 22 de julho de 2026, hein? E vamos juntos aqui no nosso Bom Dia, né? Com todo o povão que já tá sintonizado com a gente desde cedinho, hein? Tá pensando o quê? O povo já chegou por aqui, ó. É, gente, eu já chego por aqui com essas mensagens maravilhosas do nosso WhatsApp, tá bom? Minha amiga, por exemplo, ela que já tá por aqui, ó, lá de Barão do Monte Alto, a Sandra Tavares, ele, o meu amigo aí, o filhão aí da minha amiga Maria José, tá sempre curtindo junto com a gente também o nosso Bom Dia, já tá por aqui, né? Obrigado pelo carinho, um abraço, tá, meu querido? Também aí o William, né? Também já tá sintonizado com a gente, o William Maria, obrigado, é nóis, ele mandou aqui, ó, obrigado pelo carinho, tá? O Adir da farmácia também já chegou por aqui, marcando seu ponto, mandando um abraço para todo mundo que tá sintonizado com a gente. Bom dia, estamos ligados também em Vieiras, hein? Olha que bacana, minha amiga Juliana. Ô, Juliana Pinheiro, um abraço, querida, você vai mandando sua mensagem aí. Ela tá escrevendo ainda sua mensagem, tá mandando abraço aqui, ó, para todos que estão ligados. Para Sandra lá de Barão do Monte Alto, lá para Vila Verdiero. Também para Silveira Carvalho. Ei, que bacana, hein? É, para todo mundo de Barão. Hoje, é, gente, olha, os 40 bateu na porta. Que é isso, hein? É, gente, que é isso, Juliana? É, tem aniversariante aí, é você? Ah, então, beleza. Conta pra gente isso aqui, porque daqui a pouco nós vamos então cantar parabéns e fazer a festa junto com você, porque, ó, Vieira vai estar em festa hoje, né? Então, obrigado pelo carinho de você. A Lúcia lá de São Paulo já chegando, marcando presença. Acorde com gratidão.

gratidão, e assim que todos os dias se tornam especiais, é verdade. Então, a gratidão a todos vocês que estão sintonizados com a gente no sítio, na fazenda, na chácara. Pra você, meu amigo, minha amiga, que tá aí também trabalhando no seu plantãozão da noite. Meus amigos retireiros lá na roça estão lá trabalhando, né? Tá pensando o quê, meu amigo? É cedinho esse friozinho aqui em Buré, tá marcando 17 graus. Eu não sei onde você está, mas aqui tá marcando 17 graus e tá aquele friozinho bacana, hein? É, e o pessoal tá aí trabalhando. Então, pra você, vigilante noturno também, porteiro de edifício, a todos do setor de enfermagem, os farmacêuticos de plantão, para você nas redes hoteleiras, hospitalares, das panificadoras, padarias e pastelarias, meus amigos da Força de Segurança, né? Os meus amigos aí, policiais militares, também os policiais civis, a todos do Corpo de Bombeiros, a meus amigos também aí do SAMU, um abraço a todos vocês. Ah, da Eco Rio Minas, né? Obrigado pelo carinho também, que cuida aí das estradas. Meus amigos que trabalham aí também no plantãozão, tudo de bom pra vocês, tá? Pra vocês que estão sintonizados com a gente, curtindo o nosso bom dia, onde quer que esteja, fazendo o que quer que seja, se a sua profissão é lícita e é abençoada pelo Papai do Céu. Então, tudo de bom pra você, um ótimo dia, e começando bem o nosso bom dia com esse show da vida, que é o show de Deus na natureza. Canta pra gente, eles, Daniel e Samuel, 5 e 9, bom dia.

0: show de Deus, a natureza linda, maravilhosa, mais um dia lindo pra você, aí sintonizado com a gente, 5 horas 13 minutos.
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0: Aí vamos com a previsão do tempo pro dia de hoje, que promete ser uma quarta-feira bacana, hein? É de sol com muitas nuvens à tarde, à noite nebulosidade diminui, tá? Mas a temperatura mínima fica em 16, neste momento marcam 17 graus, a máxima chega a 28, tá bom? É isso aí. E a umidade relativa do ar com sua variação tende a chegar a 95%. E vamos com essa música do Duque Dalvan, que é uma linda canção e uma grande mensagem. Um abraço para toda a família Araújo, meu amigo Zé Araújo, lá no bairro Planalto, um abraço a toda a família Araújo. Essa é uma das preferidas deles, tá? Rastros na areia, tudo de bom dia.

0: e Dudu Kidalvan, Astros na Areia. Abrindo a sequência do nosso Bom Dia 5:17, é isso aí, é apenas o começo do nosso Bom Dia, tá bom? Deixa eu mandar abraço a quem mais chegou aqui junto com a gente em nossa programação, meu amigo Bruninho, o grande Bruninho mandou um áudio, mandou aqui, sorrisos e sorrisos, né, Bruninho? Acordou cedo, hein? Um abraço, Bruninho, lá na Newton Resende. Meu amigo Sebastião, obrigado pelo carinho, um abraço, também está sintonizado com a gente e desejando que Deus abençoe todo o nosso dia. Obrigado pelo carinho, tá bom? Breve intervalo, eu volto já com muito mais.
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11: Vamos então às manchetes do dia para você que está sintonizado com a gente, curtindo o nosso bom dia. E vamos juntos fazendo a festa no seu rádio, trazendo informações que você precisa saber para começar muito bem o seu dia, muito bem informado, tá bom? Vamos começando pela nossa página radiomuriaé.com.br, um site a serviço da notícia. Olha, comunidades rurais recebem assistência técnica da Secretaria de Agricultura. Cine Muriaé divulga vagas de emprego. Você vai conferir essas oportunidades já em Muriaé em região, tá? Semáforos no cruzamento de Santa Rita com a Coronel Domiciano e Constantino Pinto serão substituídos e ficam desligados durante a semana. Moradores relatam estrondo e vibrações em Muriaé. Defesa Civil diz que não há registro oficial de tremor. Arraiá 360 já tem data marcada e promete agitar Muriaé no dia 8 de agosto. Senai oferta cursos técnicos para Cataguases, Ubar, Visconde do Rio Branco. Homem é preso por tráfico de drogas e dois menores são apreendidos no bairro José Cirilo. Suspeito é preso por tráfico de drogas após denúncia anônima no bairro Santa Terezinha. Agora dando um giro pelos principais jornais do Brasil e do mundo. Tarifaço dos Estados Unidos entra em vigor hoje e encarece produtos brasileiros no mercado americano. Desertora diz que escola levou crianças para ver execuções na Coreia do Norte. Governo adia a aplicação da lei de reciprocidade e apoia setores afetados por tarifaço. Pilotos alcoolizados após noite de festa em hotel são suspensos por companhia aérea. Mega Sena acumula e prêmio vai agora a 62 milhões. Daqui a pouco nós vamos conferir os números ainda. Mega Sena, Loto Fácil e Quina. Motorista de carro de luxo agride coletores de lixo em Goiânia. Lucro do FGTS para os trabalhadores com saldo até 31 de dezembro terão valores incorporados na conta. Aí, grana no bolso do trabalhador, tá bom? É isso aí. Dando um giro agora pelos principais jornais do país, se tratando do esporte. Vamos trazendo aí, né? Corinthians, São Paulo, Santos são impedidos de contratar, hein? Juntos devem ser mais de 6 bilhões que estão impedidos de contratar. Jorge Jesus revela que preparou pré-convocação para o Brasil e diz que faria diferente de Ancelotti. Aí é polêmica criada, né? Atlético sofre com a lei do ex e empata com o Bahia e perde a chance de subir no Brasileirão. Todas essas notícias referentes ao Brasileirão e a nossa seleção brasileira e muito mais para você no esporte. Você fica sabendo com ele, Jota de Souza, que vai trazer aí as informações referente aí aos jogos, né, do Campeonato Brasileiro e tudo isso e muito mais para você que está sintonizado com a gente. É só ficar aqui na melhor sintonia da 99.5 FM do nosso Bom Dia.
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11: E agora nós vamos é de música com Pedro Bento e Zé da Estrada cantando pra gente. Essa aqui é do fundo do baú e uma boa pedida, ó. João de Barro.

0: Giovanni, menina da loja, curtimos aí com o Jean Giovanni. E olha só, vamos dando prosseguimento aqui o nosso bom dia. Olha, gente, os moradores dos bairros da Barra e do bairro União e também de algumas comunidades aqui da zona rural e adjacentes da região de Burié, olha, eles relataram ter ouvido aí um forte estrondo, acompanhado aí de vibrações na manhã do último sábado, dia 18, hein? Esse episódio chamou a atenção da população e gerou até dúvidas sobre a origem do fenômeno. Pois bem, apesar dos relatos, até o momento não existe uma confirmação oficial de que tenha ocorrido algum tipo de tremor provocado aí, um tremor por terra. Em áudio, encaminhado à reportagem, o coordenador da Defesa Civil de Burié, Leandro Cunha, ele informou que o órgão recebeu nenhuma ocorrência relacionada ao caso por meio de telefone do plantão 99. Ainda segundo ele, a Defesa Civil também entrou em contato com o Corpo de Bombeiros, que informou também não ter registrado nenhum tipo de chamada sobre o episódio. Leandro Cunha também explicou ainda que a Defesa Civil consultou os principais centros de monitoramento sísmicos utilizados aí pelo órgão, que é incluído aí na Universidade de Brasília, a UNB, e também na USP, e que tem nenhum tipo de abalo sísmico registrado na região. Enfim, ele disse que entraram em contato com a Universidade de Brasília, com a USP, e não existe setores responsáveis pelo monitoramento dos abalos sísmicos aí. Nenhum abalo foi registrado pelos sismólogos na região de Murié. Então, o coordenador informou, gente, que ainda que as equipes da Defesa Civil percorreram região da Barra em busca de algumas informações que pudesse esclarecer o ocorrido, mas não teve nenhum indício encontrado até o momento. Segundo ele, embora Murié tenha registrado pequenos abalos sísmicos em 2020, quando eventos de baixa magnitude foram confirmados por órgãos de monitoramento, não há até o momento qualquer registro oficial que indique um estrondo ou vibrações percebidos no último sábado que tenham sido provocados aí por algum tremor de terra, tá? As causas do fenômeno permanecem ainda desconhecidas e a Defesa Civil informou que continuará acompanhando o caso. Caso surjam novas informações, o registro, caso não possua algum episódio, verão certamente esclarecer o assunto, elas serão analisadas pelos órgãos competentes. Aí, né, gente? Um fenômeno que muita gente se falou, algumas pessoas se falaram, a internet, como sempre, né? Ela amplia muito determinadas informações, mas enfim, até o momento, oficialmente, não houve nenhum tipo de tremor, nada que possa ter sido aí realmente confirmado que possa ter havido aí e que certamente a Defesa Civil estará monitorando juntamente aos órgãos competentes e qualquer tipo de informação nesse nível, certamente trarão pra gente aí, tá bom? 5 horas 37 minutos, é hora de intervalo, vou um breve intervalo, é rapidinho, pega aí o seu bilhetinho da sorte, Loto Alface e Quina, Mega Sena, que ontem também teve o seu sorteio, apesar de não ter saído o prêmio principal, ela acumulou, hein? Já ficou sabendo, né? Já demos essa notícia aqui, a Mega Sena acumulou, mas algumas pessoas podem ter ganhado aí com 5 números, com 4 números, enfim. O importante é que você confira o seu bilhetinho e quem sabe a sorte deu aquele abraço, ainda que não seja de milhões, mas pode ser o primeiro passo aí para você galgar a sua sorte aí, quem sabe uma hora emplacar aquele abraço de milhões aí na Mega Sena Loto Alface e Quina, tá bom? Eu volto já.
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7: E para o seu dia ser mais feliz, vamos trazendo agora os resultados das loterias para você conferir o bilhetinho. Quem sabe daquele pulinho aí? É, gente, quem sabe cheio de milhões. Que coisa, hein? É, vamos então conferir as loterias aí, para que você possa certamente conferir o seu bilhetinho da sorte. Pegou aí? Mega Sena Loto Alface Quina, agora é o destaque aqui em nossa programação. Vamos começando pela Loto Alface, que tem mais números. E os números sorteados do concurso 3.741 são os seguintes, ó: 2, 3, 4, 5 e 9. 2, 3, 4, 5 e 9. 11, 12, 14, 15 e 16. 11, 12, 14, 15 e 16. 18, 20, 21, 22 e 23. 18, 20, 21, 22 e 23. Com estes números, uma aposta faturou, olha, 14.264.457,07, hein? É uma grana bacana, hein? Que abraço de milhões! 14 milhões, mais de 14 milhões de reais. Com 14 acertos, 601 apostas, faturou

614-34-38-56, acumulou de novo. Ninguém faturou no prêmio principal. 81 apostas levaram R$ 5.961 por terem feito 4 números. Quem fez pelo menos 3 levou R$ 96,22, foram mais de 4 mil apostas, enquanto que mais de 106 mil apostadores levaram R$ 4,32. A Aquina promete pagar hoje R$ 12.800.000. A Mega Sena acumulou também, hein? Com os números 8, 28, 30, 37, 39 60 do concurso 3.034. 8, 28, 30, 37, 39 60. Ninguém faturou no prêmio principal, mas quem fez 5 números levou R$ 79.843,32. Uma boa grana, hein? Já com 2.287 apostas, levaram R$ 1.266,03. Também não é um ruim pagamento, não. É uma boa grana também, tá certo? Então, a Mega Sena hoje promete pagar aí, né? Amanhã, 62 milhões no sorteio de amanhã. Lotofácil hoje paga 2 milhões e a Quina hoje paga R$ 12.800.000. E o milionário José Rico chega para cantar a carta.

0: 2 graus, curtimos aí, agora são 5 horas e 53 minutos, só um breve intervalo, é rapidinho, agora é aquele fôlego, né? Só pra tomar aquele fôlego aí rapidinho e, ó, já já eu volto trazendo aí aquele abraço aos nossos amigos e irmãos caminhoneiros.
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0: Olha, vamos trazendo informações para os nossos amigos e irmãos caminhoneiros que estão sintonizados com a gente. Gente, a Agência Nacional de Transporte Terrestre, a ANTT, reajustou aí os pisos mínimos do frete rodoviário, tá? Em todo o país. A atualização prevista na Resolução 6.084 leva em conta a inflação medida pelo IPCA, que acumulou em 3,54 em dezembro de 2025, tá? E em maio de 2026. Além do preço médio do diesel S10 fixado em 6,97 por litro, a mudança prevista na lei também não altera aí a forma de calcular o frete, tá, gente? Ela apenas atualiza os valores de referência nos custos atuais, tá? Segundo a análise do próprio Instituto Paulista de Transporte de Cargas, em alta ocorreu na tabela A, usada para o transporte de carga com lotação e contratação e composição veicular com aumento de 1,53% acima da média em geral e 1,19% do coeficiente, tá? O deslocamento por quilômetro agora ficou em R$ 6,58, tá? R$ 6,58 foi para R$ 6,51, enquanto o valor fixo da carga e descarga subiu de 4 R$ 478,76 para R$ 495,71. Entre os tipos de carga, a maior variação foi registrada no transporte de carga perigosa a granel líquida na tabela A. Já para os veículos de 5 eixos, o aumento foi de 1,75. Já a maior alteração de carga perigosa na tabela C, tá bom? Que é destinada também aí aos veículos do alto desempenho e que teve reajuste apenas de 0,24%, tá bom, meu amigo? É isso aí, é sobre o frete que a gente fala, é sobre o frete que Chitãozinho e Chororó canta pra gente.

Zintãozinho, chororó. Brete. 6 horas em ponto, fechando bem a sequência dessa primeira hora do nosso programa e do nosso Bom Dia, Muriaé. E aí, você na sintonia certa, meu amigo caminhoneiro e caminhoneira, nos dando esse carinho de audiência, essa carona no seu caminhão. Obrigado pelo carinho de sempre e prossegue aqui a nossa programação, tá bom? Essa agora eu dou uma parada porque são 6 horas em ponto. Vem chegando aí o programa Cadeia da Prece na voz da pastora Silvia. E na sequência eu volto com muito mais aqui no seu Bom Dia, trazendo pra você muito mais da sua manhã.

céus manifestam a glória de Deus e o firmamento anuncia as obras das suas mãos. Um dia faz declaração a outro dia e uma noite mostra sabedoria a outra noite. Sem linguagem, sem fala, ouvem-se as suas vozes. A lei do Senhor é perfeita e refrigera a alma. O testemunho do Senhor é fiel e dá sabedoria aos simples. Bom dia! Bom dia a você que está ligando o seu rádio nesse exato momento. Bom dia a você que está ligado na programação. Obrigado pelo carinho da sua audiência. Que o Pai das Luzes ilumine a sua vida nesta manhã de uma maneira muito especial. Eu iniciei aqui a programação lendo com você o Salmo de número 19. Esse salmo é lindo, ele fala a respeito da criação, das suas leis, da palavra de Deus. E ele vai encorajando a gente a adorar esse Deus Todo-Poderoso, né? Então vamos começando bem essa quarta.

a você que não professa nenhum tipo de religião, mas está ligado aqui toda semana na programação, aguardando esse momento aonde nós vamos dar uma pausa na programação da Rádio Muriaé e vamos aqui falar um pouco da palavra de Deus e orar junto com você e orar por você. Então fica aqui o nosso carinho e a nossa gratidão por você estar ligado conosco. Eu sou a pastora Silvia e este é um programa da Igreja Quadrangular Sede, liderado pelo nosso pastor Reverendo Wilson. Ali fica a Igreja Sede na Barra, Rua Doutor Antônio Rogério de Castro, número 24, e logo atrás ali do supermercado Bazinho na Barra, tá bom? Você que ainda não teve a oportunidade de estar conosco, hoje nós temos culto, daqui a pouquinho, às 15h, como diz o Reverendo Wilson, a monumental tarde da bênção. Às 15h vamos estar juntos e Deus tem uma palavra para você nessa tarde da bênção. De 15h às 16h, você pode trazer os seus pertences, documento, fotografia, litro de água para ser consagrado. Nós estaremos orando às 15h ali, trazendo uma palavra da parte de Deus também para você nesse culto que tem apenas 1 hora de duração e eu tenho certeza que será uma bênção e vai fortalecer a sua fé. Sexta-feira nós também temos culto. Caso você não possa, às 15h, né? Algumas pessoas remanejam o horário do almoço, outras dão uma pausa no trabalho e participam conosco às 15h, mas caso esse não seja o seu, você pode estar participando conosco na sexta-feira às 19h ou no domingo. Domingo também às 18h nós nos reunimos ali para um grande culto de louvor, adoração e ensino da palavra de Deus. Então hoje às 15h, sexta-feira às 19h e domingo às 18h, 6h, tá bom? À noite nós estamos reunidos ali porque a escola bíblica ainda está de recesso, volta no dia 2 de agosto. Olha, vamos compartilhando aqui, eu abri com você o Salmo 19, mas eu quero aqui ler nesta quarta-feira o Salmo de número 20 e quero compartilhar com você algo da parte de Deus. Já deixa aí o seu copo com água preparado que nós já vamos orar daqui a pouco, tá bom? O Salmo de número 20 vai dizer: o Senhor te ouça no dia da angústia, o nome do Deus de Jacó te proteja. Envia-te socorro desde o seu santuário e te sustenha desde Sião. Lembre-se de todas as suas ofertas e aceite os seus sacrifícios. Conceda-te conforme o teu coração e cumpra todo o teu desígnio. Nós nos alegraremos pela tua salvação e em nome do nosso Deus arvoraremos pendões. Satisfaça, ó Senhor, todas as suas petições. Agora sei que o Senhor salva o seu ungido. Ele o ouvirá desde o seu santo céu com a força salvadora da sua destra. Uns confiam em carros e outros em cavalos, mas nós faremos menção do nome do Senhor nosso Deus. Uns encurvam-se e caem, mas nós nos levantamos e estamos de pé. Salva-nos, Senhor. Ouça-nos, ó Rei, quando clamarmos. Salmo de número 20 é um salmo de Davi que fala da oração pelo rei na guerra. Davi estava vivendo esses dias de guerra, dias de batalhas, e ele escreve esse salmo como uma oração, um apelo, uma súplica, um clamor a Deus em meio à guerra. Por isso você vai ver aqui ele fazendo menção a respeito de alguns que confiavam na sua habilidade, nos cavalos, nas suas armas, no seu exército, e ele vai fazer menção da sua confiança, da confiança que ele tinha em Deus. É tão importante que nós venhamos clamar. É claro, todos nós vivemos dias de desafios e Davi também clamou a Deus porque ele estava angustiado. Se você ler o Salmo de número 20, ele vai dizer que o Senhor te ouça no dia da angústia. E ele vai dizer: envia-te socorro desde o seu santuário. Então, havia um dia de angústia, havia um apelo pelo socorro da parte de Deus. Havia também uma lembrança de Davi acerca
de todas as ofertas que ele já havia ali sacrificado no altar de Deus. E ele, depois no final, ele diz que ele atenda todas as nossas petições, que ele satisfaça o desejo do nosso coração. E ele coloca assim: uns encurvam-se e caem, mas nós nos levantamos e estamos de pé. Davi, ele não se isentou de cair. Ele diz aqui: uns encurvam-se e caem, mas nós nos levantamos. Só pode levantar aquele que também caiu. Ou seja, ele não está se isentando de ter dias de fraqueza, dias de limitações, dias em que ele estivesse prostrado, mas ele está dizendo aqui: mas nós nos levantamos e estamos de pé. Por quê? Por que que nós estamos de pé? Por que que alguns caíram e não se levantaram? Mas Davi está fazendo menção aqui de um tempo em que ele também precisou se levantar e ficar de pé, porque a sua confiança estava naquele Deus que ele aprendeu a confiar. Ele aprendeu a depositar a sua confiança em Deus. Davi, ele não só aprendeu a confiar no Senhor, como ele também ensinou, como ele também deixou para nós essa lição, ensinou seus filhos, ensinou aqueles que vieram depois dele. Então, ele vai fazer no final o seu último apelo: salva-nos, Senhor, ouça-nos, ó Rei, quando clamarmos. Então, é isso que nós precisamos fazer, e vamos fazer agora, e vamos orar, vamos falar com o Pai. Senhor nosso Deus e nosso Pai, nesse início de manhã, aonde, ó Deus, o sol começou a brilhar, nós te agradecemos pelo fôlego de vida, te agradecemos, ó Deus, porque até aqui a boa mão do Senhor tem nos sustentado. Dormimos ontem e acordamos hoje porque o Senhor nos fortaleceu. E nesta hora eu te apresento esse que se encontra como Davi, vivendo um período de guerras, um período de luta, um período de angústia, um período, ó Deus, sem saber de onde virá a provisão. E ele clama também por socorro, ele clama também por auxílio, ele clama ao Senhor para que o Senhor possa, meu Deus, ouvir as suas petições, a sua oração. Meu Deus, e como Davi, nós queremos dizer: uns confiam em carros, outros em cavalos, mas nós queremos fazer menção da nossa confiança no Senhor. Senhor, uns encurvam-se e caem, mas nós nos levantamos e estamos de pé, porque a nossa confiança não está baseada na nossa força ou capacidade ou habilidade, mas está no Senhor, porque tudo vem do Senhor. Então visita agora, meu Deus, o lar, visita agora a empresa, visita agora o comércio, o governo da nossa cidade, do nosso estado, do nosso Brasil, visita agora a casa desta viúva que precisa do teu auxílio, desse pai de família desempregado, endividado, desse que se encontra com uma causa na justiça e ele está desesperado porque precisa da resposta. Senhor, visita agora os professores, os alunos que daqui a alguns dias retornarão às suas atividades na escola. Visita agora o trabalhador, o empreendedor, o vendedor, aquele que trabalha no campo, aquele que produz ali na terra. Senhor, visita agora os quatro cantos da nossa cidade, os hospitais, a cadeia pública. Visita agora, meu Deus, a vida desta criança que chora e não sabe dizer onde dói. Visita, Senhor, as famílias da nossa cidade. Abençoa o nosso dia e consagra o copo com água na autoridade do nome de Jesus. Eu oro, amém e amém. Deus abençoe o seu dia. Uma ótima quarta-feira para você. Eu volto aqui amanhã às 6 horas da manhã. Um forte abraço e até lá.

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1: Tudo bem com a vida e junto com vocês, estou de volta aqui em nossa programação do nosso Bom Dia, depois do programa As Cadeias da Prece, que volta amanhã, na voz da pastora Silvia, trazendo sua mensagem bíblica e evangelística aos nossos corações. Um ótimo dia para você que está sintonizado com a gente, um ótimo dia para você que está aí curtindo o nosso Bom Dia desde as 5 da manhã, hein? Que povão maravilhoso que chegou aqui, ó. É, gente, quanta gente maravilhosa chegou aqui mandando seu abraço, seu carinho, que daqui a pouco nós vamos ler, tá? Daqui a pouco a gente vai ler aqui, interagir com os nossos ouvintes que já estão sintonizados com a gente. Um ótimo dia para todos vocês. Alguns eu já até citei aqui, né, que já estiveram aqui pela manhã, mandando seu abraço, seu carinho, né, já registrando a presença deles aqui, da Sandra Travares, também aí do filho aí da Maria José, né. Um abraço também aí para minha amiga Lúcia, né, o Adida Farmácia, o Wellington Faria, também a Juliana, que hoje está girando o calendário daqui a pouco. Vamos cantar parabéns para ela, tá? O Sebastião e o Bruninho também estão na sintonia, enfim, todo mundo que está sintonizado com a gente, um ótimo dia. Daqui a pouco vamos interagir no momento da participação dos nossos ouvintes. E para você que está chegando agora em nossa programação, tenha uma ótima quarta-feira. Estamos aí no meio da semana, como diz o Bom Mineiro, né? É o meio da semana, né? Passou a quarta-feira, rapidinho sexta, né? Rapidinho sextou, né? É isso aí. Então, vamos juntos para mais um dia de festa, mais um dia de luta, mais um dia de grandes vitórias para todos nós. E para você que está aí do outro lado se preparando para ir para o trabalho, um ótimo dia para você, que seja um dia muito produtivo, tá bom? Para você que está indo aí para o trabalho, essa moçada que está de férias aí, ó, tudo de bom, tá quase acabando as férias, né? É, daqui a pouco começa as aulas de novo. Um abraço para vocês, tá bom? Obrigado pelo carinho aí de vocês que estão sintonizados com a gente. Um abraço para o vovô, para a vovó, titio e titia. Um beijo no coração dos meus vovôs e vovós aí, ó, para você, vovô.

0: Ô, vovó, um abraço, tá? Pra você que tá aí curtindo o nosso bom dia. Essa galera que tá sintonizada com a gente também nos distritos. Um ótimo dia pra todos vocês. Na zona rural aí, meus amigos, retireiros e retireiras que estão trabalhando. Já mandando também um abraço a vocês. Que tão cedinho levanta, né? É, cedinho. Já acorda aí, vai pro curral. E o radinho tá lá, sempre sintonizado na 99.5 FM. Curtindo o nosso bom dia, nos dando esse carinho enorme aí de audiência, tá bom? Muito obrigado pelo carinho de vocês. Meus amigos taxistas, meus amigos também aí motoristas de aplicativos, nosso abraço, obrigado pela carona e um ótimo dia para todos vocês. Aos caminhoneiros que trafegam aí pelas nossas BRs, transportando o progresso do nosso país, passando aqui pela nossa cidade, e aqueles que ficaram aí e pernoitaram em nossa cidade, né? Curtindo aí o aconchego da nossa Muriaé, um abraço também para todos vocês que vão seguir viagem e para você que já tá de viagem aí, já tá aí trafegando aí pelas nossas BRs 356, 116 e outras mais, o nosso abraço, tudo de bom para todos vocês, tá bom? Vamos juntos com o nosso bom dia, agora são 6 horas e 15 minutos, você já sabe, é hora de informação no nosso bom dia.
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0: Levamos então as informações, mais uma vez, as informações chegando para você aqui no nosso Bom Dia, nosso departamento de jornalismo já postos atualizando as informações, nosso vermelhinho já gira pela cidade, em qualquer fato que mereça maior destaque, em primeira mão para você que está sintonizado com a gente, chega por aqui, tá bom? E para você que está sintonizado, fica junto com a gente e também acesse aí a nossa página radiomuriaé.com.br e nossas redes sociais, sempre se mantendo muito bem informado. A todo momento a informação sendo atualizada, chegando aí sempre com aquela credibilidade de sempre para você que está aí na sintonia da 99.5 FM e com o celular na palma da mão, para você que está aí no computador, para você que está no tablet, para você que está aí, ó, sintonizado junto com a gente ou curtindo aí através da internet, o nosso abraço e o nosso carinho. Agora confere comigo as principais manchetes do dia que já estão no nosso site. Comunidades rurais recebem assistência técnica da Secretaria de Agricultura. Cine de Muriaé divulga vagas de emprego. Você vai conferir essas oportunidades já com a gente aqui, tá? Semáforo no cruzamento da Santa Rita e Rua Coronel Domiciano e Constantino Pinto são substituídos e vão ficar desligados durante a semana. Moradores relatam estrondo e vibrações em Muriaé. Defesa Civil diz que não há registro oficial de tremor. Arraiá 360 já tem data marcada, hein, gente? É isso aí, já tem data marcada para agitar Muriaé no dia 8 de agosto. Senai oferta cursos técnicos para Cataguases, Zubar e Visconde do Rio Branco. Homem é preso por tráfico de drogas e dois menores são apreendidos, isso no bairro José Cirilo. Suspeito é preso por tráfico de drogas após denúncia anônima no bairro Santa Terezinha. Essas e outras informações agora vamos trazendo o que já rola nos principais jornais do Brasil e do mundo. Olha, tarifaço dos Estados Unidos entra em vigor hoje e encarece produtos brasileiros do mercado americano. Desertora diz que escola levou crianças para execução, isso na Coreia do Norte, hein? Para ver execução. Olha que coisa, hein, gente? Na Coreia do Norte, levando crianças para assistir execução. Olha que coisa. Governo adia a aplicação da lei de reciprocidade, mas apoia setores afetados pelo tarifaço. Pilotos alcoolizados após noite de festa em hotel são suspensos por companhia aérea. Mega Sena acumula e o prêmio agora vai a 62 milhões. Ali nós conferimos os números aqui da Mega Sena, Loto Fácil e Quina, né? Gente, motorista de carro de luxo agride coletores de lixo, né? Os garis lá em Goiânia. O caso está repercutindo nas redes sociais. Olha que coisa, né? Que infelicidade desse motorista, hein? Pois bem, lucro do FGTS vai ser distribuído agora, hein? Os trabalhadores com saldo até dia 31 de dezembro de 2025 terão um valor incorporado na conta. É, para você que tá na sintonia certa aqui do nosso Bom Dia, sempre junto com a gente, curtindo a nossa programação. Vamos trazendo mais informações para você aí, sintonizado com a gente, tá bom? Olha, se tratando do mundo dos esportes, olha para você que está sintonizado com a gente, Atlético e Bahia teve gols, bola na trave, chance no fim, mas não deu pro Atlético não, hein? Que coisa, hein, gente? É o Brasileirão, hein? Santos goleou na Venezuela, e já fica perto das oitavas de finais na Sul-Americana, hein? É isso aí. Tudo isso e muito mais

0: sobre esporte. Você vai ver aí em nossa programação com o Jota de Souza, ele trazendo as informações, batendo o bolão no seu rádio, trazendo todas essas informações esportivas no programa Manhã da Muriaé com Gilson Júnior, que daqui a pouco dá o tom da sua manhã aqui em nossa programação. E à tarde, ele é que dá o tom da sua tarde no nosso Tarde Muriaé. Boa tarde, Muriaé, que é o Marcelo Bittencourt. É, e Jota de Souza também vai trazer as informações lá, tá? Agora, pra ficar tudo bacana também, no final da tarde aí, pega todas essas informações e as que vierem por mais aí, aí sim o resumo é com Esporte Total, a partir das 6 da tarde, aqui em nossa programação. É só ficar ligado e curtir aí a nossa programação da 99.5 FM.
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0: Vamos de música, quem canta é Teodoro Sampaio. Esse é trazendo aquele cachorrinho danadinho, hein? É, aquele cachorrinho. Ei, cachorrinho dedo duro é esse, hein? É o Pitoco, né? Tá pensando o quê? 6h20, o Pitoco.

0: apitou com o cachorrinho do Teodoro Sampaio. Olha, se tratando aí, né, de cãozinho, né? Esse é danadinho, né, gente? Mas, ó, pra você que tem o seu cãozinho, tem o seu pet aí, tem o seu gatinho e gosta do seu animalzinho, é hora de cuidar dele, tá? A Prefeitura de Muriaé vai iniciar no próximo dia 27 de julho a campanha de vacinação antirrábica 2026 para cães e gatos, tá? A imunização vai começar na zona rural. Na zona rural, atenção, povão aí da zona rural, para você que mora na zona rural, ó, vai começar nos dias 27 a 31 de julho, tá? Será concluída na zona urbana dia 8 de agosto, com diversos postos de vacinação distribuídos aí pelo município. A vacina, ela é gratuita. Tem como objetivo o quê? Prevenir aquela doença, a doença da raiva, né, gente? Uma doença grave que pode ser transmitida dos animais para as pessoas por meio aí de mordidas, arranhões, do contato da saliva do animal infectado aí com os ferimentos, tá? A Secretaria Municipal orienta que os cães sejam levados aos postos por um adulto, sempre utilizando coleira e guia, tá? Os animais de grande porte, que são agressivos, devem usar focinheira, segundo, enquanto os gatos precisam ser transportados em caixas apropriadas para evitar aí acidentes. Tutores também devem conferir o cronograma para comparecer no ponto de vacinação no próximo, mais próximo aí da sua residência, tá? Na data e no horário programado para garantir a proteção e contribuir para a prevenção da doença de toda a comunidade. Então, não dá mole não, tá bom, gente? Vamos aí vacinar o seu pet, vacinar o seu cãozinho, tá? Leva aí de forma apropriada e brevemente a prefeitura vai estar dando aqui os pontos de vacinação que serão aí distribuídos, tá? O começo da vacinação, a imunização vai começar na zona rural. Então, fique atento à nossa programação, fique atento ao nosso site para você saber os locais exatos onde serão feitas aí a imunização, onde serão aplicadas as vacinas, tá? E também em Muriaé, no dia 8 de agosto, também no município, tá certo? Então, fique atento porque já já vai ser certamente aí noticiado os locais onde serão aí aplicadas as vacinas, onde será aplicada essa imunização, e você fique atento à nossa programação e ao nosso site, sempre informando aqui a você com antecedência para você se programar e não deixar seu petzinho aí ruim, não. Tem que deixar ele vacinado para dar tudo certo, tá bom? Cuida dele direitinho aí, ó, porque senão aí fica ruim, né? E para você que gosta aí do seu pet, eu tenho certeza que você vai levar ele com muito carinho, tá bom? Tudo de bom pra você, 6 horas 25 minutos.
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3: Agora são 6:30 aqui, 6:30 é hora de os nossos ouvintes ter voz aqui na nossa programação e a vez de interagirmos com os nossos ouvintes que já estão sintonizados com a gente, já interagimos com alguns aqui desde o início do programa, né? É, a gente vai interagindo aqui no decorrer da programação, mas nesse momento aqui é um espaço pra gente ouvir aí principalmente os áudios dos nossos ouvintes, tá bom? Pois bem, antes vamos aqui abraçando com muito carinho quem manda aqui abraços pra todos nós aqui, é o Raimundo Dias. Obrigado, Raimundo, obrigado pelo carinho, tá? Quem também tá mandando abraços aqui, ó, um lindo dia, lindo, e olha só, dizendo o seguinte, ó: o lindo é poder olhar todos os dias para o céu e descobrir, em meio a tantos problemas, que existe um Deus que nos permite sorrir. Bom dia! Esse, quem manda pra gente aqui, é o Carlos Magno. É verdade, Carlos. Obrigado pelo carinho, tá? Bom dia, Marcos Rogério. Hoje estou fazendo aniversário. Queria pedir uma música do Leandro e Leonardo. Parabéns pra você. É o Hélio do José Cirilo, e oferecer para todos que estão fazendo aniversário neste dia. Ô Hélio, obrigado pelo carinho, obrigado pelo carinho. Hélio Silva, vamos já já cantar parabéns pro Hélio, né, gente? É o Hélio que tá aí, Hélio do José Cirilo, né? Bacana demais, tá aniversariando hoje, né? Hélio, o nome dele é Hélio, né? Um abraço, obrigado pelo carinho, tá? Ô Hélio, nós vamos mandar já já os parabéns e vamos ver se existe possibilidade de a gente tocar essa música. Se não der, a gente toca outra bacana pra vocês aqui que são aniversariantes, tá bom? E que com certeza você vai gostar. Eu tenho certeza que você vai gostar, tá bom? Obrigado pelo carinho aí, meu amigo. Um ótimo dia pra você, aniversariante de hoje, que já já... Calma aí que nós vamos cantar parabéns pra você junto com os outros aqui, tá? Pois bem, a minha amiga, o meu amigo que tá mandando abraço também aqui... É, melhor dizendo, olha só, o José Silveira tá mandando aqui, ó, quartou. Eu já sei do sextou, né, mas quartou agora, eu fiquei sabendo agora, tá? Bom dia, valeu, balão. Exagere na gratidão, nos abraços e sorrisos e no amor, porque só se vive uma vez. Então, não economize sentimentos bons. É verdade, gente, não vai economizar sentimentos bons não, né? Já deu aquele beijinho no vovô e na vovó aí, ó, aquele beijinho assim, ó. Ei, beijinho gostoso no vovô e na vovó, já deu? Já falou eu te amo com o vovô e com a vovó, com o papai, com a mamãe, com o titio, com a titia? É, se não falou, é isso aí. Faz aí o que o José Ceribelli orientou aqui, ó. Não economize sentimentos bons, a vida é curta demais, gente. Vamos falar eu te amo, vamos falar as palavras lindas, vamos dar aquele beijinho gostoso. É, isso aí, em quem a gente ama, tá bom? Bom dia, que a paz do Senhor invada a sua manhã e o seu dia. Essa é o desejo aqui, ó, da minha amiga Kátia Albuquerque pra todos nós, ó, Kátia. Obrigado pelo carinho. O Nelson tá mandando abraço. Grande Nelson tá mandando abraço pra todos nós aqui da equipe da 99.5 FM. É o Nelson Pereira Rosa. Grande Nelson. É o filhão aí da minha madrinha, né? De batismo. Ô, Nelson, obrigado pelo carinho, tá? Bom demais saber que você tá na sintonia, querido. Mas quem tá aí sintonizado com a gente, curtindo aí, é o Wilson Ferreira, também tá sintonizado com a gente e mandando abraços aqui, Marcos Rogério, tô aqui, ó, aqui é Cleonice de Paulo. Ô, Cleonice, obrigado pelo carinho. Ela tá mandando um abraço também pra quem tá aniversariando hoje, sabe quem? A Valéria Vardiero, hein? E que maravilha, a Valéria Vardiero também tá aniversariando hoje e vai receber um abraço também aí da Cleonice de Paula. Que bacana, tá mandando abraço pra ela, já já, vamos cantar parabéns pra ela também, né? Meu amigo Gessimar tá mandando aqui que a palavra de hoje seja: às vezes, na pressa, a gente nem percebe o quanto Deus tem cuidado da gente, né? Pai, gratidão por tudo. É o que manda aí o meu amigo Gessimar. Agora vamos ouvir os áudios dos nossos ouvintes, começando por essa aqui, ó. Vamos lá, vamos lá, vamos por essa aqui, ó. Vamos lá, a primeira de hoje tá chegando aqui, ó.
4: Bom dia, Marcos Rogério. Tô passando hoje para deixar o meu abraço pra minha amiga Juliana Pinheiro, lá em Vieiras, fazendo aniversário hoje. Ela recebe um abraço da Sandra, do Paulo César e do César Augusto. Parabéns, felicidade, Juliana, a Sandra de São João do Glória.
3: Opa, a Sandra de São João do Glória mandando abraço aí pra Juliana, que tá curtindo o nosso bom dia lá. A Juliana Pinheiro, já mandamos, vamos mandar mais abraço pra Juliana aqui, tá? Mas quem tá chegando aqui pra falar com a gente, vai lá.
5: Ô, Marco Rogério, bom dia. Bom dia pra todos os seus ouvintes aí da Rádio Muriaé.

0: que é o Sebastião Vital. E hoje, Marco Rogério, eu quero mandar meus parabéns, vai lá para Rosário da Limeira, a nossa irmã dirigente lá da igreja, que está girando o calendário hoje, a irmã Lucelane, que está completando mais um ano de vida, e eu desejo para ela toda sorte de bênção, que Deus te abençoe, irmã Lucelena, que essa data possa repetir muitos e muitos anos de vida, que Deus abençoe você e toda a tua família, em nome de Jesus.
1: Valeu, irmão, obrigado pelo carinho. Esse é o meu amigo Sebastião, Sebastião Vital, sempre participando aqui da nossa programação, né? Obrigado pelo carinho, tá bom? Mas quem tá mandando um abraço aqui, vamos ver.
2: Bom dia, Marco Rogério. Tá falando aqui a Bárbara do José Cirilo. Eu gostaria de desejar um feliz aniversário pro meu esposo Hélio Silva, daqui do José Cirilo. Gostaria de dizer que Deus abençoe ele e dá muita saúde para ele. Gostaria de oferecer uma música para ele do Leonardo, aquelas mais antigas que vai fundo no coração. Eu agradeço, tá? Muito obrigada.
1: Valeu, querida. Obrigado pelo carinho, ele tá com tudo, não tá prosa, hein? Bacana demais, obrigado pelo carinho, Bárbara, um abraço, já vamos abraçar o Hélio em seu nome, em nome de toda a família, tá bom? Mas quem tá chegando aqui pra falar com a gente, vai lá, vamos ver quem é.
3: Bom dia, Pedrinho, bom dia a toda a equipe da Rádio Mulher, bom dia, Marcos Rogério, né? Todos. E eu quero mandar, né, um abraço, um beijo pra minha família, em geral, Marquinhos Marambaia, Pedrinho, a Vivi, Laninha, que é meus netos, Kenzo, Adrian, enfim, todos, que são bastante, né? Meus filhos, né? E que Deus possa abençoar esse dia de hoje, que Deus possa nos fortalecer cada mais, a família de vocês também, que vocês são as pessoas abençoadas, para o povo mulherense, para o povo vizinho, para todos aqueles que ficam, né, em pressão. Amém? Bom, Maria Máxima do Bairro Joana, nós somos Deus.
1: Valeu, Maria Máxima.
3: Tá? Que Deus fortalece vocês. Tá bom, meu bem?
1: Obrigado,
3: Deus
1: querido.
3: Te abençoe.
1: Obrigado, querido.
3: Com Deus.
1: E com Deus, tudo bom? A Maria Máxima aí tá mandando abraço pra todo mundo. Um abraço, querida. Tudo de bom, tá? Mas quem? Bom dia, que a vida... Na vida, você tem duas escolhas. Esperar acontecer ou fazer com que aconteça, né? É verdade. É isso aí. Quem diz isso aqui é a minha amiga Cida Gonçalves, tá bom? O Bruninho também tá sintonizado com a gente. Vamos ouvir a voz do Bruninho, que tem muito tempo que a gente não ouve a voz do Bruninho. Vai lá, Bruninho.
4: É, Marco Rogério, tá bom? Bruno, que nem conversa, não é interessante? Tô te ouvindo seu programa cedo, tá tudo jóia, né? Um abraço pra você, Marco Rogério, valeu, tudo jóia, né?
1: Valeu, Bruninho! Tinha muito tempo que a gente não ouvia a voz do Bruninho, né? Que bacana o Bruninho aí na Nilton Rezende, tá curtindo? Nossa, bom dia! Obrigado pelo carinho, tá bom? Vamos abraçar os aniversariantes, vamos lá!
5: Parabéns pra você!
1: Valeu, um abraço com muito carinho aqui, a minha amiga Juliana Pinheiro, lá de Vieira, está recebendo abraço de toda a família, de todos que estão sintonizados com a gente, ela recebe abraço também aí, de todos que estão aí, a Lucelane lá de Rosário da Limeira está recebendo abraço do Sebastião Vital, o Hélio está recebendo abraço da Bárbara e de toda a família, mas quem está recebendo abraço? A Valéria Vardieri está recebendo abraço aqui da Cleonice de Paula, um abraço também aí a Valéria e a todos os aniversariantes citados aqui em nossa programação, receba com muito carinho o nosso abraço e o nosso carinho de todos os amigos e familiares.

com muita saúde, paz e grandes realizações para todos vocês e para todos os aniversariantes. Canta Eduardo Costa. Quero que valorize. 6:38.

Aí uma linda canção e uma grande mensagem de Eduardo Costa para todos os aniversariantes de hoje aqui na nossa programação. A Valéria Vardiero recebendo abraços. É isso aí, o Hélio, né? Lá do José Cirilo, recebendo abraços. Bacana demais, né? A Juliana Pinheiro, lá de Vieiras, também recebendo abraços. Olha que bacana, quanta gente boa aniversariando aí no dia de hoje, né? A todos os aniversariantes que estão sintonizados com a gente, curtindo o nosso bom dia aí, sintonizados aqui, obrigado pelo carinho, tá? Enfim, ó, essa foi aí para todos vocês, tá legal? Pois bem, gente, olha, eu quero chamar a atenção de você aí na zona rural, olha que bacana, gente, as ações de assistência técnica e veterinária, tá? Nas comunidades rurais, está sendo intensificada aí pela Secretaria Municipal de Agricultura da Prefeitura de Muriaé. Essa iniciativa, ela visa fortalecer a agricultura familiar e oferecer um suporte aí para os pequenos produtores do município, tá? A Secretaria de Agricultura tem fornecido orientações técnicas, acompanhamento veterinário, assistência especializada com o objetivo aí de contribuir às prioridades da produção rural, tá? As comunidades, por exemplo, de Santa Lúcia e também de Pedra Alta, no distrito de Belisário e São Jerônimo, já são aí as contempladas nesta ação. O líder comunitário Aloísio Rogério, morador lá do Santa Lúcia, ele reconhece a iniciativa da secretaria, tem contribuído aí para a melhoria e fortalecimento da região, além de valorizar o desenvolvimento sustentável da agricultura familiar, que é tão fundamental, né, gente, para a economia e o abastecimento local, tá?

Um abraço a todos os agricultores, a todos aí que moram na roça, que tem aí, que trabalham com agricultura familiar, né? Na produção aí, também aí da cafeicultura, na produção da, também aí, né? Da leiteira, enfim, todos vocês aí que realmente estão aí, certamente, trabalhando aí na zona rural, trabalhando aí, né? Como diz aí, né? Na realidade, é de vocês que nós precisamos, né? É fundamental

realmente aí ter aí esse suporte e que possa haver um avanço a cada momento, né, também aí na agricultura, principalmente na agricultura familiar de nossa região, que haja aí esse fortalecimento de todos vocês, tá bom? Para vocês, amigos da Zona Rural, canta César e Paulinho. Roceiro de Deus. 15 minutos agora faltando para 7. Um ótimo dia para você, a todos vocês aí no campo, na fazenda, na chácara, no sítio. O nosso bom dia.

0: César e Paulinho, roceiro de Deus. Agora 6h48, um bom dia, um breve intervalo, eu volto já.
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4: Vamos juntos aqui no nosso Bom Dia, trazendo aí para você as informações importantes aqui do nosso Bom Dia. Trazendo para você aí essas informações importantíssimas da agenda das comunidades, tá bom? Um convite pro Terço dos Homens que acontece toda terça-feira na comunidade de São José do bairro São José, tá? Olha, o Santuário de Nossa Senhora Aparecida tá convidando aí para as festividades a de São Cristóvão nos dias 23 a 26 com missa todos os dias 19 horas. Também aí o convite do Terço Mariano que acontece aí no bairro do Porto para festividades também de São Cristóvão, aliás, Terço Mariano, todas as quintas-feiras às 19:30, melhor dizendo, lá no Santuário Diocesano de Nossa Senhora Aparecida, no Porto, tá bom? Convite para o Terço Mariano de todas as quintas-feiras às 19:30. Não perde o time não, tá, gente? Comunidade São Francisco de Assis, lá do Divisório, tá convidando para a festa Julina, que acontece dia 25 a partir das 18 horas, com bingos, comidas típicas, leilões, rifas e música ao vivo. A comunidade de... também aí de Santa Rita de Castro está convidando a todos para sua festa julina, também do dia 25 às 19 horas, na rua Vicente Vargas de Castro, no bairro São Gotardo. Todas terão aí comidas típicas, show de prêmios e a chamada quadrilha maluca. Olha que bacana, um abraço, tá? A feijoada beneficente em prol de construir o lar para Monique, que perdeu o filho Theo recentemente, dia 26 de julho, da Faculdade Santa Marcelina, tá? E tem música ao vivo. O Trio São Cristóvão convida aí para a festividade que irá acontecer nos dias 22 a 25 de julho, a partir das 19:30 no bairro São Cristóvão. Vai ter bingos, leilões e comidas típicas.
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4: Parabéns. Vamos cantando parabéns aqui para fechar com chave de ouro a nossa programação. Deixe antes mandar um abraço aqui para Aparecida Francisco, né? Que tem aí 14 netinhos. Que maravilha. Ela também é vovó. Um beijo no coração da vovó aí, Maria Aparecida Francisco, lá no Vermelho, tá? Mas antes de te mandar um abraço agora, vamos para os aniversariantes. A Juliana Pinheiro recebendo abraço de Sandra, familiares e amigos. Quem também recebe abraços aqui é o Hélio do bairro José Cirilo, abraço da esposa Bárbara e dos familiares. Valéria Vardier, abraço de Cleonice de Paula e dos familiares. Lucena de Rosário da Limeira recebendo abraço de Sebastião Vital, amigos e familiares. E a última de hoje fica com César Menotti, Fabiano, cantando pra gente. Não era eu. É isso aí. Essa é a última de hoje. Fique aí com Gilson Júnior na sua manhã. O Jornal da Itatiaia vem chegando por aí. A gente se encontra amanhã a partir das 5 da matina. E até lá, se Deus disser que sim. Ótima quarta-feira. Tudo de bom.

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1: Após tarifaço entrar em vigor, o Brasil pode enfrentar mais uma taxação até o fim de semana.
2: Canadá intensifica negociações, mas não descarta resposta a novas tarifas.
1: Em meio à crise comercial, Ronaldo Caiado ironiza a residência permanente de Eduardo Bolsonaro nos Estados Unidos.
2: Em encontro com embaixadores, Flávio Bolsonaro volta a questionar segurança das urnas.
1: Um mês após tragédia, vítimas dos terremotos aguardam plano de reconstrução na Venezuela.
2: No Elos Itatiaia, setor de transporte aponta caminhos para fortalecer a indústria.
1: No futebol, o Cruzeiro enfrenta hoje o Internacional na retomada do Brasileirão.
2: Após empate com o Bahia, o Atlético perde a chance de subir na tabela.
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1: 7:01, Jornal da Itatiaia desta quarta-feira, 22 de julho de 2026, apresentação Fernanda Viegas e Júnior Moreira. Muito bom dia para você que está com a gente. Estamos ao vivo também no YouTube com imagens no site, no aplicativo da Itatiaia, na Alexa, na TV a cabo e no canal 957 da Parabólica Digital. A partir de agora, toda a rede Itasat é reunida para trazer os principais destaques de Minas, do Brasil e do mundo. Primeiro deles, trânsito.
3: Tombamento de caminhão fecha a BR-262 no quilômetro 157, na Serra do Macuco, em São Domingos do Prata, na região central do estado. A Polícia Rodoviária Federal está no local. Na BR-040, um acidente envolvendo pelo menos um carro trava o trânsito no sentido Rio de Janeiro, no quilômetro 547, antes do Jardim Canadá, em Nova Lima. Já são mais de 4 quilômetros de fila. No norte do estado, uma carreta bitrem tombou na BR-251 em Grão Mogol. O veículo está fora da pista e o motorista preso às ferragens. Direto da Central de Trânsito Itatiaia Emive, repórter Isabela Gouveia.
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4: Quarta-feira com tempo estável e seco em Minas Gerais. As temperaturas continuam em elevação, reduzindo o frio em todas as regiões mineiras. Entretanto, o tempo seco continua com índices críticos de umidade à tarde em quase todo o estado, exceto na faixa leste. Céu parcialmente nublado no Jequitinhonha, Rio Doce e Mucuri. Céu claro a parcialmente nublado na Zona da Mata. Demais regiões, céu claro a parcialmente nublado com névoa seca. BH terá um dia de céu claro, com baixa umidade do ar no período da tarde. Na capital mineira, a temperatura máxima deve chegar aos 26 graus, com umidade relativa do ar mínima, marcando 25% à tarde. Repórter Aline Neves.
2: 7:03. Os exportadores brasileiros podem enfrentar nos próximos dias uma nova ameaça tarifária dos Estados Unidos.
1: Depois da entrada em vigor do tarifaço de 25%, que já afeta setores como máquinas, calçados e vestuário, o governo americano prepara uma segunda rodada de tarifas que pode atingir novamente o Brasil.
2: A medida prevê a aplicação de tarifas de até 12,5% sobre bens importados de 86 países por suspeita de trabalho forçado.
5: Já começa a valer hoje a nova tarifa adicional de 25% imposta pelos Estados Unidos sobre os produtos brasileiros. Com a medida, o Brasil passa a ocupar a segunda posição entre os países mais taxados pelos americanos, atrás apenas da China. Apesar da entrada em vigor da nova tarifação, o governo brasileiro decidiu, por enquanto, não acionar a lei da reciprocidade econômica. A avaliação é de que uma resposta imediata pode aumentar ainda mais os prejuízos para a economia brasileira. Segundo a advogada tributarista e sócia do escritório Fusco Advogados, Natália Fusco, a lei é considerada um instrumento de última instância justamente pelos impactos que uma retaliação pode provocar.
6: A lei da reciprocidade, ela é tratada como última instância porque provavelmente ela ocasionaria uma guerra comercial entre os países. E um fato importante que nós precisamos ter em mente hoje é que o Brasil tem um superávit

0: comercial com relação aos Estados Unidos. O que que isso significa? Que a gente compra muito mais deles do que eles da gente. O que que mais a gente compra deles? Maquinário para a indústria, insumos químicos que são utilizados na agricultura. Ou seja, nós devolvermos as taxas que os Estados Unidos estão aplicando aos produtos brasileiros, isso refletiria numa inflação dentro do nosso país e aumento dos produtos que nós consumimos internamente.
1: Enquanto isso, o governo segue ouvindo os setores afetados para definir um pacote de apoio às empresas exportadoras. O ministro do Desenvolvimento, Indústria, Comércio e Serviços, Márcio Rosa, disse que ainda não há um prazo para o anúncio efetivo dessas medidas.
2: Não tem prazo. Nós estamos colhendo as informações, colhendo os dados, nós temos que tomar a decisão. O presidente Lula nos pediu: vamos fazer um diagnóstico o mais próximo possível da realidade, ouvindo os setores e confirmando os nossos números.
1: O ministro também disse que o governo aguarda a definição dos Estados Unidos sobre uma nova tarifa prevista para os próximos dias, o que pode vir a alterar ainda mais o cenário das negociações.
2: Os 12,5% provavelmente serão anunciados na sexta-feira. Nós estamos na expectativa de saber se eles serão cumulativos com os 25 ou não. A partir daí é que se desvenda um novo cenário.
1: E durante a reunião com o governo, representantes da indústria defenderam medidas para reduzir os impactos do tarifaço. Entre as propostas apresentadas estão incentivos às exportações e mudanças no Plano Brasil Soberano. O presidente executivo da ABIMAC, José Veloso, afirmou que é necessário fortalecer a competitividade das empresas brasileiras e abrir novos mercados.
3: O setor de máquinas e equipamentos, a gente entende que nós temos que trabalhar em duas frentes. Uma da competitividade, para a gente aumentar as nossas exportações, conseguir novos mercados e, portanto, ser mais competitivos e mais efetivos. E o segundo é a questão do crédito, o Plano Brasil Soberano Aperfeiçoamento.
1: Já em relação ao Plano Brasil Soberano, Veloso defendeu a flexibilização de algumas exigências para facilitar o acesso das empresas ao programa neste momento de incertezas.
3: Então, como então, estamos numa crise de aumento de tarifas e a gente não sabe o que vai acontecer no futuro, se os Estados Unidos não vai aumentar ainda mais a tarifa, então a questão da garantia do emprego é um risco muito grande para as empresas. E isso faz com que inibe as empresas entrarem no programa, que é um programa muito bom.
1: A estratégia continua sendo manter abertas as negociações com os Estados Unidos, enquanto busca alternativas para reduzir os impactos das novas tarifas e aumentar o acesso dos produtos brasileiros a outros mercados. De Brasília, Aline Peçanha.
4: Agora, a análise do âncora da CNN Brasil, William Vac.
5: Os Estados Unidos começam a impor pesadas tarifas comerciais a mais de 60 países. O Brasil é um dos mais atingidos. Donald Trump transformou tarifas na principal ferramenta de política externa dele, se não a única. Pode-se argumentar se essas tarifas, se essa ferramenta trará os resultados pretendidos, Make America Great Again, ou se é apenas mais um sintoma de uma superpotência praticando suicídio. Variam muito os motivos alegados para a imposição de tarifas, mas no caso do Brasil é uma mescla de política com questões essencialmente comerciais. Nesse setor comercial, o Brasil, de certa maneira, colhe o que plantou ao longo de décadas, que foi a opção preferencial por protecionismo e uma economia fechada. É óbvio que a gente ia virar alvo preferencial quando o mundo de ontem fosse embora, e esse mundo foi embora. Mas a armadilha piorou devido à nossa política. As forças de um lado e de outro ignoraram a natureza do projeto de dominação de Trump. O governo deleitou-se nos dividendos eleitorais proporcionados pelo presidente americano, que acabou virando um cabo eleitoral de Lula. Os países nenhum gosta de ser tratado a pontapés. Negociações para valer? Como assim? Se os americanos estão ajudando a ganhar a reeleição do ponto de vista de Lula. Algumas das principais figuras da oposição assumiram a burrice de acreditar que potências têm amigos. Não. Ela só tem interesses. Para Trump, tanto faz Lula como alguém de sobrenome Bolsonaro. No meio disso tudo, o respeitado Financial Times registra hoje em longo

0: A reportagem que os Estados Unidos vão perder a condição de maior exportador agrícola do mundo. Para nós, o Brasil. Somos um grande país que teima em pensar pequeno. Da CNN em São Paulo, William Vac.
1: 7:10, no próximo bloco, um mês após terremotos, mais de 25 mil atingidos ainda esperam por recomeço na Venezuela.
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4: 7:13. Trânsito agora. 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
5: Ô Isabela, pra onde você tá olhando agora?
6: Júnior, trânsito muito complicado na saída de Belo Horizonte para o Rio de Janeiro por reflexo de várias ocorrências, tanto no anel rodoviário quanto na BR-040. No anel rodoviário, primeiramente tem um acidente envolvendo uma carreta e um carro na altura do trevo do Betânia, e mais à frente tem outras três carretas com defeito no trecho entre o trevo do Betânia e a chegada a Olhos d'Água, por isso o trânsito é completamente travado. Mais à frente, como a gente acompanha aqui na Itatiaia, na própria 040, no quilômetro 547, no sentido Rio, tem outro acidente que envolve pelo menos um carro. A EPR Via Mineira e também a Polícia Rodoviária Federal estão a caminho do local e por isso o trânsito completamente travado, que reflete inclusive no próprio anel rodoviário esse acidente que aconteceu pouco antes do Jardim Canadá em Nova Lima. Trânsito muito complicado e não tem rotas alternativas. A dica para o motorista é mesmo ter muita paciência. Para quem segue em direção a Belo Horizonte, a 040 apresenta trânsito livre e assim segue até o acesso ao anel rodoviário no sentido Vitória. Volto com você, Viegas.
7: Obrigada, Isabela Gouveia. Agora às 7:14.
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7: Mais de 25 mil venezuelanos vivem em abrigos temporários após a sequência de terremotos que atingiu o país. Quase um mês depois da tragédia, o desafio deixou de ser apenas o resgate das vítimas e passou a ser também a sobrevivência de milhares de famílias que ainda não sabem quando nem onde vão poder reconstruir as suas vidas.
8: Mais de 25 mil venezuelanos vivem hoje em abrigos. São mais de 100 campos de refúgio montados na capital Caracas e aqui na região de La Guaira. A Itatiaia foi, a convite do governo da Venezuela, visitar

0: para um desses abrigos na periferia da capital, onde tudo funciona com perfeição. Se cai uma migalha no chão, já tem alguém para recolher. Mas essa não é a realidade da maioria das vítimas dos terremotos de 24 de junho. Aqui onde estamos, no estacionamento de uma farmácia, foi instalado um abrigo para 900 pessoas que dormem em barracas e reclamam da falta de assistência pública. Aqui, dependem de ajuda humanitária internacional, de trabalho voluntário e de doações de empresários e comerciantes locais. Uma das queixas da população aqui neste espaço e que sintetiza um desafio para toda a Venezuela é a seguinte: onde nós vamos reconstruir as nossas casas? São muitas as frentes buscando alternativas para reconstruir a Venezuela. Organizações da sociedade civil, universidades, o governo federal e também administrações de regiões autônomas e opositoras à presidente Delcy Rodríguez desenham planos para viabilizar economicamente esta reconstrução. Enquanto isso, especialistas ainda avaliam os danos. O estudante de arquitetura Luiz Mário Maiuri, de 22 anos, foi convocado a integrar esses grupos de estudo. Segundo ele, um dos métodos apontados como mais eficientes seria a construção de casas pré-fabricadas.
1: Dentro dos métodos construtivos, tem casas que podem ser feitas em uma semana, em um mês, em um ano, algumas em até 5 anos.
2: 5 anos, incluso, as estruturas muito complexas, com cimentações muito fortes.
1: Essas porque são muito complexas. Uma das soluções que a minha equipe apontou e que tem explorado é economicamente um desafio, porque implicaria investimentos, mas seriam casas pré-fabricadas.
0: Nas conversas com a população, muitos se dividem entre apoiadores e críticos do governo. O pedreiro Ronald Henrique Gomes, de 53 anos, que teve sua casa destruída em La Guaira, mostra confiança no governo federal.
3: Eu sei que a presidente Delcy não vai abandonar a ninguém nessa tragédia.
2: E muita gente que, como eu,
3: perdeu a sua casa.
2: Estava em luta de ter sua casa.
3: Vão ser recompensados com uma casa nova, porque esse governo já mostrou isso.
0: Por outro lado, a trabalhadora autônoma Cristina Mesa, de 47 anos, mãe de 3 filhos, está no estacionamento de um comércio na região de Vargas, próxima a La Guaira, num abrigo improvisado. Ela diz que a espera é angustiante e que o governo demora a agir.
4: Muito angustiante, de verdade, porque estamos a la ligera, sí, que no sabemos qué vamos a hacer.
0: O presidente do Banco do Tesouro da Venezuela, ligado ao Ministério das Finanças do país, Jimmy Ojeda, repete o mantra dito pela presidente Delcy Rodríguez: ninguém vai ser abandonado.
5: A presidente Delcy Rodríguez determinou que se faça um cadastro com as pessoas atingidas e tem repetido a frase que ninguém que foi atingido pelos terremotos será abandonado pelo governo.
0: O governo federal estuda conceder financiamentos de até 80% da as residências, mas não consegue explicar de onde vai tirar esses recursos. Por outro lado, prefeito da cidade de Chacao, na região metropolitana de Caracas, onde 68 pessoas morreram e dezenas de edifícios foram afetados, Gustavo Duque desenha um plano mais racional para tentar atrair recursos. Ele conta com a ajuda estrangeira. Duque faz oposição à presidente Delcy Rodríguez.
6: Estamos fazendo um projeto para ajudar pessoas através de bancos, que não vai dar crédito diretamente a elas. Vamos intermediar, descontando impostos municipais destes bancos. Estamos apelando a organizações internacionais como o Banco Interamericano, que nos ajudem com recursos para reparar estas residências.
0: Da Venezuela, João Felipe Loli.
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8: 7:20. A seguir, Flávio Bolsonaro volta a levantar dúvidas sobre urnas eletrônicas diante de diplomatas.
9: No Elos Itatiaia, setor de transporte aponta caminhos para fortalecer a indústria. A gente já volta, não saia daí.

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0: Agora, 7:22, em encontro com embaixadores, o pré-candidato à presidência, Flávio Bolsonaro, voltou a questionar a segurança das urnas eletrônicas. De Brasília, o repórter João Pedro Melo tem os detalhes. Ô João, o senador pediu o reforço de observatórios estrangeiros para acompanhar as eleições de outubro. Ele basicamente repetiu o que o pai, o ex-presidente Jair Bolsonaro, já fez outras vezes, né? Bom dia para você.
1: Oi, Júnior, bom dia a você, bom dia a todos que nos acompanham. Pois é, foi mais ou menos o que disse o ex-presidente Jair Bolsonaro lá em 2022. E essa fala mais uma vez ocorreu ali durante um encontro com representantes de outros países, ou seja, diplomatas estrangeiros. Flávio mencionou documentos da CIA, o serviço secreto americano, que dizem o seguinte: que a Venezuela tinha capacidade de manipular sistemas eletrônicos de votação. E por lá, os sistemas são produzidos por uma empresa chamada Smartmatic. Na fala que Flávio fez, ele disse que essa empresa também produz as urnas aqui do Brasil, o que não é verdade. O Tribunal Superior Eleitoral destacou que esses sistemas do Brasil nunca foram produzidos por essa empresa, que essa companhia chegou a participar de uma licitação lá em 2020, mas acabou derrotada. Eles nunca produziram nenhum tipo de equipamento de votação aqui para o Brasil. Flávio finalizou dizendo o seguinte: que não estava questionando o sistema de votação eletrônica que ocorre aqui no Brasil e que os países devem mandar a maior quantidade de observadores para o processo eleitoral de outubro. Claro que a gente vai seguir acompanhando esse assunto. Aqui em Brasília, nesse momento, temos sol, temperatura na casa dos 17 graus.
2: Agora, 7:24.
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2: Rita, a guerra no Oriente Médio volta a sacudir os mercados internacionais e leva o petróleo ao maior patamar do ano. Fala pra gente, bom dia.
4: Bom dia! E o conflito entre Estados Unidos e Irã vai escalando e junto com ele vai subindo o preço do barril de petróleo, que rompeu ontem a barreira dos 90 dólares, fechou a 91 dólares. Para o Pentágono,

0: guerra já tem preço e custou para os Estados Unidos até aqui 31,5 bilhões de dólares. Para nós, para a humanidade, a guerra também tem preço. A escalada do preço do barril de petróleo torna a trazer aquela aversão ao risco e aquela sensação de que com o choque de energia tudo vai ficar mais caro. E quando tudo fica mais caro, o nome popular é inflação. E para combater inflação, mais juros pelo mundo e o mercado de renda variável, as bolsas, reagem negativamente. Nos Estados Unidos, ontem, depois de quedas das ações do setor de tecnologia, até que as bolsas fecharam no positivo, com recuperação de preços. Essas empresas devem soltar balanços em breve, e aí fica aquela expectativa em cima dos resultados. Aqui, o índice Bovespa, mais uma vez, decepcionou pelo volume negociado, apenas 17,9 bilhões. É muito pouco para o tamanho da economia brasileira. E pelo histórico, a nossa bolsa, né, a B3, negociava 40, depois caiu para 30, depois ficou aí nos 25 bilhões e agora não está passando dos 20 bilhões por dia, o que mostra uma aversão ao risco e uma aversão de novo do investimento estrangeiro pelo mercado brasileiro em véspera de eleições. O índice Bovespa estava no negativo e ficou assim quase todo dia, mas no final fechou estável, com uma queda de 0,03%, com as ações da Petro sustentadas pela alta do barril de petróleo, com as ações da Vale na expectativa da divulgação do relatório de produção do segundo trimestre, que foi divulgado depois do pregão, e com uma recuperação de preços das ações do Banco do Brasil na expectativa de que a inadimplência seja reduzida no banco. A Vale soltou o seu relatório de produção e o que tivemos foi uma produção de minério dentro da expectativa com uma alta de 1%, já em relação ao cobre e níquel, uma surpresa positiva. Em relação ao mesmo período do ano passado, a produção de cobre subiu 6% e a de níquel 4% acima das expectativas. Depois do anúncio do relatório de produção, as ações da Vale negociadas no aftermarket lá nos Estados Unidos operavam em ligeira alta. Portanto, foram esses os destaques em uma semana e em um dia, sem grandes eventos capazes de mexer com a expectativa do investidor. Mas aquilo que continua tirando o sono de todos nós e que a gente continua acompanhando é o conflito entre Irã e Estados Unidos, que parece de novo estar longe de um fim. Rita Mundim, para a Rádio Itatiaia.
1: Agora 7:28, responsável por movimentar matérias-primas, insumos e produtos acabados em todo o país, o transporte de cargas é considerado um dos pilares da indústria.
2: Na reportagem de hoje do Elos Itatiaia, empresários detalham as principais demandas da categoria e explicam como o fortalecimento da logística pode aumentar a produtividade, reduzir os custos para empresas e consumidores e ainda contribuir para o crescimento da economia.
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4: Apesar de ser instrumento-chave da estratégia logística de toda a cadeia produtiva do país, representantes do setor de transportes cobram por políticas públicas específicas para a área e que não mudem a cada governo. O presidente do Sindicato das Empresas de Transportes de Cargas e Logísticas de Minas, o SETSENG, e vice-presidente da Federação das Empresas de Transportes de Minas, Antônio Luiz da Silva Júnior, cobra políticas permanentes para o setor.
5: Nós temos algumas políticas de governo. A diferença entre governo e Estado é que a política de governo é para esse mandato com fins específicos, partidários e ideológicos. Uma política de Estado transcende os governos. Ela vai mais além, ela pensa em longo prazo e pensa numa reforma estruturante do país. Nós temos falta porque nós não temos continuidade nas ações necessárias. Realmente os governos, o governo não se preocupa com o futuro, preocupa com o mandato dele.
4: O representante afirma que com um pensamento

0: aprofundado em políticas para a área, diversos setores são afetados positivamente, alavancando a competitividade do Brasil.
1: Eu acho que uma política de Estado bem planejada não é uma política só para o transporte, não. É uma política que, beneficiando o transporte, estava beneficiando diretamente a agricultura, porque você tem exportação, material que é exportado, e o próprio consumidor e industrial nacional, que teria um custo menor para chegar seus produtos no destino. Isso é essencial que o governo pensasse em políticas de 30, 40 anos para frente.
0: William Souza é motorista de caminhão experiente e faz trajetos interestaduais. Ele afirma que esta falta de políticas e cuidado do poder público afeta principalmente o condutor.
2: Quando eu estou rodando na estrada, claro que a gente quer ter um ponto de apoio para poder encostar o carro para dormir, você não tem. Eu fui fazer uma viagem para São Paulo esses dias, cheguei lá, teve que pagar estacionamento no posto de gasolina. Isso aí é um absurdo, você chegar e ter que pagar para estacionar o carro, o caminhão para dormir. Entendeu? Você chega ali e se roda. Se já não bastasse o sofrimento que você tem nas estradas, né? O país não anda sem o caminhão. O país sem o caminhoneiro, ele não vai muito longe, não.
0: E muitas coisas retiram incentivo ao motorista de caminhão. Diretor da FETSENG, a Federação das Empresas de Transporte de Carga e Logística de Minas, além de dirigente de outras entidades do transporte, Adalci Ribeiro Lopes, explica.
3: Quer dizer, o congestionamento, uma rodovia, você vai daqui a Ipatinga, por exemplo, quer dizer, o tempo de viagem desestimula o motorista que quer ganhar por produtividade. Ele não tem como produzir, ainda mais com uma lei. Ele tem que rodar X horas, ele tem que parar obrigatoriamente. Antigamente não era assim. O motorista fazia da profissão um prazer de estar dirigindo. Ele não vira motorista, ele nasce motorista, é um dom que ele tem. Então, quer dizer, ele quer tomar o café lá na Dona Joaquina, que ele programou para passar lá e parar. Ele tinha um cotidiano ali muito prazeroso. Hoje nós tiramos isso dele. Nós temos o que fazer todo o projeto de risco, né, pela seguradora, que obriga ele a não poder parar nas grandes áreas de centro que tem um roubo de carga grande. Ele não tem como parar na hora que ele quer, porque ele tem que fazer as jornadas que ele tem que fazer, porque ele tem que realmente cumprir ali aquela norma de 8 horas de direção.
0: Na próxima reportagem, o custo que a indústria brasileira tem para produzir. Repórter Edson Costa.
4: Agora 7:33, a seguir os destaques do futebol.
5: Cruzeiro enfrenta hoje o Internacional na retomada do Brasileirão.
4: Após empate com o Bahia, Atlético perde a chance de subir na tabela.
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0: 7h35.
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0: Atualização do trânsito em tempo real. Isabela Gouveia.
2: Viegas, trânsito ainda completamente interditado na BR-262, na passagem pela Serra do Macuco, em São Domingos do Prata, na região central do estado, onde teve o tombamento de um caminhão. Segundo o Corpo de Bombeiros, tem outro veículo envolvido, inclusive há relatos de vítimas presas às ferragens. O Corpo de Bombeiros a caminho do local e a Polícia Rodoviária Federal já em atendimento a esta ocorrência, sem previsão de liberação total da pista. Houve derramamento de uma carga também, por isso quem puder, vale evitar a BR-262 nos dois sentidos. Esse acidente é na altura do quilômetro 164. Atualizando também a situação da BR-040 na região metropolitana, tem um acidente envolvendo um carro e uma carreta no quilômetro 547 em Nova Lima, na pista em direção ao Rio de Janeiro. De acordo com a EPR Via Mineira, o motorista do carro foi socorrido, levado para um hospital. Esse carro que chegou a tombar na pista. Neste momento estão sendo realizados os trabalhos para retirar esse veículo. Enquanto isso, a 040 com a faixa da esquerda bloqueada e pelo menos 5 quilômetros de congestionamento desde o anel rodoviário. Volto com você, Júnior.
3: Obrigado, Isabela. Agora 7h37.
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3: Nath, campeonato brasileiro de volta para os mineiros. O Atlético saiu da Arena MRV com um gosto meio amargo, pelo menos o torcedor saiu assim. E hoje o Cruzeiro retoma o Brasileirão. Bom dia para você.
4: É isso mesmo, Júnior. Bom dia, viu, pra você, a todos que nos acompanham aqui no Jornal da Itatiaia. Boa quarta-feira a todos. O Atlético voltou a campo ontem pela Série A, 19ª rodada, né? A última do primeiro turno. Saiu na frente, duelo contra o Bahia, mas no segundo tempo teve um desempenho abaixo e acabou sofrendo o empate. Com esse empate, o Atlético perdeu aí a oportunidade de subir algumas posições na tabela. Na verdade, caiu agora para o décimo lugar. Tem 25 pontos. O comentarista Ale Oliveira está conosco aqui no Jornal da Itatiaia para nos contar mais sobre essa partida. Ale.
5: Bem, amigos do Jornal da Itatiaia, o Atlético ficou no empate com o Bahia depois de um começo muito bom do Galo, que conseguiu pressionar a equipe baiana, criar ali algumas oportunidades. O Bahia, ainda no primeiro tempo, a partir da metade do primeiro período, consegue equilibrar o jogo. Mas o Atlético termina melhor a primeira parte do jogo, inclusive com o gol. Depois de um belíssimo cruzamento do Bernard, o Juan Tressoldi faz o único gol do Atlético no jogo, aos 44 do primeiro período. No segundo tempo, misteriosamente, o Atlético volta do intervalo, volta do vestiário, muito, mas muito recuado, chamando o Bahia para o seu campo. O Bahia começa a criar algumas oportunidades e numa delas, um erro do Tressoldi na saída de bola, um contra-ataque muito bem desenhado com assistência do Rodrigo Nestor. O Ademir, ex-jogador do Atlético, acaba fazendo um bonito gol e consegue o empate. A partir daí, o Atlético fez algumas alterações, foi para cima. O Bahia também teve as suas oportunidades no contra-ataque e o jogo, por fim, foi bem equilibrado, com o mesmo número de finalizações, inclusive tanto do Atlético quanto do Bahia. Fica um sentimento de que o Atlético poderia conquistar os 3 pontos e que mais poderia ter aproveitado melhor essa intertemporada de treinamento, viu?
4: Obrigada, Ale Oliveira. É o Atlético com dificuldades para emplacar uma sequência de vitórias, né? E por isso ainda aí figurando na parte do meio, intermediária da tabela, sem conseguir se aproximar do G4. Era um jogo importante dentro de casa e agora na próxima rodada o Atlético sai para enfrentar o líder Palmeiras. E ontem na entrevista coletiva após o jogo, o técnico Eduardo Domingues foi muito questionado sobre a chegada de reforços. Não é isso, repórter Cláudio Rezende?
6: É, após o empate com o Bahia na Arena MRV, sob vaias da torcida ao final, o técnico Barba Domingues foi questionado bastante sobre o mercado e ele está muito

0: consciente de que o Atlético não tem capacidade forte de investimento. No entanto, o treinador diz que espera sim peças pontuais para a sequência do ano, para o Galo não correr risco de rebaixamento como nas últimas temporadas. Agora o desafio é pesado, porque no fim de semana, domingo, é contra o líder do campeonato, o Palmeiras, lá em São Paulo. Há uma expectativa para retornos dos jogadores que estavam disputando a Copa do Mundo. Nenhum deles foi relacionado ontem, e até do Gustavo Scarpa, liberado após uma lesão muscular.
1: Obrigada, Cláudio Rezende. Uma pausa no Brasileirão, um parêntese pra gente falar agora de Copa Sul-Americana, porque começou ontem a fase de playoffs para definir aí os últimos times classificados para as oitavas de final. O Santos já esteve em campo, venceu a Universidade Central da Venezuela por 4-1, vai ter uma vantagem significativa para decidir o confronto na Vila Belmiro. E hoje nós teremos mais dois brasileiros jogando. O Vasco joga às 7 da noite contra o Independente Medellín, lá na Colômbia, e teremos também o Bragantino enfrentando o Sporting Cristal do Peru, duelo que será disputado em Lima. O Atlético, o atleticano, fica de olho nesse duelo entre Sporting Cristal e Bragantino, porque o vencedor desse confronto é que irá enfrentar o Atlético na próxima fase da Sul-Americana, já nas oitavas de final. Voltando a falar de Campeonato Brasileiro, o jogo entre Atlético e Bahia foi o único ontem pela 19ª rodada que segue nesta quarta-feira. 19h30, o líder Palmeiras joga fora de casa contra o Coritiba, lá no Couto Pereira. Às 21h30, teremos o São Paulo jogando contra o Atlético Paranaense, duelo que será disputado em Bragança Paulista. Também às 21h30, na Arena Condá, em Chapecó, a Chapecoense recebe o Flamengo. E ainda às 21h30, o Cruzeiro estará em campo, retomando o Campeonato Brasileiro, joga contra o Internacional lá em Porto Alegre. Time celeste que deve ter novidades na escalação para logo mais. Não é isso, repórter Emerson Pansieri?
2: Bom dia para você, Nath. Para quem acompanha o Jornal da Itatiaia, é o Cruzeiro aqui em Porto Alegre para o duelo contra o Internacional hoje às 21h30. A volta do Cruzeirão e muita chuva aqui em Porto Alegre. Em relação ao time, chegou ontem à noite com tranquilidade, hospedado no Hotel Hilton, e a equipe para hoje, quem sabe, tendo a novidade do Rojas na lateral esquerda, o Gabriel Peck no ataque, fazendo as substituições de Kaique e Christian negociados. Detalhe que o Cruzeiro não trouxe o Chico da Costa, que pode ser negociado também em breve. Vieram para cá garotos Juan Gabriel, meia, o atacante Ryan Lelis. Provável formação do Cruzeiro para hoje com Otávio, Fagner ou William, Fabrício Bruno, Jonathan Jesus e Rojas, Matheus Henrique, Gerson e Matheus Pereira, Gabriel Peck, Sinisterra e Caio Jorge. Agora no Cruzeiro, Marquinhos fica com a camisa 11, Matheus Henrique com a 7 e Gerson com a camisa 8. Segue com você, Nath.
1: Obrigada, Emerson Pansieri. Bom dia. Vamos falar também de Série B. Ontem tivemos o América em campo, fechando o primeiro turno da competição. Coelho foi derrotado mais uma vez de virada, agora para o Avaí. Jogo em Florianópolis na Ressacada. É aquele roteiro repetido e o América seguindo seu calvário na Série B. Não é isso, comentarista Vinícius Andrade? Bom dia.
3: Olá, bom dia para você que tá ligado no Jornal da Itatiaia. O América segue o seu calvário na Série B do Campeonato Brasileiro, mais próximo de disputar a Série C do que da permanência na segunda divisão. Mais uma derrota, dessa vez o América perdeu para o Avaí, 2-1 fora de casa, em mais um roteiro cruel para a torcida americana. O América fez um bom primeiro tempo, estava ganhando por 1-0, gol do Paulo Vitor. No segundo tempo, caminhava para a vitória até os 40 da segunda etapa, quando teve um pênalti discutível, o Avaí empata e ainda consegue o gol no finalzinho, o gol da virada, para decretar o rebaixamento moral, não matemático. Tem um segundo turno inteiro pela frente, mas moralmente é muito difícil imaginar que o América vai ter forças para buscar uma reação de um time que parece estar entregue. Não consegue sustentar o resultado, tem sido um roteiro repetido, e aí a torcida do América, ela tem todo o direito de cobrar da diretoria, dos jogadores, porque a campanha do Coelho é péssima. Péssimo fechamento de primeiro turno para o América.
1: Obrigada, Vinícius Andrade, noticiário esportivo com o Nath Fiuza. Volto com você aí no estúdio, Fernanda. Boa quarta-feira.
4: Ótima quarta-feira, Natália. Agora, 7:45.
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0: dificuldade de produtores rurais para obter financiamento ameaça o planejamento da próxima safra. Fala com a gente, Valdir Barbosa. Bom dia.
1: Bom dia. Produtores rurais começam a reclamar do lançamento do Plano Safra, que já tem 3 semanas, e até agora o governo federal não publicou nenhuma portaria autorizando os bancos a financiarem a

0: ao passo que os juros subsidiados pelo governo encontram-se até na faixa de 12,5%. É o que sempre falamos aqui, o governo faz pirotecnia, anuncia um plano safra de 600 bilhões de reais, mas isso não é verdade. O que o governo equaliza ou dá subsídios para os financiamentos ao produtor rural, pouco passa de 100 bilhões de reais. E esse dinheiro ainda não está liberado pelos bancos. E parece que falta muito tempo para o plantio, que começa em setembro, mas não. É muita coisa, muito protocolo que o produtor rural tem que seguir. Então, vamos ver o que acontece daqui para frente e o que vai acontecer também com a renegociação de dívidas, porque os bancos estão com os cadastros muito rigorosos e quem está devendo passa por uma malha fina muito maior. Vamos ver o que é que vai acontecer daqui para frente. O Brasil, que assumiu ano passado a condição de maior produtor de carne bovina do mundo, já era o maior exportador, pode aumentar sua vantagem na produção sobre os americanos esse ano e mais ainda no ano que vem. A matemática diz o seguinte: se os americanos são os maiores consumidores de carne no mundo, e se a produção deles não está boa e vai cair ainda mais, os preços por lá vão subir. Com os preços da carne tipo exportação crescendo, não há como evitar valores mais altos a serem pagos também pelo consumidor brasileiro. Itatiaia Agro, Valdir Barbosa.
1: Agora 7:47, a seguir, após novo tarifaço, o Canadá intensifica negociações com os Estados Unidos para não descarta retaliação.
2: Justiça americana planeja julgamento de Nicolás Maduro dentro de um ano.
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0: 7:50. 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O primeiro-ministro do Canadá afirma que ele e o presidente dos Estados Unidos concordaram em intensificar as negociações comerciais.
1: Apesar da retomada do diálogo, o líder canadense deixou claro que o governo está preparado para adotar medidas de resposta caso Washington confirme a aplicação de novas tarifas sobre produtos canadenses.
0: A declaração ocorre um dia após Donald Trump anunciar a intenção de impor tarifas de 50% sobre um

0: a ampla gama de importações do Canadá.
1: Segundo o presidente americano, a medida é uma resposta ao que classificou como tratamento discriminatório dado pelo governo canadense a automóveis, bebidas alcoólicas e produtos lácteos fabricados nos Estados Unidos.
0: 7:51, o presidente Donald Trump afirma que a ofensiva militar contra o Irã ainda não chegou ao fim e indicou que novos ataques podem ser realizados contra alvos estratégicos do país, entre eles um complexo nuclear. Daniela Franco.
2: Os Estados Unidos não terminaram sua campanha contra o Irã, advertiu na terça o presidente americano Donald Trump, duas semanas após a retomada das hostilidades no Oriente Médio, que ameaçam se estender ao Mar Vermelho com um bloqueio dos rebeldes hutis. Pela 11ª noite consecutiva, os Estados Unidos voltaram a bombardear o Irã devido ao bloqueio do Estreito de Hormuz pelo regime iraniano. Explosões foram registradas em Teherã, onde o sistema de defesa aérea foi ativado, mas também em outras três cidades do sul do país. Trump informou que seu próximo alvo vai ser um complexo nuclear subterrâneo próximo a Natanz, onde os serviços de inteligência ocidentais suspeitam que o Irã esteja construindo uma instalação de enriquecimento de urânio. Já o Irã retaliou atacando nas últimas horas infraestruturas militares no Bahrein, Kuwait e Jordânia, além de um petroleiro no Estreito de Hormuz. Ainda nos Estados Unidos, procuradores do Departamento de Justiça propuseram na terça que o julgamento do presidente deposto da Venezuela, Nicolás Maduro, tem início em junho de 2027. Maduro deve comparecer nesta quarta a uma audiência no Tribunal Federal de Manhattan, em Nova York, onde está preso após ter sido capturado em janeiro junto com sua esposa, Cília Flores, durante uma operação americana em Caracas. O cronograma do julgamento vai ser definido por um juiz distrital. Eu lembro que Maduro enfrenta quatro acusações, incluindo narcoterrorismo.
1: Agora 7:53. No próximo bloco, em meio ao tarifaço, Ronaldo Caiado provoca Eduardo Bolsonaro sobre residência permanente nos Estados Unidos.
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0: 7:55.
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0: Roberta, a troca de farpas entre Ronaldo.

0: Ronaldo Caiado e Eduardo Bolsonaro, após concessão do green card ao filho de Jair Bolsonaro, reforça a estratégia do ex-governador de Goiás de buscar espaço como alternativa dentro do campo da direita. Bom dia para você.
1: Bom dia, Júnior. Bom dia, Fernanda. Bom dia, amigos da Itatiaia. Em meio às tensões diplomáticas entre Brasil e Estados Unidos e do novo tarifaço de Donald Trump sobre produtos brasileiros, Ronaldo Caiado, pré-candidato do PSD à presidência da República, marca posição se afastando de Eduardo Bolsonaro, que vive nos Estados Unidos desde fevereiro de 2025. Sem mencionar o nome do filho 03 de Jair Bolsonaro, Caiado criticou o green card oferecido esta semana a Eduardo Bolsonaro e família pelo governo norte-americano. Pelo X, Caiado escreveu: green card, quem precisa é o produtor brasileiro para entrar no mercado americano sem pagar pedágio. Dos Estados Unidos, Eduardo Bolsonaro rebateu pela mesma mídia social, acusando Caiado de ter dado títulos de cidadania goiana a ministros do Supremo, e insinuou que o pré-candidato do PSD seria omisso em relação às condenações de fazendeiros envolvidos na trama golpista. Ronaldo Caiado quer se afastar daqueles que identifica como bolsonaristas radicais, sinalizando ao eleitorado da direita, cansado da polarização, que pode ser uma alternativa conservadora moderada. Concorrem pela terceira via Ronaldo Caiado, Renan Santos e o ex-governador Romeu Zema. Os três apostam que, se conseguirem vencer Flávio Bolsonaro no primeiro turno, têm chances de apresentar melhor desempenho no confronto contra Lula no segundo turno. Caiado vem se despontando nessa disputa pela terceira via. A mais recente pesquisa Genial Quest aponta Lula com 40%, Flávio 28% e, na sequência, Caiado com 4%, Renan Santos com 3% e Romeu Zema com 2% das intenções de voto. Nessa pesquisa, Caiado tem melhor desempenho entre eleitores independentes, concorre contra Zema entre eleitores da direita não bolsonarista e disputa com Renan Santos a interlocução com o eleitor bolsonarista. Além de bem visto pelo setor produtivo nacional, que não gostaria de ver Renan Santos se consolidar como alternativa, Caiado é considerado como um candidato mais consistente do que Zema. Diante do tarifaço, que tende a cobrar dividendos políticos negativos da família Bolsonaro, Caiado marca, portanto, a sua posição. Fez a crítica a Eduardo Bolsonaro, sem mencioná-lo, defendeu o produtor rural, mas não fechou as portas para manter o diálogo com o eleitor bolsonarista não eduardista. Berta Macaron para o Jornal da Itatiaia.
2: 7:58, a internet de alta velocidade ganha reforço nas escolas de Minas Gerais. Da redação do Diário do Comércio, o repórter Leonardo Moraes tem mais informações. Bom dia, Leonardo.
3: Bom dia. Minas Gerais foi contemplada com quase 220 milhões de reais em financiamentos do Fundo de Universalização dos Serviços de Telecomunicações do BNDES, o FUST. O objetivo dos recursos é ampliar a infraestrutura de internet e a conectividade em regiões mais remotas do estado. Entre os projetos aprovados, um provedor regional do Vale do Aço recebeu 10 milhões de reais para conectar escolas públicas e levar rede de alta capacidade a distritos rurais da região. Desde 2023, o programa já liberou mais de 60 milhões de reais para projetos mineiros, beneficiando milhares de alunos e moradores em 35 cidades. O estado lidera a região sudeste no número de provedores apoiados e de municípios contemplados. A matéria detalhada você confere em diariodocomércio.com.br. Para Itatiaia, Leonardo Moraes.

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3: Muito bem, agora são 8h03 para você.
4: Bom dia!
3: Hoje é quarta-feira, emenda da semana, 22 de julho de 2026. Aonde quer que você esteja ligado comigo em 99,5. Bom dia a você, internauta, já no Instagram com a gente. Aquele abraço. Sejam todos muito bem-vindos. Hoje se comemora o Dia Mundial do Cérebro, dia da manga, aquela fruta deliciosa. Gosta de manga, Pedro Luiz? Hã? Um suquinho de manga cai bem, né? Fala a verdade. É dia do cientista social, dia do cantor lírico e dia do trabalho doméstico. Fica aqui o nosso abraço às domésticas ligadas comigo em 99,5. Eu já começo abraçando os nossos companheiros do Sistema Integrado de Comunicação. Alô, Paulinho, bom dia. Pô, passei rapidinho na sala do chefe hoje, hein? Cappuccino tava quentíssimo. Deu tempo nem de tomar tudo, mas vamos nessa, vamos que vamos. Bom dia pro Silvério, bom dia pra Manu, pra nossa recepcionista Daniele e o casca de bala chamado Pedro Luiz.
4: Bom dia!
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3: Vamos que vamos, né, meu camarada? Vamos lá correr atrás do papel bordado. Bom dia, começando a quarta-feira, emenda da semana, chegamos, né? Vamos que vamos, acerta o relógio pra não se atrasar. 8h04, canta comigo, vai.
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3: 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Vambora, a fé que trago no peito é a minha garantia. Alô, querido amigo aposentado. Mas que carinho eu tenho com os meus queridos aposentados. Receba, cada aposentado receba o meu bom dia, o meu abraço, o meu respeito, acima de tudo, meus idosos. Hã? Sem comentários, né? Adoro os idosos, amo de paixão os idosos. Fica aqui também o meu respeito e o meu carinho para todos os idosos e idosas ligados comigo. Vamos lá, canta aí. Tô saindo pra batalha. Vambora, correndo atrás do papel bordado. Vamos que vamos começar o dia. Tem gente que já tá no trabalho, né? Outros estão levantando agora, já tem gente a caminho do trabalho. Bom dia e que hoje seja a melhor quarta-feira de nossas vidas. Alô, pensionista, bom dia, dona de casa e as costureiras, hã? Levantam cedo, né? Aí vai lá, liga o rádio às 5 da manhã pra ouvir o Marcos Rogério com o melhor da música sertaneja, aquela música de raiz, né? Liga o rádio cedo, vai fazendo o cafezinho, logo depois tem o Jornal da Itatiaia e agora é nós. Com todo o departamento de jornalismo pronto para deixar você por dentro de tudo que está acontecendo. Bom dia para os amigos da Polícia Militar, Polícia Civil, Corpo de Bombeiros, Polícia Penal, equipe do SAMU, Polícia Rodoviária Federal, equipe da Ecovia Minas. Bom dia, bom dia. Equipe de Garismo do Ensu. Alô, Rodrigues, aquele abraço. Bom dia a todos lá no Senhor do Bonfim, trabalhando e ligados aqui na Rádio Muriaé. Equipe da Energisa, alô, Cristiano. Meu amigo Eduardo Goulart, sempre a caminho da Faminas e ligado aqui comigo.

Carona para 99,5. Abraçando também, claro, você, amigo pedreiro, servente, pintor, serralheiro, gesseiros, aos padeiros, porteiros, operadores de máquinas, carteiros, balconistas, empregadas domésticas, né? Hoje é o dia do trabalhador doméstico, não é isso? É, do trabalhador doméstico. Então fica aqui o meu abraço todo especial a todas as domésticas ligadas aqui em 99,5. Bom dia também para os dentistas, contadores, produtor rural e, claro, eletricistas e os meus amigos retireiros. Bom dia para quem está trabalhando nos hospitais Pronto-Cor, Hospital São Paulo, Casa de Saúde e na Fundação Cristiano Varela. Bom dia. Ao Poder Judiciário, bom dia. Lembrando que depois de amanhã, sexta-feira, 11h30, logo depois do plantão de polícia, nós temos a presença ilustre da juíza eleitoral, doutora Aline Arquete, comigo aqui no programa, sempre tirando as dúvidas, né, dos pré-candidatos, dos eleitores. Então vale a pena ficar ligado, sexta-feira, 11h30 da manhã, a presença da juíza eleitoral, doutora Aline Arquete, comigo aqui no programa. Sempre um assunto importante e de interesse, tá? Bom dia ao Ministério Público. Alô, alô, taxista, aquele abraço. Você, motorista de aplicativo, tem um montão por aí ouvindo a gente. Bom dia. A você, médico, bom dia. Empresário, bons negócios. Aos vendedores, boas vendas. A você, caminhoneiro, transportando progresso para todo o Brasil. Meus amigos e amigas nas confecções, bom dia. Ótima quarta-feira, aonde quer que você esteja. Repete comigo, que hoje seja a melhor quarta-feira.

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1: Vamos lá para as principais manchetes do programa de hoje. Marcelo Bittencourt, bom dia.
2: Bom dia, Gilson. Bom dia a todos os ouvintes da Rádio Muriaé. Olha só, Gilson. Semáforos no cruzamento da Santa Rita com a Coronel Domiciano e Constantino Pinto estão sendo substituídos e estão desligados durante essa semana. Então, é muito importante quem trafega ali ter bastante atenção. E, Gilson, tem mais uma notícia. Olha só, acidente de trânsito danificam um poste, veja bem, danificam um poste a cada 2 dias na região, de acordo com a Energisa. Olha só, acidentes, hein?
1: Pois é, a gente falando de trânsito aí vai complicar o sinal desligado aqui, ó, no, na Santa Rita com a Constantino Pinto. Não, essas obras aqui atrás, na Presidente Arthur Bernardes, também fechado. Sei lá, vai complicar o trânsito, vai dar um nó nesse trânsito aí. É, principalmente às 5 da tarde, é, na hora do almoço, enfim.
2: Pessoal, tem que ter atenção, né?
1: Muita.
2: Isso é importante.
1: Muita atenção. E aí, Franklin Ribeiro, bom dia.
3: Bom dia para você, Gilson. Bom dia a todos os amigos da Rádio Muriaé. Bom, algumas manchetes aqui relacionadas às eleições, né? Eleitores de Muriaé com deficiência ou mobilidade reduzida devem solicitar a transferência temporária para uma sessão acessível até o dia 20 de agosto. E também já está aberto o prazo para a solicitação do voto em trânsito para as eleições de 2026.
1: Então, os destaques aí do Franklin Ribeiro, que vai, né, voltar daqui a pouco aqui no programa. E mais uma vez, falando em eleições, reforço a participação da juíza eleitoral, doutora Aline Arquete, toda sexta-feira, 11:30 da manhã, comigo aqui, logo depois do plantão de polícia, para tirar dúvidas, né? Do próprio eleitor, do pré-candidato. Então, vale a pena ficar ligado, sempre um assunto importante, né, e tirando dúvidas dos nossos ouvintes. 8:10 e a vez dele, Jota de Souza. E aí, Jota, bom dia.
4: Bom dia, Gilson, e a todos que estão ligados aí no Manhã da Muriaé desta quarta-feira. Acabou a Copa, agora caímos na nossa realidade do futebol, Campeonato Brasileiro, né, Gilson? Hoje

0: vamos ter mais jogos, a bola vai continuar rolando. Ontem o Galo empatou em casa lá na Arena MRV, hein? Esse jogo deu sequência à 19ª rodada. Hoje, o Flamengo enfrenta a Chape lá na Arena Condá. Acho bonito esse nome, Arena Condá, né? E, inclusive, o Flamengo terá aí o retorno de titulares para essa partida. O Flamengo está lá no, na parte de cima, é segundo colocado. E
1: a seleção está em campo hoje, né?
0: A seleção está em campo, né?
2: Ah, mas a Copa do Mundo continua aí, ô Pedro Luiz? Hã? É porque tá falando de seleção em campo? Eu não sei. Mas segue o porco. Segue o porco.
0: Seleflá. E o Flamengo? E o Flamengo é uma seleção, como você diz? O Palmeiras é o quê?
2: Segue o porco. O
3: Palmeiras é uma incógnita.
0: Olha. Palmeiras é o líder, né?
2: Então,
0: absoluto, né?
2: Por isso que eu tô falando, segue o porco. O urubu não consegue pegar o porco de jeito nenhum.
3: O cenário vai mudar, o cenário vai mudar.
0: É, hoje o Cruzeiro enfrenta o Internacional lá no Beira Rio, em Porto Alegre. Seu Vascão joga hoje, hein, Gilson?
2: Que bom, hein? É, pelo menos, vamos ver se tem uma vitória, né?
0: Verdade, mas não é pelo Brasileirão. O Vasco joga pelos playoffs da Copa Sul-Americana e é contra o Independiente Medellín, lá da Colômbia. O jogo é fora de casa.
2: É o que me preocupa.
0: A CBF anuncia, Gilson, que o impedimento semiautomático começa no próximo sábado no Brasileirão, hein? Né? Esse impedimento semiautomático promete, né, decisões mais rápidas a respeito aí dos impedimentos.
2: É isso aí.
0: Então daqui a pouco eu vou trazer estas e outras informações.
2: Ok, esse é Jota de Souza, o homem do futebol, né? Sabe tudo do futebol e traz aqui pro ouvinte internauta ligado em 99,5. São 8:12, bom dia.
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0: Vamos então, começando com o G1. Tarifaço de 25% de Trump contra o Brasil passa a valer hoje. UOL, Volkswagen tem recall para 150 mil unidades de Polo, Terra, Nivus, T-Cross e Virtus. Folha de São Paulo, novo tarifaço de Trump começa nesta quarta e ameaça até 11 bilhões de dólares em exportações. Estado de Minas, pautas bomba podem custar 32 bilhões para prefeituras de Minas Gerais. Hoje em dia, Milton Nascimento recebe alta após passar 5 dias internados para tratar pneumonia. Que bom, né? Boa notícia, o Milton de volta em casa. O Tempo de Belo Horizonte, candidato da missão à presidência Renan Santos, propõe acabar com favelas, Bolsa Família e cotas. Jornal Globo, estudo mostra que jovens estão envelhecendo mais rápido em nível molecular, gerando cânceres precoces. Revista Veja, novo tarifaço dos Estados Unidos ao Brasil entra em vigor hoje. Governo quer negociar. O R7 traz a seguinte manchete, né? Mega Sena acumula e prêmio vai a 62 milhões de reais.
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0: Então, aos fatos que marcaram o dia de hoje, 22 de julho, na história. Em 1894, acontece a primeira corrida automobilística da história, com uma velocidade média de 20 km/h. Em 1935, Getúlio Vargas cria o programa Hora do Brasil, transmitido obrigatoriamente para todo o país, que mais tarde mudou o nome para A Voz do Brasil, né? Aí entra o locutor falando, em Brasília, 19 horas. Aí entra a voz do Brasil. Em 1951, o Palmeiras torna-se campeão do primeiro campeonato mundial de clubes. Em 1961, o presidente Jânio Quadros assina um decreto.

0: decreto proibindo espetáculos de nepotismo e letargia em locais públicos. Em 2006, Suzane von Richthofen é condenada a 39 anos e 6 meses de detenção por ter participado da morte dos pais. Em 2013, o Papa Francisco chega ao Brasil para a Jornada Mundial da Juventude em sua primeira viagem internacional como Papa.
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0: Parabéns para quem completa a idade nova nesse 22 de julho. Deixou para nascer justamente no dia de hoje, né? Temos famosos completando também, junto com você, idade nova. Danny Glover, ator norte-americano, nasceu em 1946. Willem Dafoe, ator norte-americano, nasceu em 1955. Daniela Albuquerque, apresentadora, nasceu em 1982. Selena Gomez, atriz e cantora norte-americana, nasceu em 1992. E homenagem póstuma, né? A ela, a rainha da sofrência, que nasceu no dia 22 de julho de 95. Infelizmente, nos deixou precocemente em 2021, depois de um acidente aéreo aqui em Minas Gerais, próximo a Caratinga, né? Marília Mendonça, que estava no auge, num momento importante da sua carreira, vinha fazer um show em Caratinga e aí acabou perdendo a vida. Cai o avião ali em Minas Gerais, Caratinga, e automaticamente todos que estavam a bordo acabaram morrendo, inclusive a cantora, né? Então, ela nasceu no dia de hoje, 22 de julho de 1995, e morreu no ano de 2021. A nossa homenagem, a rainha da sofrência, Marília Mendonça.

0: Bom, a nossa enquete do dia de hoje é falando sobre parcelado ou à vista. A regra é clara. Você entrou na loja, escolheu o produto, chegou no caixa e vem aquela pergunta clássica. Vai ser à vista ou parcelado? E aí, qual a sua reação? Tem gente que não suporta ver uma parcela na frente. Prefere juntar dinheiro, chorar aquele desconto de 10% e sair com a mente tranquila e a conta quitada. Mas também tem aquela turma que é do time... Você parcela em 12 vezes sem juros? Porque eu vou pagar tudo em uma só vez, né? A verdade é que o parcelamento é um pilar da cultura de consumo brasileira. Estudos revelam que cerca de 79% dos consumidores do país utilizam essa modalidade. A prática é tão enraizada que, segundo a psicologia econômica, o cérebro prefere focar no valor da prestação para aliviar a dor de pagar. Esse é o tema da nossa enquete de hoje. Bom, tem pessoas que parcelam compras do mês para respirar. É o seu caso? Sim ou não? Outras dizem que cartão para ele não existe. É Pix ou dinheiro? Você pensa assim também? Quando você sai para uma compra para pagar à vista, sempre pede aquele descontinho, né? Pô, vou pagar à vista aí, quanto que é? Ah, é 590. Pô, um descontinho aí, pagar à vista, quanto que sai, né? Então, tem gente que faz isso. É o seu caso? Participa com a gente. 988-30-1140 é a nossa enquete de hoje aqui do Manhã da Muriaé.
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2: Bom dia!
0: É a Marília Mendonça, que nasceu no dia de hoje, infelizmente nos deixou no ano de 2021, né?

0: É a Marília Mendonça abrindo o nosso encontro. Alô, Vagão, alô, Davi, bom dia. A rapaziada já tá ouvindo a gente desde cedo, né? Já no início do programa. Bom dia, bom trabalho pra todo mundo aí. Nove, ou melhor, oito. Por que você mexeu no relógio, Pedro Luiz? Hã? Já voltou a mexer no relógio de novo, né? São 8h23 agora. Você ficou empolgado com a música da Marília Mendonça, né? Você gosta, né? Da sofrência, não gosta? Hã? Tá aí a Marília Mendonça. E se estivesse viva, faria aniversário hoje, né?
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0: Bom, então a nossa enquete é isso, né? Pra você participar comigo através do 988301040. Tem pessoas que parcelam compras do mês para respirar. É o seu caso, sim ou não? Outras dizem que cartão pra ele não existe, é Pix ou dinheiro. Você pensa assim também? Quando você sai para fazer uma compra para pagar à vista, sempre chora aquele desconto? É a nossa enquete de hoje. 98, isso, né? Para você participar comigo através do 988301040. Tem pessoas que parcelam compras do mês para respirar. É o seu caso, sim ou não? Outras dizem que cartão para ele não existe, é Pix ou dinheiro. Você pensa assim também? Quando você sai para fazer uma compra para pagar à vista, sempre chora aquele desconto? É a nossa enquete de hoje. 988301040. Tô aqui aguardando a sua participação.
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0: Agora são 8h31, vamos direto à redação. Franklin Ribeiro, um acidente agora pela manhã na subida ali na rotatória do Safira.
1: Isso mesmo, Gilson. Nós recebemos a informação aqui, né, a nossa reportagem, de que um acidente de trânsito ali na Avenida Silvério Campos, né, do bairro Safira, no cruzamento de acesso ao bairro Planalto. De acordo com as primeiras informações que chegaram aqui pra gente, um carro teria atingido uma mulher que conduzia uma motocicleta e, em seguida, ele teria deixado o local sem prestar socorro. O SAMU foi acionado, prestou os primeiros atendimentos à vítima, que sofreu ferimentos e escoriações, e ela foi encaminhada ao Hospital São Paulo, né? Trata-se de uma mulher que estava pilotando uma motocicleta e foi atingida, então, pelo carro que evadiu do local sem prestar socorro. Essas são as informações preliminares que nós recebemos aqui. Qualquer novidade, a gente atualiza aqui as nossas informações.
0: É, tem que prestar bastante atenção nesses cruzamentos, né? Nessas rotatórias, porque vira e mexe a gente está falando de acidente nas rotatórias, né? As pessoas precisam ter mais atenção, tá faltando atenção. Atenção mesmo tem que ter para quem vai trafegar na Santa Rita com a Constantino Pinto, né, Marcelo?
2: Com certeza, Gilson. A Prefeitura de Muriaé, por meio do Demutran, realiza a substituição do conjunto semafórico no cruzamento da Rua Santa Rita com as ruas Coronel Domiciano e Avenida Constantino Pinto. Durante os trabalhos, que incluem a troca dos grupos focais e a instalação de um novo controlador eletrônico, o semáforo permanecerá desligado ao longo dessa semana. O Demutran orienta que motoristas, motociclistas, ciclistas e pedestres redobrem a atenção ao passar pelo local, reduzam a velocidade e respeitem as regras de preferência e a sinalização existente. Segundo a Prefeitura, a modernização vai proporcionar mais segurança e melhorar a fluidez do trânsito após a conclusão do serviço.
0: Ok, então vamos prestar bastante atenção para quem vai trafegar na Santa Rita com a Constantino Pinto. Vamos ficar sem um semáforo essa semana, né, para troca. Então, já viu como é que vai ficar o trânsito, né? Mais caos ainda, agora dessa vez aqui na Constantino Pinto. São 8h34.
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0: Muito bem, são 8h37, vamos falar de futebol, né? Aquele assunto que o brasileiro adora, hein, Jota de Souza?
1: É verdade, Gils. Campeonato Brasileiro, pela 19ª rodada, o Atlético empatou em 1-1 com o Bahia na Arena MRV. Com o resultado, o Galo ficou temporariamente na 10ª posição com 25 pontos. O Bahia permaneceu aí em 6º lugar com 30. E hoje tem Mengão em campo, hein? Após mais de 50 dias, o Flamengo volta a entrar em campo pelo Brasileirão contra a Chapecoense. A bola rola a partir das 21h30 na Arena Condá, em Chapecó. O técnico Leonardo Jardim deve mandar o Flamengo a campo com Rossi, Varela, Léo Pereira, Vitão ou Danilo e Ayrton Lucas ou Alexandre. Eric Pulgar, Jorginho e Samuel Lino, Plata ou Lohan, Bruno Henrique e Pedro. Flamengo ocupa a 2ª posição na tabela de classificação com 34 pontos. Já a Chape é a lanterna com apenas 9 pontos conquistados. Cruzeiro enfrenta o Internacional hoje às 21h30 lá no Beira Rio em Porto Alegre. Na tabela, Cruzeiro ocupa a 13ª posição com 24 pontos. Já o Inter é 14º com 21. Técnico Arthur Jorge deve mandar a Raposa a campo com Otávio, William, Fabrício Bruno, Jonathan e Gabriel Rojas. Matheus Henrique, Gerson e Matheus Pereira, Gabriel Peck, Sinisterra e Caio Jorge. Além dessas partidas que eu falei há pouco, Gils, a rodada ainda vai ter 19h30 no Couto Pereira, Coritiba e Palmeiras, 21h30 lá no Cícero Souza Marques, São Paulo e Atlético Paranaense. A rodada se encerra amanhã com o jogo às 19h30 na Neoquímica Arena entre Corinthians e Remo. G4 do Brasileirão, primeiro Palmeiras 41, segundo Flamengo 34, terceiro Fluminense 32, em quarto Bragantino com 30 pontos ganhos. Vascão joga hoje, hein?
0: Bora lá, pra cima, vambora.
1: É, o Vasco enfrenta o Independiente Medellín pela partida de ida dos playoffs da Copa Sul-Americana. A bola começa a rolar a partir das 19 horas e será no estádio Atanásio Girardot em Medellín, na Colômbia. Eu tava me perguntando ali, ô Jota, o que é esses playoffs aí? Ah, Pedro, os playoffs, Pedro.
0: Explica pra ele.
1: Os playoffs da Sul-Americana pro Vasco, por quê? Porque o Vasco terminou na 2ª colocação do Grupo G na fase de grupos da competição. De acordo com o regulamento do torneio, apenas os primeiros colocados de cada chave avançam aí diretamente às oitavas.

0: quartas de final. Então o Vasco ficou na segunda posição, então está disputando aí com outros segundo colocados os playoffs. Aí se ele, nesse mata-mata, são dois jogos, ele se classificar, aí sim, ele vai entrar aí na fase oitavas de final.
1: Aprendeu aí, Pedro Luiz? O que significa o playoffs?
0: Aprendeu, né, Pedro Luiz?
1: Isso aí.
0: Justo também aprendeu. Justo
1: também. Também. Sempre aprendendo.
0: O Vasco deve jogar hoje lá no Atanásio Girardot em Medellín, na Colômbia, com Léo Jardim, Puma Rodrigues, Cuesta, Robert Renan e Cuiabano, Barros, Thiago Mendes e Nuno Moreira, ou Rojas, Adson, Andrés Gomes e Brenner. O confronto da volta será disputado na próxima semana em São Januário e vale vaga, como diz, nas oitavas de final da Copa Sul-Americana. Ô Gilson, vai começar no Brasileirão o impedimento semiautomático, hein?
1: Explica pra gente aí.
0: É, a CBF anunciou ontem que o VAR para impedimento semiautomático vai começar a ser usado na 20ª rodada do Brasileirão, que será disputada no próximo fim de semana. Essa 20ª rodada é, na verdade, também o início do segundo turno do Campeonato Brasileiro. Serão cerca de 30 aparelhos de telefone celular que vão necessitar de energia e conexão à internet. A Genius é a fornecedora da tecnologia e opera também na Premier League, no Campeonato Mexicano e na Bélgica. Ao todo, há 65 estádios ao redor do mundo com a instalação do semiautomático. O uso diminui aí em 33% o tempo de definição do impedimento. Números baseados nas operações nas três ligas que já adotaram a tecnologia. Às vezes, né, você tem impedimento, cada uma unhazinha, né, um fio de cabelo, o cara tá impedido.
1: Verdade.
0: Então agora aquela demora vai ser amenizada, né, com esse impedimento semiautomático, com o acréscimo aí de 30 aparelhos celulares espalhados aí pelos estádios de futebol, Gilson.
1: É isso aí. Obrigado, Jota de Souza, são 8h42.
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Terço dos Homens e das Famílias, toda terça-feira, às 20 horas, na comunidade São José, no próprio bairro São José. Santuário de Nossa Senhora Aparecida, do bairro do Porto, convida para as festividades de São Cristóvão, do dia 23 ao dia 26, com missa todos os dias, às 19 horas. 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Bingos, comidas típicas, leilão, rifas e música ao vivo. A comunidade Santa Rita de Cássia convida todos para a festa julina, dia 25 de julho, a partir das 19 horas, na rua Vicente Vargas de Castro, no bairro São Gotardo. Terá comidas típicas, show de prêmios e quadrilha maluca. Feijoada Beneficente, em prol de construir um lar para Monique, que perdeu seu filho Theo recentemente. É dia 26 de julho, a partir do meio-dia, na Faculdade Santa Marceline, também terá música ao vivo. Trido a São Cristóvão convida para as festividades que irá acontecer nos dias 22, 23, 24 e 25, a partir das 19h30, no bairro São Cristóvão. Vamos ter bingos e também comidas típicas.

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4: Parabéns pra você, nessa data querida, muitas felicidades, muitos anos de vida.

Vamos lá, abraçando quem completa a idade nova no dia de hoje, né? Juliana Pinheiro e Vieiras, abraços da Sandra Tavares, Sandra Arede, César Augusto, Augusto César, Natália de Eugenópolis, familiares e amigos. Hélio Silva, no bairro José Cirilo, abraços da esposa Bárbara e familiares. Valério Vardiero, abraços da Cleonice de Paula e familiares. Lucelena e Rosário da Limeira, abraços de Sebastião Vital, amigos e familiares. A Raíssa, no bairro Marambaia, abraço dos avós Carlito e Elvira, no bairro Augusto de Abreu. Pai Evi Carlos, Eduardo, Rian, Priscila e Carlos Magno. A Júlia Lopes Ferreira, no bairro Dornelas, abraço dos avós Wilson e Ana Maria, primos Nicole, Alana, João Miguel e tia Natália. O pastor Oséias de Sá, em Juiz de Fora, abraço dos familiares do amigo Elias do Porto. O nosso presente musical de hoje é com a banda Roupa Nova, Canção de Verão. Foi a primeira música do grupo Roupa Nova a integrar a trilha sonora de uma novela, marcando o início da longa e lendária história da banda com a televisão brasileira. A canção foi tema da novela As Três Marias, exibida pela Rede Globo em 1980. Para a banda, ver a sua música tocando na TV pela primeira vez foi um momento histórico e, segundo os próprios integrantes, é inexplicável. Canção de Verão foi lançado originalmente em 1980 em um disco compacto, trazendo a canção Roupa Nova no lado B. Ela tem também, faz parte do disco de estreia da banda, lançado em 1981. Canção de Verão é o nosso presente musical para os aniversariantes. Já, Marcelo Bittencourt e as notícias.

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6: Nove horas. Tarifaço dos Estados Unidos sobre produtos brasileiros passa a valer nesta quarta.
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6: A tarifa adicional de 25% dos Estados Unidos sobre parte dos produtos brasileiros exportados ao país entra em vigor nesta quarta-feira. A medida foi anunciada após uma investigação do governo de Donald Trump concluir que o Brasil adota práticas que oneram ou restringem o comércio com os Estados Unidos. Entre os exemplos citados estão o sistema de pagamento PIX e a regulação de plataformas digitais. As justificativas foram amplamente contestadas pelo governo brasileiro, que considera a medida uma tentativa de interferência em temas internos e considerados inegociáveis. A avaliação em Brasília é de que a tarifa tem motivação política. A nova taxa deixa de fora uma extensa lista de produtos, incluindo petróleo, café e carne bovina. Por outro lado, setores como os de etanol, máquinas agrícolas e papel serão afetados pela medida. Dados da Secretaria de Estado de Justiça e Segurança Pública, contabilizados pela Polícia Civil, mostram que o Estado registrou entre janeiro

0: Janeiro e maio deste ano, 148 casos de feminicídio consumado ou tentado, apenas um a menos do que no mesmo período do ano passado, quando foram contabilizados 149 ocorrências. Os números revelam uma média de quase 13 vítimas de feminicídio por mês no estado. Isso significa que a cada 2 dias e 7 horas, uma mulher é morta simplesmente por ser mulher. Guarde-se sempre dentro de relações marcadas por violência doméstica, controle, ciúmes ou posse. A escassez de mão de obra é um fenômeno que tem comprometido o avanço de investimentos em Minas e no país. Para o presidente eleito da Federação das Indústrias do Estado de Minas Gerais, Guilherme Abrantes, a proposta de redução da jornada de trabalho com o fim da escala 6x1, já aprovada na Câmara dos Deputados e parada no Senado, pode agravar o problema enfrentado pelas empresas. Em entrevista em Belo Horizonte, Guilherme disse, abre aspas, hoje as empresas, não só indústrias, mas também o comércio, já estão sem mão de obra. Se sair a escala 6x1 para 5x2, como é que vai fazer? Fecha aspas. Ele disse ainda que irá ouvir dirigentes do setor produtivo mineiro sobre expectativa para eleições e demandas que serão apresentadas aos candidatos. Ninguém acertou as 6 dezenas da Mega Sena 3.034 sorteados na noite de ontem no Espaço da Sorte em São Paulo. 4 apostas de Minas Gerais bateram na trave ao acertar 5 números. O valor estimado para o próximo sorteio, que acontece amanhã às 21 horas, é de 62 milhões. Os números sorteados foram 08, 28, 30, 37, 39 e 60. Das 22 apostas ganhadoras das 5 dezenas, 4 são de Minas e todas eram simples. Cada uma receberá R$ 79.843,32. Para os 4 acertos, que foram 2.286 apostas ganhadoras, a cada uma levará R$ 1.266,03. 9h04, notícias da hora, oferecimento Elétrica do Povo. 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
1: Bom dia para você, meu irmão, que nos acompanha aqui pela Rádio Moriaé. Esse é o nosso programa, A Palavra é.
2: Proclamação do Evangelho de Jesus Cristo segundo João. No primeiro dia da semana, Maria Madalena foi ao túmulo de Jesus bem de madrugada, quando ainda estava escuro, e viu que a pedra tinha sido retirada do túmulo. Então ela saiu correndo e foi encontrar Simão Pedro e o outro discípulo, aquele que Jesus amava, e lhe disse: tiraram o Senhor do túmulo e não sabemos onde o colocaram. Maria estava do lado de fora do túmulo chorando. Enquanto chorava, inclinou-se e olhou para dentro do túmulo. Viu então dois anjos vestidos de branco, sentados onde tinha sido posto o corpo de Jesus, uma à cabeceira e outro aos pés. Os anjos perguntaram: mulher, por que choras? Ela respondeu: levaram o meu Senhor e não sei onde o colocaram. Tendo dito isto, Maria voltou-se para trás e viu Jesus de pé, mas não sabia que era Jesus. Jesus perguntou-lhe: mulher, por que choras? A quem procuras? Pensando que era o jardineiro, Maria disse: Senhor, se foste tu que o levaste, diz-me onde o colocaste, eu irei buscar. Então Jesus disse: Maria. Ela voltou-se e exclamou em hebraico: Rabuni, que quer dizer mestre. Jesus disse: não me segures, ainda não subi para junto do Pai, mas vai dizer aos meus irmãos: subo para junto do meu Pai e vosso Pai, meu Deus e vosso Deus. Então Maria Madalena foi anunciar aos discípulos: eu vi o Senhor. E contou o que Jesus lhe tinha dito. Palavra da salvação. Hoje é festa na igreja, celebramos o dia dela, Santa Maria Madalena, a primeira que testemunhou a ressurreição de Jesus. E a quem Jesus escolhe apresentar? Uma mulher pecadora, possuidora de demônios no seu corpo, que foi liberta pela graça de Deus, e viveu um discipulado profundo de fidelidade a Jesus. A quem muito foi curado, muito se ama. E assim foi ela. Amou inteiramente, integralmente, esteve em todos os momentos da vida de Cristo, inclusive na cruz. Ao lado da mãe de Jesus, estava ela. E ela está lá de novo, no túmulo, para poder talvez cuidar do corpo, zelar o corpo. Não sei o motivo que fez ela voltar àquele lugar, talvez chorar no túmulo. Quem perde pessoas queridas sabe a dificuldade de superar, né? E de você ir até o túmulo visitar. Tem pessoas que gostam e tem essa prática de visita, de uma forma de ressignificar, de estar próximo daquela pessoa. E assim não foi. Só que ali, sem ninguém esperar ou imaginar, acontece o extraordinário. Ele não está morto, ele está vivo. Demora ela perceber, a experiência da ressurreição ela vai sendo dada aos poucos. E Maria reconhece ao ouvir o nome dela. Discípulos de Emaús reconhece ao partir do pão. E cada um vai tendo uma experiência própria com Jesus Cristo ressuscitado. Ela então diz: Rabuni, né? Quer dizer mestre. Rabuni. E a partir disso, ela quer então abraçar, beijar, aproximar, só que Jesus retém: não, ainda não. Não me retenha. Não subi para meu Pai ainda. É como se Maria Madalena tivesse passado, chegado naquele momento exato da ressurreição. Né? Não sabemos, né, que horas não foi, mas ela esteve lá. E como Jesus tivesse que ir ao Pai e voltar. É uma passagem meio enigmática, que não conseguimos ainda, quem sabe, entender, né, o que significa isso, seja presencialmente com ela ou espiritualmente.

0: parte. O fato é que houve um momento que Jesus deixou ser tocado após a ressurreição. Tomé, que toca aqui, Tomé. Né? E houve um momento que ele não deixou, não segure-se. Ainda deve subir a capa do meu pai. Madalena nos mostra essa integridade, essa fidelidade e essa permanência, né? Que somos também chamados a estar. Seja os calvários da nossa vida, seja as vidas impuras que possamos ter, aqueles que se deixam tocar por Cristo são novas criaturas. Maria Madalena é o símbolo dessa nova criatura que todos nós somos chamados. Ela passa a anunciar a todos. Papa Francisco a elege como um tipo de apóstola, a apóstola dos apóstolos. Por isso não existe caso perdido para Deus. Hoje é o dia de também suplicarmos, então, a intenção de Santa Madalena pelas pessoas perdidas por esse mundo. Pelos que estão vivendo outros credos distantes, invocando os espíritos, que não é o Espírito Santo, para que, assim como Deus libertou Maria Madalena, possa libertar também a estes. Oremos. Senhor nosso Deus, louvamos e bendizemos por Maria Madalena, a escolhida vossa, para poder testemunhar o primeiro a vossa ressurreição. Pedimos, ó Deus bendito, que assim como agiste na vida dela, possa agir na vida de tantas pessoas que estão perdidas por aí fora. A todos nós trazemos em mente pessoas afastadas, queridas por nós, mas estão longe da tua presença. Pedimos que visite-as neste momento. Toque os corações, liberte-as. Nós suplicamos pela vossa misericórdia. Que Deus te abençoe, Pai, Filho e Espírito Santo. Amém. Santa Maria Madalena, rogai por nós. A palavra é vi. Eu vi o Senhor, diz ela. E assim também nós vemos o Senhor. Não como ela presencialmente, mas o vemos pela fé.
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2: Nota de falecimento. Filhos, netos, genros e familiares comunicam o falecimento de Zeli Coimbra Moreira e convidam para o seu sepultamento hoje, saindo o féretro às 14 horas da Capela Velório Senhor do Bonfim, em Muriaé, para o seu sepultamento às 15 horas no cemitério da cidade de Miraí. Comunicamos o falecimento de Zeli Coimbra Moreira.
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4: O infarto popular.

0: comumente conhecido como ataque cardíaco é o processo de morte ou isquemia de parte do tecido cardíaco, geralmente por uma obstrução da artéria coronária, popularmente a veia entupida. Sintomas como dor no peito, principalmente durante os esforços, queimação nos braços, falta de ar, palidez, suor frio, podem ser sintomas de infarto agudo, devendo procurar imediatamente o hospital para o tratamento precoce. A boa notícia é que o infarto pode ser prevenido. Procure um cardiologista, passe por uma avaliação. Fatores como colesterol em excesso, hipertensão arterial, glicose elevada, o temido diabetes, tabagismo, estresse e até mesmo a depressão devem ser controlados para que o nosso coração trabalhe melhor e seja reduzido o risco de infarto.
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5: Agora são 9h19, chegou a hora do povo com a palavra, o espaço reservado para você fazer a sua reivindicação, a sua reclamação. Bom dia, Gilson Júnior, José Clóvis, do bairro São Cristóvão. Por gentileza, poderia pedir para retirar uns galhos de poda que estão aqui há quase 2 meses no terreno. É a Rua Portugal, ao lado do grupo escolar, por favor. Eu já pedi várias vezes e não fui atendido. Então, pedi à Secretaria de Meio Ambiente, já tem 2 meses que esses galhos estão lá. Né, foi feita a poda e não recolheram. Então, né, na Rua Portugal, ao lado ali da escola, tá? Pedi aqui a Adriana, secretária de Meio Ambiente, para fazer, ou Densur, né, para recolher esses galhos, né, que estão lá há 2 meses. Bom dia para o Nelson Pereira, tá ligado comigo lá na Rua Independência, o Nelson Pereira Rosa, na Rua Independência, ligado aqui na Rádio Muriaé. É o povo com a palavra, você, claro, nos microfones da Rádio Muriaé. Bom dia.
6: Bom dia, Gilson, tudo bem?
5: Tudo bem.
6: Aqui é Marli, do Vermelho 2. Marli Rodrigues, do Vermelho 2. Deixa eu te falar, esse ônibus do Vermelho tá uma pouca vergonha mesmo, cara. Eu já tinha reclamado, né, que o ônibus tá sujo, tá com as poltronas tudo rasgada, uma falta de higiênico danado dentro desse ônibus, porque é muito sujo. A empresa da Aeromável tem que cuidar mais um pouco desse ônibus aqui do Vermelho, dá prioridade, por quê? Dá um ônibus digno para as pessoas andarem. Hoje o ônibus acabou no Dornelas, o óleo, né? Óleo, gasolina, sei lá que merda que é. E acabou. Como que as pessoas que trabalham no centro vai fazer para trabalhar? Para ir trabalhar, né? Então as pessoas têm que ter mais um pouquinho de atenção. Por quê? As pessoas vão trabalhar, saem de casa para trabalhar, saem cedo para chegar cedo no serviço, atrasa porque não tem ônibus.
5: É uma falta grave, né? O ônibus acabar o óleo diesel no meio do caminho. Quando sai da empresa, ele tem que saber se está abastecido, se não está. Né? Questão da limpeza, tem que ser limpinho, porque os usuários pagam passagem. né? E tem que andar no ônibus limpo. Você não vai no ônibus todo sujo, né? Com mau cheiro. Então a empresa precisa olhar isso aí, né? E olhar a questão do ônibus quando sair da garagem, se tem o combustível suficiente para levar o passageiro, por exemplo, daqui pro Vermelho, do Vermelho para Muriaé, enfim, seja qualquer linha. O que não pode é a pessoa sair de casa, pegar o ônibus contando que vai chegar no serviço no horário, chegar atrasado porque faltou o diesel no ônibus. Isso aí foi uma falha grave da Aeromave. Me desculpe, mas é uma falha grave. O ônibus ele tem que sair da empresa, da garagem, com o óleo diesel suficiente para levar os passageiros aonde a linha indica. É Muriaé Vermelho? É Muriaé Pirapanema? É Muriaé Rosário da Limeira? Rosário da Limeira já é outra linha, mas estou dando um exemplo. Qualquer empresa, já imaginou? Você vai viajar daqui pro Rio, chegar em Leopoldina, acabou o diesel do ônibus. Aí você tem que esperar colocar o diesel, ou então vir outro ônibus da empresa. Olha que transtorno que causa para o passageiro. E sem contar que você tem horário de chegar no serviço. Aí você fala com o seu chefe assim, não, eu cheguei atrasado porque acabou o óleo diesel do ônibus. Complicado, né? Muito complicado. Então a empresa precisa rever essa situação, que a falta é gravíssima. E a questão da limpeza também, né? Chegou no ponto final, chegou na rodoviária, dá uma limpeza. Voltou pro Vermelho, chegou lá, outra limpeza. Porque vai descendo um passageiro, vai subindo outro, isso aí não tem como, né? Às vezes um come um biscoito, enfim, acaba sujando. Mas, no final da linha, no final do itinerário, tem que fazer uma limpeza. Claro que você não vai dar uma geral no ônibus, né? Jogar água e tal, mas tem que dar uma varrida, né? Dar uma limpeza no ônibus, para que os passageiros possam ter conforto e fazer jus ao valor que está pagando, né? Então fica aí essa reclamação para a Aeromave, né? Que não aconteça mais esse caso de faltar diesel no ônibus. São 9h23.
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7: A odontogeriatria é uma área da odontologia com foco no atendimento dos pacientes idosos, considerando fatores da saúde bucal, atuando na prevenção e bem-estar desses pacientes. Algumas doenças bucais, por serem inflamações, podem acabar provocando doenças crônicas pré-existentes, como, por exemplo, doenças cardíacas, diabetes, reumatismo, entre outras. A boca seca é uma queixa comum dos pacientes idosos e relacionadas a diversas causas. O aumento da quantidade de água ingerida ao longo do dia vai minimizar esse sintoma. A escovação adequada é a forma mais efetiva para manter esses dentes saudáveis e inclui desde a escovação até o uso de fio dental após as refeições. Com o avanço da odontologia, é possível ter uma melhora na saúde bucal dos idosos e, com isso, uma melhora na qualidade de vida.
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5: E como eu disse no início do programa, né? Hoje é o Dia Internacional da Manga, comemorado nesse 22 de julho. A data foi criada para celebrar uma das frutas tropicais mais consumidas no mundo, né? Rica em vitamina A e C e desempenha um papel fundamental na economia agrícola, especialmente no Nordeste brasileiro. Eu, particularmente, não sou muito assim de chupar manga, não, mas gosto de um suco de manga, né? Bem docinho. Não é aquele que o Pedro Luiz faz, pelo amor de Deus, que sábado passado quase me matou aqui, fez um suco de manga terrível, né? Acho que ele deve ter colocado umas 10 colheres de açúcar. Mas, levando em consideração, um suquinho de manga é maravilhoso. Sabe quem mandou pra mim outro dia um suquinho de manga? Minha amiga Regina, ali da Coronel Domiciano. Rapaz, não sobrou nenhum gole. Porque tomaram tudo, né? Tava delicioso. Tava cremoso, sabe? Diferenciado o suco dela. É diferenciado. Bom, embora seja muito associado ao Brasil, a mangueira é nativa do sul da Ásia, na região ali, na Índia, Bangladesh, Mianmar e tal. Foi trazida pelos portugueses no século XIX. existem centenas

dezenas de variedades, sendo as mais populares no Brasil, a Palmer, Tommy, Espada e Rosa. Embora possa ser encontrada em mercados o ano todo, devido à sua grande produção, a safra principal no país ocorre nos meses quentes, entre outubro e março, né? Então, se você estava procurando aí pelo Dia da Manga, né? A famosa arte em quadrinhos japonesa é comemorada no Japão no dia 3 de novembro, hein? Lá é 3 de novembro, aqui é 22 de julho, hoje, o Dia da Manga, Dia Internacional da Manga. Lá é dia 3 de novembro, né? O Dia da Manga, no Japão. Então, aí, o Dia da Manga hoje, comemorado internacionalmente. Um suquinho de manga, cai muito que bem, obrigado. São 9h27.

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0: Vamos lá, 9h34, agora 9h34. Franklin Ribeiro, a sua informação direto da redação.
1: Ô Gilson, vamos lá, nesse período agora eleitoral, né? Algumas informações importantes nesse período de pré-eleição. O TRE começa a atualizar algumas informações e uma importante é com relação ao voto em trânsito, né? Para as eleições deste ano. A modalidade atende aqueles eleitores que vão estar fora das suas cidades em outubro, no dia da votação. O prazo para realizar o pedido de voto em trânsito fecha no dia 20 de agosto e nesse mesmo período também é possível cancelar ou alterar o pedido de voto em trânsito. Esta é uma opção disponível nas capitais e também nas cidades que possuem mais de 100 mil eleitores. Os locais de votação são definidos pelos tribunais regionais eleitorais. A relação dos lugares onde haverá voto em trânsito foi divulgada pelos TRS em 19 de julho, agora recente, né? Com a atualização das localidades na última segunda-feira, dia 20 de julho. A pessoa que estiver em cidades diferentes nos dois turnos da eleição pode solicitar a habilitação para votar em trânsito em uma cidade distinta daquela de cada turno. Após as eleições, o título retorna à sessão eleitoral de origem automaticamente, o que dispensa a necessidade de um novo pedido de transferência para voltar ao domicílio eleitoral original. Esse pedido ele pode ser feito pela internet, no site da Justiça Eleitoral, através do autoatendimento. Ou então, é possível fazer a solicitação também presencialmente em um cartório eleitoral, levando um documento oficial com foto. O eleitor que se inscreveu para o voto em trânsito e não pôde comparecer deve ainda justificar a sua ausência, mesmo que ele esteja na cidade onde a inscrição eleitoral foi registrada para aquele dia da eleição.
0: Ou seja, então é temporário, né? Você pede ali, né, para votar em trânsito e depois automaticamente você não precisa para desfazer.
1: Não, não.
0: Volta automático.
1: Terminou o período eleitoral, volta à normalidade.
0: E eu falei isso ontem, as pessoas não vão deixar para cima da hora também, né? Isso. Presencialmente, por exemplo. Senão, né? É 20 de agosto o prazo. Você tem isso. 30 dias, a partir de ontem que começou.
1: Segunda-feira.
0: Na verdade, dia 20, né? Hoje é 22. Então, quer dizer, você tem 30 dias, mas o brasileiro gosta tudo de deixar pra cima da hora. Hein? Aí ele vai lá no dia 19.
1: Exato. Vai dar algum imprevisto.
0: Aí o sistema sai do ar, porque é muita gente,
1: pois
0: né?
1: É.
0: Costuma sair. Então, quanto antes você solicitar, se for o caso, né? E lembrando que em trânsito você só pode votar em presidente da República.
1: Isso, é essa votação para as eleições gerais, né? Os cargos das eleições. Mas, esse ano, por exemplo.
0: Então, mas eu acho que para
1: deputado.
0: Mas eu acho que para votar fora do domicílio é só no presidente. Quem estiver fora do domicílio. E não me falha a memória. A gente vai tirar essa dúvida também com a juíza eleitoral na próxima sexta-feira, ou seja, depois de amanhã, a gente vai trazer esse assunto, que é muito importante, né? Porque às vezes você não consegue votar em todos os candidatos, ou seja, em deputado estadual, deputado federal, senador, governador e no presidente. Eu acho que em trânsito é só, se você estiver fora, é só no presidente da República. A gente vai conferir isso aí. 9h37, Marcelo Bittencourt, a sua informação.
2: Ô Gilson, atenção motoristas, acidentes envolvendo veículos e postes de energia continuam preocupando na área da concessão da Energisa Minas Rios. Somente em 2026 já foram registrados 117 casos, uma média de um poste derrubado a cada dois dias. Além dos riscos à vida, essas ocorrências interrompem o fornecimento de energia e já afetaram mais de 43.600 clientes neste ano, atingindo residências, comércios e até serviços essenciais como hospitais e unidades de saúde. Com o período de exposições agropecuárias e festas julinas, a circulação de veículos aumenta nas estradas e nas cidades. Por isso, a orientação é reforçar os cuidados no trânsito, principalmente à noite, e nunca dirigir após o consumo de bebidas alcoólicas. Além dos transtornos, o prejuízo financeiro também pode ser alto. O custo médio para substituir um poste danificado é de cerca de R$ 7.000, valor que deve ser pago pelo motorista responsável. Se houver danos a transformadores e outros equipamentos da rede elétrica, o prejuízo pode ultrapassar R$ 30.000. O gerente de construção e manutenção da Energisa Minas Rio, Valtair Teodoro, orienta que, em caso de colisão com um poste, o motorista permaneça dentro do veículo, evite contato com a rede elétrica e acione imediatamente o serviço de emergência e a Energisa. Em situações como postes caídos ou cabos partidos, a recomendação é manter distância do local e comunicar a distribuidora pelos canais oficiais de atendimento.
0: Ok, obrigado, Marcelo Bittencourt. Deixa eu voltar o Franklin Ribeiro aqui pra gente tirar essa dúvida aí, né? Como é que funciona?
1: Ô Gilson, só pra gente corrigir essa situação, nessas informações do próprio Tribunal Superior Eleitoral, como que é essa questão do voto em trânsito com relação aos cargos. Se a pessoa estiver dentro da mesma unidade de federação do seu domicílio eleitoral, ela vota para todos os cargos: presidente da República, governador, senador, deputado federal e estadual. Agora, se ela estiver
0: fora do estado,
1: unidade fora do seu estado, aí ela vota somente para presidente da República.
0: É isso aí. Então, se você vota em Minas Gerais, se você estiver no Rio de Janeiro, você não consegue votar nos candidatos.
1: Perfeito.
0: Só no presidente da República.
1: Isso aí.
0: É isso? Bom, são 9h39.
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3: Vamos lá então para a agenda do programa de hoje. Convite para o Terço dos Homens e das Famílias, toda terça às 20 horas na comunidade São José, no bairro São José. Santuário de Nossa Senhora Aparecida, no bairro do Porto, convida para as festividades de São Cristóvão, no dia 23 ao dia 26, com missa todos os dias às 19 horas. Convite para o Terço Mariano, todas as quintas-feiras às 19h30, no Santuário Diocesano de Nossa Senhora Aparecida, no bairro do Porto. A comunidade São Francisco de Assis, no Divisório, convida para a festa julina, dia 25 de julho, a partir das 18 horas, com bingos, comidas típicas, leilão, rifas e música ao vivo. A comunidade Santa Rita de Cássia convida todos para a festa julina, dia 25 de julho, a partir das 19 horas, na rua Vicente Vargas de Castro, no bairro São Gotardo. Terá comidas típicas, show de prêmios e quadrilha maluca. Feijoada beneficente em prol de construir um lar para Monique, que perdeu seu filho Theo recentemente. É dia 26 de julho, a partir do meio-dia, na Faculdade Santa Marcelina, e vai ter música ao vivo, hein? Trídua São Cristóvão, para as festividades que irão acontecer nos dias 22 a 25 de julho, a partir das 19h30, no bairro São Cristóvão. Terá bingos e comidas típicas. Então tá aí a agenda para você já se programar e curtir todos esses eventos que a gente divulgou agora. São 9h46.

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4: Vamos lá então para a nossa enquete do dia de hoje. Cleusa Maria de Jesus lá no Safira, bom dia.
5: Sobre a sua pesquisa, ah, eu não sou muito de ficar pechinchando e pedindo desconto pra, em compra, não. E não gosto de cartão também. Eu compro no dinheiro. Eu só ver e gostar, custa o que custar, eu compro isso mesmo. Sem esse negócio comigo de ficar pedindo baixa preço. Eu gosto de, se eu gostei, eu compro no dinheiro. E pra vocês aí da rádio, uma ótima quarta-feira a todos. Um bom dia.
4: Ok, obrigado pela participação. Marlene Luiza na Barra, bom dia.
6: Aqui eu gosto de pagar à vista e chorar um desconto, né? Aqui não gosto de pagar juro e nada, não. Só se não tiver jeito mesmo que eu parcelo. Mas um desconto é muito bom, né? Fique com Deus, Deus abençoe vocês, Deus abençoe todos os ouvintes, tá?
4: Amém, ótimo.
6: Um abraço.
4: Ótimo dia, ótima quarta-feira para você também. Agora são 9h49.
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Vamos lá então, abraçando quem completa a idade nova nesse 22 de julho. Deixou justamente para nascer no dia de hoje, né? Juliana Pinheiro em Vieiras, abraços da Sandra Tavares, Sandra Aredes, César Augusto, Augusto César, Natália de Eugenópolis, familiares e amigos. Hélio Silva no bairro José Cirilo, abraços da esposa Bárbara e familiares. A Valéria Vardiero, abraços da Cleonice de Paula e familiares. Luz Helena e Rosário da Limeira. Alô, Rosário da Limeira, bom dia. Bom dia também a todos no Ancorado, né, ouvindo a gente. A Lucilene e Rosário da Limeira, abraços do Sebastião Vital, amigos e familiares. Quem completa a idade nova hoje é a Raíssa, no bairro Marambaia. Abraço dos avós Carlita e Elvira, do bairro Augusto de Abreu. Pai Evi Carlos, Eduardo, Rian, Priscila e Carlos Magno. Júlia Lopes Ferreira, no bairro Dornelas. Abraço dos avós Wilson e Ana Maria, primos Nicole, Alana, João Miguel, tia Natália. O pastor Oséias de Sá, em Juiz de Fora. Abraço dos familiares e do amigo Elias do Porto. O Wellison de Paula, na fazenda Barro Branco, lá em Eugenópolis, está ligado com a gente e completa a idade nova. Recebe abraço dos pais Antônio Celso e Aparecida Simões, namorada Aline, irmã Eusilaine, sobrinha Valentina e do cunhado Laerte. Parabéns para quem completa idade nova no dia de hoje. Ela, se estivesse viva, também estaria de aniversário hoje. Marília Mendonça, a rainha da sofrência. Participação do Di Paulo e Paulino. Estrelinha, já já o Marcelo Bittencourt e as notícias.

0: Obrigada, gente, obrigada. Tô aqui babando eles aqui, aí o DVD não continua, né?
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6: Dez horas. PT lança campanha nacional em resposta às tarifas dos Estados Unidos.
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6: O Partido dos Trabalhadores lançou nesta quarta-feira a campanha nacional O Brasil Não Se Entrega. O objetivo é fomentar uma mobilização em defesa da soberania, dos empregos, da economia e do direito à autodeterminação, garantindo que a população brasileira decida sobre o próprio destino. A iniciativa nasce como resposta às novas tarifas de importação implementadas pelo governo dos Estados Unidos, que começam a valer a partir de hoje. O movimento, liderado pelo partido do presidente Lula, defende também ativos estratégicos como o sistema PIX e as reservas de terras raras, com o intuito de impedir que interferências externas ameacem conquistas populares e recursos naturais do país. Além da proteção aos patrimônios da nação e bens vitais, o conteúdo da campanha busca posicionar o governo federal com um escudo frente às pressões estrangeiras e aos interesses de grupos locais que possam colocar em risco a autonomia e o desenvolvimento econômico brasileiro.
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6: Pesquisa do Instituto GERP, divulgada nesta quarta-feira, aponta que o presidente Lula, do PT, e o senador Flávio Bolsonaro, do PL, estão tecnicamente empatados em uma eventual disputa do segundo turno. O atual chefe do Executivo aparece em 45%, enquanto o filho do ex-presidente Jair Bolsonaro tem 46%. O instituto responsável pelo levantamento informou que a margem de erro é de 2 pontos percentuais para mais ou para menos. O projeto de lei que tipifica como ilícito o uso de emendas parlamentares para o financiamento de shows e apresentações artísticas pode ser discutido no Senado. A medida pretende modificar a lei de improbidade administrativa para penalizar os gestores públicos infratores de maneira mais dura e até mesmo com a perda da função. Apresentado pelo senador Eduardo Girão, do Novo do Ceará, o texto prevê que o uso

0: devido das emendas seja enquadrado como ato que causa prejuízo ao erário. Essa modalidade de infração também tem como sanções a perda dos direitos políticos por até 8 anos, multa de até 2 vezes o valor do dano causado e o ressarcimento integral aos cofres públicos. Os destroços de um avião da Panam, que estava desaparecido havia 74 anos, foram finalmente encontrados por exploradores no mar. A descoberta foi anunciada nesta terça-feira. O acidente matou 52 pessoas e mudou as normas da segurança da aviação comercial. O caso aconteceu em 1952. Naquele ano, o Clip Endeavour, um DC-4 da companhia aérea, perdeu potência nos motores pouco depois de decolar de Porto Rico e fez um pouso forçado no oceano. O voo tinha como destino Nova York e levava 69 pessoas. Os destroços foram localizados no mês passado por uma equipe que utilizou um drone submarino autônomo equipado com sonar. A fuselagem e a cauda do avião estavam a cerca de 2 mil pés de profundidade, o equivalente a aproximadamente 610 metros. 10h03, notícias da hora, oferecimento Elétrica do Povo. 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

0: nota de falecimento. Filhos, netos, genros e familiares comunicam o falecimento de Zeli Coimbra Moreira e convidam para o seu sepultamento hoje, saindo o féretro às 14 horas da Capela Velório Senhor do Bonfim, em Muriaé, para o seu sepultamento às 15 horas no cemitério da cidade de Miraí. Comunicamos o falecimento de Zeli Coimbra Moreira.
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3: Deixa eu aproveitar e mandar um abraço aqui pro senhor José Ferreira, lá em Eugenópolis, é tio do DJ Piolho, tá ligado com a gente, completando idade nova. Alô, José Ferreira, 87 anos hoje, lá em Eugenópolis. Um abraço ao povo querido de Eugenópolis, principalmente ao José Ferreira, né? Tá completando 87 anos de vida. Parabéns, muita paz e saúde. 10:08 agora.
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4: Pois é, as linhas estão liberadas. 3729-2929, o zap é 988-30-1140. Mais uma participação aí através do povo com a palavra. É o momento para você fazer a sua reivindicação, a sua reclamação aqui no nosso programa. E claro, vamos para cima para resolver os problemas, né, da cidade e também dos distritos. Vamos lá, já tem gente na linha? Bom dia.
5: Bom dia, Gilson Júnior. Meu nome é Maria Helena, moro no bairro Dornelas. Aqui na rua, é a Avenida do Contorno, desde janeiro que não tem varredor. É uma vergonha, que quem quiser porta limpa tem que limpar. Eu já não estou aguentando mais, porque eu já tenho 75 anos. Eu acho que eu estou fazendo muita conta da minha casa, não de rua. Mas infelizmente a gente tem que varrer, porque a sujeira é demais.

0: Agora vou pagar taxa de lixo só para caminhão pegar? Para quê? A gente sai e leva e joga em qualquer lugar. Agora aqui não, tem uma vergonha. Esse ano não tem varredor nessa rua.
1: Fica aí o pedido então, né? A equipe do Densul para mandar um varredor lá na Avenida do Contorno, né? Os moradores pagam as taxas devidas e não tem um varredor. Precisa ter varredor, né? Então o Densul é para mandar um varredor lá para limpar, porque as pessoas não vão ter que sair varrendo as ruas, né? Então o Densul tem que fazer. Se recebe para isso, tem que fazer o serviço, tá? Então a Avenida do Contorno precisando urgentemente de varredor desde janeiro, que não tem varredor lá na Avenida do Contorno. São 10h13.
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1: Agora são 10h15, uma ótima quarta-feira para você que tá em casa, você no trabalho, você no seu carro ouvindo a gente. Manda mensagem aí, onde você tá ouvindo a Rádio Muriaé, 98830-1140. Vai ser um prazer falar o nome da sua cidade, do seu bairro, do seu distrito, aonde quer que você esteja ouvindo a gente. Muito obrigado pelo carinho. Bom, a música Toada é o maior sucesso do grupo Boca Livre. Lançada em 1979, a obra é uma composição seis mãos feitas por Zé Renato, Cláudio Nutti e Juca Filho. Apesar de começar com o famoso verso Vem Morena, né? Os compositores revelaram que a inspiração original foi uma jovem loira que Juca Filho conheceu em Minas Gerais. A faixa foi lançada no primeiro disco do grupo, um LP totalmente independente gravado com recursos próprios. O álbum vendeu mais de 100 mil cópias, um feito histórico para aquela época, né? Agora você imagina uma produção independente vender 100 mil cópias. Naquela época não tinha internet para divulgar, não tinha nada. E o grupo Boca Livre conseguiu vender 100 mil cópias. O verso Escuta o trem de ferro alegre a cantar não é um detalhe aleatório. O trem simboliza o movimento constante da vida, otimismo e a esperança de novos começos. E a toada que a gente ouve agora com Boca Livre. 10h17, bom dia.

0: Boca Livre, toada aqui no Manhã da Muriaé, às 10h20 agora. Ótima manhã de quarta para você. E a nossa enquete está aí para participar. É fácil. 988301140. Estamos aqui aguardando a sua participação. A regra é clara, né? Você entrou na loja, escolheu o produto, chegou no caixa e vem aquela pergunta clássica: vai ser à vista ou parcelado? E aí, qual a sua reação? Tem gente que não suporta ver uma parcela na frente. Prefere juntar dinheiro, chorar aquele desconto de 10% e sair com a mente tranquila e a conta quitada. Mas também tem aquela turma que é do time: você parcela em 12 vezes sem juros? Porque eu vou pagar tudo de uma vez, né? Se parcela, para que vai pagar tudo de uma vez? A verdade é que o parcelamento é um pilar da cultura de consumo brasileira. Estudos revelam que cerca de 79% dos consumidores do país utilizam essa modalidade. A prática é tão enraizada que, segundo a psicologia econômica, o cérebro prefere focar no valor da prestação para aliviar a dor de pagar. Esse é o tema da nossa enquete de hoje. Eu quero saber, tem pessoas que parcelam compras do mês para respirar, é o seu caso? Outras dizem que cartão para ele não existe, é Pix ou dinheiro. Você pensa assim? Quando você sai para uma compra para pagar à vista, sempre pede aquele descontinho? Fala, vou pagar à vista aí, pô, tem um desconto, né? Enfim, eu quero saber a sua opinião. 988301140.
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2: A insuficiência cardíaca é quando o coração não consegue bombear ou receber adequadamente o sangue para suprir as necessidades do nosso organismo. As causas variam desde infarto, pressão alta não controlada adequadamente.

0: necessariamente a longo prazo, miocardite, diabetes e doença nas válvulas cardíacas, como a febre reumática. Os sintomas mais comuns são cansaço, falta de ar aos esforços ou à noite após se deitar, inchaço nas duas pernas ou pés e dores no peito. Se você sente ou conhece alguém com alguma dessas queixas, procure um cardiologista. O diagnóstico e o tratamento precoce pode curar ou melhorar sua qualidade de vida.
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3: Agora são 10:30, Marcelo Bittencourt, direto da redação.
4: Ô Gilson, a Fundação Cristiano Varela lançou mais uma edição da Ação Entre Amigos, campanha beneficente que arrecada recursos para fortalecer o atendimento aos pacientes com câncer. Referência em oncologia, a instituição atende pacientes de mais de 200 municípios e realiza cerca de 70 mil atendimentos por mês. Aproximadamente 80% dos serviços são oferecidos pelo Sistema Único de Saúde, o SUS. Os recursos da campanha vão contribuir para a expansão da assistência oncológica com investimentos em novas entidades, equipamentos e tecnologias. Entre os projetos estão o ambulatório de quimioterapia de Ubá, a construção da unidade de Manhuaçu e a implantação de um novo acelerador linear para a radioterapia. Nessa edição, quem adquirir um número concorre a um iPhone 17 com 256 GB de memória. O sorteio será realizado no dia 28 de agosto, com transmissão ao vivo pelo perfil da Fundação Cristiano Varela no Instagram. Os números podem ser adquiridos no memorial da Fundação na loja Thor e Fly ou WhatsApp. O telefone é 3237297064. A arrecadação será destinada aos investimentos que ampliam o acesso ao tratamento oncológico gratuito e de alta complexibilidade.
3: Vamos lá, então vamos participar, né? Com cada um comprando o número aí, quem sabe faturando o iPhone 17 e ajudando, né? Mais importante que a Fundação Cristiano Varela. A vez de Franklin Ribeiro.
5: Gilson, vamos lá. O TSE, né, o Tribunal Superior Eleitoral, aqui mais uma informação sobre as eleições, divulgou os números, né, de eleitores aptos para as eleições deste ano, inclusive com os dados aqui de Muriaé. Mas de forma geral, neste ano, mais de 16 milhões de eleitoras e eleitores mineiros irão às urnas, né, esses dados oficiais do Tribunal Superior Eleitoral, divulgado essa semana, onde é possível conhecer o perfil das pessoas que vão escolher, né, os próximos ocupantes aos cargos deste ano de deputado federal, estadual, senador, governador e presidente da República. Lembrando que na esfera nacional são mais de 150 milhões de eleitores. Minas Gerais é o segundo maior colégio eleitoral do país, com 10,32% do eleitorado apto a votar, ficando atrás apenas de São Paulo. Entre o eleitorado em Minas Gerais apto para votação, 210.890 pessoas declararam ter algum tipo de deficiência. Aqui em Muriaé, são cerca de 79 mil eleitores aptos a votar, 79.022 eleitores, sendo mais preciso. Destes, 47.859 já possuem biometria cadastrada, 13.390 são eleitores de voto facultativo, que compreende ali, né, adolescentes entre 16 e 17 anos, ou idosos com mais de 70 anos, e são 1.428 eleitores com deficiência. Aí vale lembrar que até o dia 20 de agosto, esses eleitores com deficiência ou algum tipo de mobilidade reduzida podem requerer a mudança do local de votação para algum local com maior acessibilidade, então até o dia 20 de agosto. Esse requerimento pode ser feito de maneira online pelo TRE ou então presencial em qualquer central de atendimento ao eleitor ou zona eleitoral, sem precisar de agendamento prévio. Basta apenas que o eleitor leve um documento com foto, Gilson.
3: Ok, obrigado então, Franklin, pelas informações. Direto da redação, são 10:34.
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6: Muito bem, eu gostaria de fazer um registro nesse momento, chamar a sua atenção. Você que me acompanha todas as manhãs aqui pela Rádio Muriaé, gostaria de fazer um apelo, tá? Foi perdida uma pulseira de ouro ontem, terça-feira, dia 21, nas redondezas da Barra. Ou seja, na Benedito Valadares, na principal da Barra, tá? Entre 10h30 e 13h30. A gente está falando de uma pulseira de ouro, não pelo valor do ouro, mas pelo valor sentimental. Porque é uma joia de família, que passou da avó para a filha e agora passaria da filha para a mãe. E a pessoa nos procurou aqui, muito amiga do nosso companheiro diretor Paulo Roberto, que está aqui ao meu lado, ela também está aqui, a gente vai preservar o nome, mas eu gostaria de fazer um apelo. Você, eu tenho certeza que alguém encontrou essa pulseira na Benedito Valadares, na principal rua da Barra, uma rua de muito movimento. Eu tenho certeza que alguém encontrou essa pulseira. Então eu já vou deixar aqui agora as nossas linhas à disposição: 3729-2929. Se preferir, ah, se ligar é difícil, tal, tem problema, manda um zap 988301140, de preferência você que está ouvindo e achou, quiser mandar uma foto ainda, né, pode mandar a foto também, que a gente entra em contato. Se não puder trazer aqui, a gente vai buscar. O importante é a gente recuperar essa pulseira. Não é porque é de ouro, porque vale, é o valor sentimental que a gente está falando, porque é uma pulseira, é uma joia de família. Então ela veio aqui, procurou o companheiro diretor Paulo Roberto, está aqui, os dois estão aqui do meu lado, né? E a gente faz esse apelo com muito carinho. Eu tenho certeza que alguém achou e vai entregar, e você será recompensado, tá? Se você ligar para cá, dizer, ó, eu tô com a pulseira, ou mandar um zap, eu tô com a pulseira, eu encontrei a pulseira da Benedito Valadares, foi ontem, terça-feira, entre 10h30 da manhã às 13h30, ou seja, 1h30 da tarde. Então, se você encontrou, estiver ouvindo, ah, eu ouvi dizer que alguém encontrou, um amigo meu encontrou, comentou comigo, manda o telefone para cá e nós vamos entrar em contato com essa pessoa para recuperar essa pulseira e você será gratificado, tá? Além disso, além de você fazer a alegria, a felicidade dessa família que está atrás dessa pulseira, eu vou repetir, hein? Não é pelo valor do ouro, e sim o valor sentimental. Tá? As linhas estão liberadas, 3729-2929, e o zap é 8830-1140.

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6: Nota de falecimento. 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Comunicamos o falecimento de Zeli Coimbra Moreira.
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10: 10h50, vamos dar bom dia pro Donato de Paula, direto da Rede Nova Drogarias. Fala, Donato, bom dia.
11: Oi, gente! Bom dia, bom dia! Bom dia, Muriaé! Bom dia, Zona da Mata Mineira! Tamo chegando! Alô, Gilson Júnior! Alô, Pedro Luiz e amigos que acompanham a programação da Rádio Muriaé! Pois bem, gente, estamos aqui por você e pra sua família. 3721-0000. Repetindo, 3721-0000. Ligou, pediu, quando pensar que não. Ó, motoboy da Rede Nova tá chegando até você. Bom, Gilson, hoje é quarta-feira e quarta-feira você já sabe, né? É dia da quarta da higiene, aonde você pode comprar, né? Eu gosto do desodorante, o... Como é que é o nome lá, produção? Deu um branco aqui agora, ó. O desodorante lá, aquele que faz tch, tch, é aerosol. Eita, nós, hein? O aerosol, tem também o herbíssimo, que é o creme, né? E ainda tem o rolô, viu? 3721-0000. Ligou, pediu, quando pensar que não, ó. Bip, bip, motoboy tá aí chegando até você. Um abraço pro patrão Carlinho, tá no carro juntamente com a patroa, acompanhando a programação da Rádio Muriaé também. Nosso gerentão, Felipão, tá lá na loja também, acompanhando a programação da Rádio Muriaé. 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Eu volto já já.
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3: Muito bem, são 10h54 agora. Mais uma vez, vou fazer esse apelo, né? Nós recebemos aqui uma pessoa, até acompanhada pelo nosso companheiro diretor Paulo Roberto. Ela perdeu uma pulseira de ouro ontem à tarde, né? Por volta, entre amanhã e tarde, né? Foi por volta de 10h30 até 13h30, ali na Benedito Valadares, no bairro da Barra. E não é o valor do ouro da pulseira, né? Mas a pulseira tem um valor sentimental, pulseira de família. Então, se você encontrou ou encontrar, será recompensado. Então, se você encontrou essa pulseira, entra em contato com a gente. 3729-2929, o zap é 98830-1140. Vamos lá, vamos devolver essa pulseira para a pessoa. Você ainda será gratificado, né? Além de achar e guardar a pulseira, você vai ser gratificado ou gratificada, né? Se for, enfim, não sei se foi homem ou mulher que às vezes encontrou essa pulseira, mas é um valor sentimental, um negócio que, né, dinheiro nenhum paga no mundo. Não é nem pelo valor da pulseira do ouro, mas o valor sentimental que tem essa pulseira, né? Passou de mãe para filha, agora da filha, da avó para filha, enfim, né? Então, se você encontrou aí uma pulseira de ouro nas imediações aí da Benedito Valadares, entre 10h30 e 13h30, entre em contato agora. As linhas estão liberadas, 3729-2929. Ah, Gilson, achei, mas estou trabalhando, não posso levar agora. Não tem problema, a gente vai até você e você será gratificado, hein? Você vai estar fazendo um bem para essa família. Ela está desesperada atrás da pulseira. Repito, não é pelo valor do ouro, e sim pelo valor sentimental, tá? 3729-2929 e o zap é 98830-1140. Conto com a sua ajuda.
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Abraçando quem completa a idade nova. Deixou pra nascer justamente no dia de hoje, 22 de julho. Então, é o seu aniversário. Vamos lá, então, abraçando quem completa a idade nova. Juliana Pinheiro e Vieiras, abraços da Sandra Tavares, Sandra Aredes, César Augusto, Augusto César, Natália de Eugenópolis, familiares e amigos. Hélio Silva, no bairro José Cirilo, abraços da esposa Bárbara e familiares. A Valéria Vardiero, abraços de Cleonice de Paula e familiares. A Lúcia Helena e Rosário da Limeira, abraços do Sebastião Vital, amigos e familiares. A Raíssa, no bairro Marambaia, abraço dos avós Carlita e Elvira, do bairro Augusto de Abreu, pai Evi Carlos, Eduardo, Rayan, Priscila e Carlos Magno. Júlia Lopes Ferreira, no bairro Dornelas, abraço dos avós Wilson e Ana Maria, primos Nicole, Alana, João Miguel e tia Natália. O pastor Oséias de Sá, em Juiz de Fora, abraço dos familiares e do amigo Elias do Porto. O Elisson de Paula, na fazenda Barro Branco, lá em Eugenópolis, abraço dos pais Antônio Celso e Aparecida Simões, a namorada Aline, irmã Eusilaine, sobrinha Valentina e do cunhado Laerte. Ellen Rodrigues, no Vale Verde, Wallace Batista, no Padre Tiago, abraços da sogra Neia, do sogro Nita e todos os familiares. Aparecida, ela reside na Princesa Isabel, no Rosário, abraço de Maria das Graças, Yuri e Flávio. Só pra contrariar, interfone, já o Marcelo Bittencourt e as notícias.

0: Flávio Bolsonaro repete o pai questiona urnas eletrônicas.
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0: Nesta terça-feira, o senador Flávio Bolsonaro levantou dúvidas sobre a integridade da votação eletrônica do Brasil. As informações são do repórter Breno Zonta.
3: Em evento com diplomatas de quase 50 países, o pré-candidato à presidência disse que as urnas brasileiras têm a mesma origem das urnas da empresa venezuelana Smartmatic e que um relatório do Serviço de Inteligência dos Estados Unidos mostraria envolvimento dessa empresa com uma fraude do governo da Venezuela nas eleições de 2012.
4: Há uma denúncia por parte do governo americano de suspeitas de fraudes em processo eleitoral eletrônico, em especial na Venezuela, sobre a possibilidade de vulnerabilidade do sistema eletrônico de votação. E uma das suspeitas é que uma empresa chamada Smartmatic, de origem venezuelana, é que tem havido uma programação para alteração das votações naquele país. Não vou entrar em mais detalhes, mas só para deixar registrado que muitas dessas máquinas que são utilizadas nas eleições brasileiras têm a mesma origem dessa empresa venezuelana.
3: O Tribunal Superior Eleitoral desmente que o Brasil usa urnas eletrônicas dessa empresa venezuelana. O TSE reitera que a Smartmatic não forneceu nem fornece urnas para as eleições do Brasil, nunca trabalhou na programação dos aparelhos e que a empresa apenas atuou no treinamento de profissionais que prestaram suporte técnico e operacional para as urnas. Agência Rádio Web, produção e reportagem, Breno Zonta.
0: Governo brasileiro evita retaliação aos Estados Unidos diante do tarifaço. Adriana Moisés tem mais detalhes.
5: Já está valendo desde a meia-noite desta quarta-feira a nova tarifa de 25% que os Estados Unidos passaram a cobrar de cerca de um quinto das exportações brasileiras. Esta não é a única sobretaxa. Outros 12,5% devem ser aplicados nos próximos dias. O Brasil é um dos países mais penalizados com o que tem sido chamado de tarifaço 2.0 de Donald Trump. O governo brasileiro ainda não bateu o martelo sobre retaliações, mas o vice-presidente Geraldo Alckmin descartou na noite de terça-feira o uso imediato da lei da reciprocidade, depois de ouvir representantes do setor privado afetados que defendem como saída para o impasse comercial com Washington uma abordagem pragmática e diplomática. A avaliação é de que pouco deve acontecer até as eleições. De Paris, Adriana Moisés, da Rádio França Internacional, em parceria com a Agência Rádio Web.
0: Valdemar Costa Neto não descarta Michele Bolsonaro como vice de Flávio Bolsonaro. A repórter Aline Peçanha.
6: O presidente nacional do PL, Valdemar Costa Neto, disse que o ex-presidente Jair Bolsonaro será o responsável por escolher o candidato a vice na chapa de Flávio Bolsonaro à presidência da República. Em uma entrevista à CNN Brasil, Valdemar disse confiar na sensibilidade política de Bolsonaro e não descartou a ex-primeira-dama Michele Bolsonaro para a vaga, apesar do desentendimento recente entre ela e o senador. De Brasília, Aline Peçanha.
0: IBGE e Ministério da Saúde se reúnem em grande levantamento sobre doenças crônicas e hábitos de vida. Os detalhes com Alice Brito.
7: O IBGE deu início à coleta de dados da Pesquisa Nacional de Saúde. Nesta edição, o levantamento tem como objetivo reunir informações sobre os hábitos de vida e a incidência.

0: prevalência de doenças crônicas na população brasileira. Até o dia 30 de novembro, cerca de 140 mil domicílios em todo o país serão visitados. Além da entrevista realizada tradicionalmente, nesta edição, os técnicos do IBGE também vão fazer aferições físicas dos participantes. É importante destacar que todos os pesquisadores vão estar devidamente identificados com colete e crachá do IBGE durante as visitas. O coordenador estadual da Pesquisa Nacional de Saúde do IBGE, Alexandre de Lima Veloso, explica a importância do levantamento e reforça a necessidade de que os moradores solicitem a identificação do profissional antes de permitir a entrada na residência. Repórter Alice Brito.
1: 11 horas, 8 minutos. 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
4: Vamos ver as principais manchetes do programa de hoje. Mulher fica ferida após ser atingida por carro no bairro Safira. Motorista foge sem prestar socorro. Vamos falar de um incêndio que foi combatido pelo Corpo de Bombeiros na cidade de Cataguases. E uma casa foi destruída por outro incêndio e um homem acabou preso em flagrante, só que dessa vez na cidade de Recreio.
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Muito bem, vamos lá, a primeira de hoje. As informações apuradas pela reportagem indicam que o acidente na manhã desta quarta-feira envolveu um automóvel e uma motocicleta no cruzamento da Avenida Silvério Campos, aquela que dá acesso ali, naquela rotatória que dá acesso à subida do Planalto, né? Próximo ali ao Sebastião Laviola. Enfim, segundo novas informações, o carro seguia pela descida do bairro Planalto em direção à rotatória quando atingiu a motocicleta que trafegava pela Avenida Silvério Campos, no sentido bairro Safira. Na moto estavam um homem e uma mulher. O condutor, servidor público municipal, sofreu um ferimento grave em um dos pés, enquanto a passageira também teve lesões em decorrência da colisão. Equipes do Serviço de Atendimento Móvel de Urgência, o SAMU, chegaram rapidamente ao local, prestaram os primeiros atendimentos e encaminharam as vítimas ao Hospital São Paulo, onde receberam atendimento médico e passaram por exames. De acordo com a Polícia Militar, o motorista do carro não permaneceu no local após o acidente. A ocorrência foi registrada pelos militares, que iniciaram os levantamentos e buscam imagens de câmeras de monitoramento da região, tanto públicas quanto particulares, para auxiliar na identificação da dinâmica do acidente. O veículo envolvido já foi identificado e as diligências continuam. Um ônibus que transportava funcionários da Fundação Cristiano Varela passava pelo trecho no momento da colisão. Profissionais da área de saúde estavam no coletivo, prestaram os primeiros socorros às vítimas até a chegada das equipes do SAMU e da Polícia Militar. Familiares e colegas de trabalho do motorista também compareceram ao local e acompanharam o atendimento às vítimas e o trabalho das autoridades. Em primeiro lugar, parabenizar os colaboradores da Fundação Cristiano Varela, que estavam, né, a caminho do trabalho, passando de ônibus, e aí viu toda aquela movimentação e puderam dar o primeiro atendimento, né? Profissionais de saúde que estavam indo trabalhar, então fica aqui os nossos parabéns. E claro, agora com as imagens das câmeras que tem ali naquela região, com certeza a polícia vai chegar a esse condutor, que não era para ter fugido do local. A gente já cansou de falar isso aqui. Todo mundo está propício a se envolver em acidentes.

claro que ninguém sai de casa e fala assim, ah, não, eu vou pegar o carro e vou bater numa moto, vou bater no ônibus, não. Ninguém sai com essa ideia na cabeça. Mas pode acontecer, você está no trânsito, pode acontecer um acidente. Mas nada impede de você ficar no local. Se você se envolveu no acidente, você não pode fugir do local. A não ser que você esteja correndo o risco de linchamento, mas você saiu do local, acione a polícia militar. E ali está bem perto. Nós temos o 47 ali do lado, temos a polícia civil ali do lado. Por que fugir do local? Mas não adianta, o carro já foi identificado. Câmeras de segurança vão mostrar a placa, inclusive o momento do acidente, para saber quem está errado nessa situação. Então não adianta, fugir do local é pior. Pode ser uma omissão de socorro. Por mais que de repente você esteja certo, eu estou falando desse acidente porque eu não sei quem está certo e quem está errado. Mas por mais que você esteja certo em um outro acidente, você nunca deve sair do local. Primeira coisa, acionar o SAMU, o Corpo de Bombeiros, e aguardar a polícia chegar para dar até a sua versão. Se você se envolve no acidente, mete o pé, dá a entender que você está completamente errado. E muitas das vezes, não estou dizendo que é o caso desse carro, mas muitas das vezes as pessoas fogem do local por estar com o documento atrasado, por estar, de repente, alcoolizado. Não estou dizendo que é o caso desse de hoje. Estou dando exemplo. A esse eu não estive no local, não sei como é que foi a dinâmica. Enfim, então a gente deduz que quando a pessoa foge do local, algum problema tem. Então agora a polícia vai identificar, porque com a placa é mais fácil. E aí vai ouvir a versão desse condutor que fugiu do local. Não era para ter fugido, era para ter ficado no local aguardando. Primeiramente socorro, né? A vida é em primeiro lugar. 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Vamos lá, gente. O Corpo de Bombeiros e a Defesa Civil foram acionados por volta das 19 horas de ontem para combater um incêndio no andar superior de uma residência situada na rua Professor Alcântara, na região central de Cataguases. Em poucos minutos ou em poucas horas, as chamas haviam sido debeladas. A única vítima foi um cachorro que não conseguiu escapar do incêndio, lamentavelmente, né? Esse cachorro acabou morrendo queimado dentro dessa residência. Em entrevista exclusiva ao site do nosso parceiro de Cataguases, o Marcelo Lopes, através do canal do Instagram, a vítima relatou que... Deixa eu ver aqui. O que que a vítima teria relatado, né, para desse incêndio aí? Quais foram as informações que a vítima passou, né, para o Marcelo Lopes, que é o nosso parceiro lá na cidade de Cataguases, né? Enfim, mas vamos lá. Segundo informações, o sargento André contou que o fogo propagou com rapidez devido ao local funcionar como uma espécie de ateliê de umas moradoras e armazenava muito papel e outros materiais inflamáveis. Apesar disso, ele completou dizendo que foi tudo controlado também em pouco tempo e que agora um perito da Polícia Civil, né, ia ao local para realizar os trabalhos e saber por que pegou fogo, da onde surgiu.
O sargento André também disse que nenhuma pessoa ficou ferida, mas confirmou a suspeita de que um dos cachorros que vivia na casa não sobreviveu. Ao contrário do outro cão, este não conseguiu fugir. As causas do incêndio também são desconhecidas, né? Antes das 20 horas, o fogo já havia sido debelado e o trabalho de rescaldo concluído, confirmou aí o sargento. Salientou ainda que 3 militares e toda a equipe da Defesa Civil do município atuaram na ocorrência. Então tá aí, né? A gente não queria que esse animal tivesse, né, morrido. É um animal de estimação, estava na casa e acabou não conseguindo sair e morreu, né, carbonizado. 11h23, vamos falar de mais um incêndio agora, hein? Dessa vez, um homem de 22 anos foi preso em flagrante após incendiar uma residência localizada na rua Santo Amaro, do bairro Machados, em Recreio. O imóvel utilizado para locação foi tomado pelas chamas e sofreu danos de grande monta, consumindo praticamente todos os bens existentes no interior da casa. De acordo com as informações apuradas pela equipe de jornalismo do jornal Vigilante, é o nosso parceiro Leopoldina, o proprietário do imóvel informou que recebeu uma ligação avisando que uma de suas residências estava em chamas. Ao chegar ao local, constatou que o fogo já havia se espalhado por toda a casa, atingindo inclusive o telhado. O imóvel estava alugado desde abril e, segundo relatos de vizinhos, a moradora não estava na residência no momento do incêndio, pois havia passado a noite anterior na casa da filha. Testemunhas relataram aos policiais que o companheiro da inquilina seria o responsável por provocar o incêndio, após fazer o quê? Uso de drogas. É isso aí. Antes da chegada das equipes policiais, um caminhão-pipa da Prefeitura de Recreio realizou o primeiro combate às chamas, sendo posteriormente substituído pelo Corpo de Bombeiros Militar, que conseguiu controlar o fogo e interditando o imóvel devido aos danos estruturais. Durante as diligências, os militares receberam informações de que o autor havia fugido para uma área de mata. No decorrer das buscas, porém, o homem apareceu pedindo socorro aos policiais e relatou que havia sido agredido por moradores revoltados com o incêndio, sofrendo lesões leves. Ele recebeu atendimento médico antes de ser encaminhado à delegacia. Já na delegacia, ele o quê? Confessou que estava deitado no interior da residência e, após consumir drogas, ele atirou fogo em um colchão utilizando o isqueiro. Segundo ele, as chamas se espalharam rapidamente, tornando-se incontroláveis, motivo pelo qual deixou o local. O Corpo de Bombeiros interditou a residência e preservou a área para a realização da perícia, que seria feita posteriormente, ou seja, na manhã de hoje, em razão dos riscos estruturais apresentados pelo imóvel após o incêndio. O autor permaneceu preso em flagrante e apresentado à Polícia Civil. Agora, onde que ele fumou essa maconha, que eu não sei, né? Ele estava deitado, segundo ele, estava deitado no colchão, fumou um baseadozinho, ficou viajandão. Falou, agora vou, né, pegar o isqueiro aqui, não tô fazendo nada, vou colocar fogo. Só que malandro é o gato, né, irmão? Tu acha que ele ia ficar lá dentro? Hein? Ele meteu o pé, saiu na manha do gato, deixou pegando fogo. Agora, qual o motivo de colocar fogo na casa? Quem vai ficar no prejuízo é o proprietário da casa. Ele não vai pagar. Não vai ficar muito tempo preso. Ele não vai ter condições. O usuário de droga não vai ter condições de pagar uma casa. E o dono da casa vai amargar esse prejuízo devido à falta de responsabilidade desse maconheiro que resolveu colocar fogo na casa. Botou fogo não, botei fogo no colchão. E aí rapidamente se espalhou. Ele mais, né? Por que que não ficou dentro da casa, né? Não. Saiu na manha do gato e deixou pegando fogo. Aí voltou pedindo socorro à polícia. Aí ele lembra da Polícia Militar, né? Aí lembrou, né? Socorro e tal. Aí lembra da Polícia Militar, né? Pedindo socorro porque estava sendo agredido pelos vizinhos que ficaram revoltados com a atitude desse homem, que após fumar uma maconha, resolveu colocar fogo na casa que não é dele. Aí quando ele viu que, né, o pau ia quebrar na casa de Noca, opa, Polícia Militar, por favor. Aí lembra da Polícia Militar. Lembra do 190, lembra da Polícia Militar, lembra de todo mundo. Mas na hora de colocar fogo, ele não pensou, né? Enfim, com isso, a gente fecha o plantão de hoje, que volta amanhã, a partir de 11h05, aqui na Rádio Muriaé. Mas antes de encerrar o plantão,
eu gostaria de fazer mais uma vez um apelo. A gente sabe da grande audiência que tem o plantão de polícia. Nós recebemos uma,

0: uma senhora aqui hoje, muito amiga do nosso companheiro diretor Paulo Roberto, e ela perdeu uma pulseira de ouro nas imediações ali da Benedito Valadares, na Barra. Foi ontem, entre 10h30 e 13h30. Então, se você, né, dessas imediações aí, encontrou uma pulseira, não é pelo valor da pulseira, valor do ouro, é pelo valor sentimental. Ela faz questão da pulseira pelo valor sentimental, não pelo ouro. Porque era da mãe, passou para a filha, agora a avó passa para a neta, enfim. É um valor sentimental. E se você encontrou ou encontrar uma pulseira de ouro, foi perdida na Barra, entre em contato com a gente. Ah, Gilson, mas eu estou trabalhando, não posso levar, não tenho como levar, não tem problema. É só dizer aonde está a pulseira e você será gratificado. Além de tudo, além de ter essa gratidão por encontrar essa pulseira, que é um valor sentimental, repito, essa pessoa vai gratificar quem entregar essa pulseira. Então eu faço aqui um apelo, você que está aí nas imediações da Benedito Valadares, de repente encontrou a pulseira, está ouvindo a gente, pô, a pulseira está comigo aqui, liga para a gente, 3729-2929, ou zap, ah, para mim o zap é mais fácil, manda uma foto da pulseira aí, você será gratificado. 3729-2929, o zap é 98830-1140. Não é nem pelo valor do ouro, repito, é o valor sentimental que tem essa pulseira, uma pulseira de família, uma joia de família. Então, vamos, né, fazer essa entrega voluntária e você automaticamente ainda vai ser gratificado por entregar essa pulseira. Foi perdida ontem entre 10h30 e 13h30 nas imediações da Benedito Valadares.
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2: A odontopediatria é uma especialidade da odontologia que aplica cuidados especiais na saúde bucal de bebês e crianças, além de gestantes e pacientes com necessidades especiais. Sua principal função é aplicar técnicas de psicologia infantil para eliminar desde cedo os traumas relacionados ao dentista, que podem ser iniciados neste período da infância. Quando nascer o primeiro dente do bebê, já é recomendável o início do tratamento com um dentista especializado em odontopediatria. Os dentes de leite são os primeiros dentes a surgirem em seres humanos. Assim que nascem, devemos procurar um odontopediatra para fazer sua manutenção, para que no futuro a criança possa se tornar um adulto com dentes perfeitos, livre de doenças, com uma estética bucal bonita, com dentes fortes e resistentes.
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11: O infarto, popularmente conhecido como ataque cardíaco, é o processo de morte ou isquemia de parte do tecido cardíaco, geralmente por uma obstrução da artéria coronária, popularmente a veia entupida. Sintomas como dor no peito, principalmente durante os esforços, queimação nos braços, falta de ar, palidez, suor frio, podem ser

0: sintomas de infarto agudo, devendo procurar imediatamente o hospital para o tratamento precoce. A boa notícia é que o infarto pode ser prevenido. Procure um cardiologista, passe por uma avaliação. Fatores como colesterol em excesso, hipertensão arterial, glicose elevada, o temido diabetes, tabagismo, estresse e até mesmo a depressão devem ser controlados para que o nosso coração trabalhe melhor e seja reduzido o risco de infarto.
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4: Nota de falecimento. Filhos, netos, genros e familiares comunicam o falecimento de Zeli Coimbra Moreira e convidam para o seu sepultamento hoje, saindo o féretro às 14 horas da Capela Velório Senhor do Bonfim, em Muriaé, para o seu sepultamento às 15 horas no cemitério da cidade de Miraí. Comunicamos o falecimento de Zeli Coimbra Moreira.

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2: Muito bem, faltando agora 15 minutos para o meio-dia, o cantor Geraldo Azevedo vai se apresentar nesta quarta-feira, na abertura da 21º Festival de Viola de Piacatuba. O espetáculo tem previsão para ser iniciado às 10h30 no distrito de Piacatuba, em Leopoldina. O artista promete emocionar o público com sucessos que atravessam gerações. Autor de Dia Branco, Dona da Minha Cabeça, Táxi Lunar e Moça Bonita, canções que ajudaram a consolidar sua trajetória e se tornaram clássicos da música brasileira. A expectativa é de que o show reúna moradores e visitantes em uma noite marcada pela emoção e pela celebração da cultura popular. Além de Geraldo, um dos destaques do festival será o final do tradicional Concurso Nacional de Violeiros, que acontece na sexta-feira, dia 24, a partir das 21 horas. A comissão organizadora selecionou 15 canções que serão apresentadas por artistas de todo o país. O concurso irá distribuir R$28 mil em premiações. O público também poderá participar de oficinas gratuitas de artesanato, gastronomia e assim, né, como experimentar pratos preparados pelos restaurantes participantes do festival, que valorizam os sabores e as tradições da culinária mineira. A programação inclui ainda visitas mediadas e oficinas realizadas no Museu Parque Usina Maurício, com vagas limitadas e inscrições gratuitas por meio da plataforma Ingresso, para garantir mais comodidade ao público. O festival oferecerá transporte gratuito entre Piacatuba e o Museu Parque durante os dias do evento. Então, hoje, a principal atração é o Geraldo Azevedo, né? Grande sucesso para quem gosta, assim como eu, de MPB, da música popular brasileira, um bom prato, né? E ainda mais, né, uma gastronomia muito bacana e ouvindo música boa, como essa aí, ó. Com certeza.

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9: Muito bem, 2 minutos para o meio-dia, acabou o programa. Obrigado a todos pelo carinho, pela audiência. Tô indo nessa. Amanhã eu volto, 8 horas da manhã. Te convido a 1 da tarde para ouvir o Marcelo Bittencourt. A partir de 1 com Boa Tarde, Muriaé. Amanhã, quinta-feira, eu tô de volta a partir de 8 da manhã. Um abraço a todos e até lá.
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1: A odontopediatria é uma especialidade da odontologia que aplica cuidados especiais na saúde bucal de bebês e crianças, além de gestantes e pacientes com necessidades especiais. Sua principal função é aplicar técnicas de psicologia infantil para eliminar desde cedo os traumas relacionados ao dentista, que podem ser iniciados nesse período da infância. Quando nascer o primeiro dente do bebê, já é recomendável o início do tratamento com o dentista especializado em odontopediatria. Os dentes de leite são os primeiros dentes a surgirem em seres humanos. Assim que nasce, devemos procurar um odontopediatra para fazer sua manutenção, para que no futuro a criança possa se tornar um adulto com dentes perfeitos, livre de doenças, com uma estética bucal bonita, com dentes fortes e resistentes.
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Estamos chegando. Boa tarde, Muriaé. Marcelo Bittencourt aqui, mais uma vez com você na Rádio Muriaé 99.5 FM. Chegou a emenda da semana, hein? É isso aí, olha, o tempo tá ensolarado, hein? A temperatura tá 30 graus. E a previsão parece que hoje vai aumentar mais um pouquinho, né? A máxima de 31, a mínima é de 16. De madrugada ainda dá pra ter aquele sono tranquilo, né? Mas durante o dia tá esquentando, hein? A umidade relativa do ar está 41%, o índice ultravioleta está alto. Semana que vem tem previsão de chuva, mas é pouca chuva, tô achando que nem vai chover, hein? Semana que vem não, pro final de semana, eu acho que o final de semana parece que tem uma chuvinha aí de 30%, 20 e poucos%. Vamos esperar, né? Pra ver se vai cair chuva. Acho que não cai, não. Ô, gente, lembrando que o nosso departamento de jornalismo está sempre em movimento, atualizando e informando com credibilidade. Reportagens e entrevistas com Franklin Ribeiro, as notícias do futebol com Jota de Souza, o vermelhinho da Muriaé girando, trazendo as ocorrências de última hora. E é claro, a gente sempre tem a participação do nosso querido Wagner Melo, trazendo informações pra gente do nosso Muriaé, da nossa região. As manchetes com notícias do Brasil e do mundo pela rede Itasat, Rádio Muriaé, Rádio Itatiaia. O mundo badalado dos famosos com a... Será que é a Alice Ohtoni ou é a Thalissa Lima? Acho que é a Thalissa, hein? Tem esse trio, né? Giovanna, Alice e Thalissa. E é claro, a sua participação pelo WhatsApp mais famoso, 98830-1140. A sua participação hoje também vale um par de ingressos para o Cine Veredas Boulevard. Ô, gente, você que está no trânsito, você que está no corre do dia a dia em casa, trabalhando ou descansando, o nosso Boa Tarde Muriaé, abrindo com Paula Fernandes. Amar de novo.

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5: O infarto, popularmente conhecido como ataque cardíaco, é o processo de morte ou isquemia de parte do tecido cardíaco, geralmente por uma obstrução da artéria coronária, popularmente a veia entupida. Sintomas como dor no peito, principalmente durante os esforços, queimação nos braços, falta de ar, palidez, suor frio, podem ser sintomas de infarto agudo, devendo procurar imediatamente o hospital para o tratamento precoce. A boa notícia é que o infarto pode ser prevenido. Procure um cardiologista, passe por uma avaliação. Fatores como colesterol em excesso, hipertensão arterial, glicose elevada, o temido diabetes, tabagismo, estresse e até mesmo a depressão devem ser controlados para que o nosso coração trabalhe melhor e seja reduzido o risco de infarto.
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0: Esses são os assuntos que são destaque na imprensa do Brasil e do mundo nesta quarta-feira, dia 22 de julho de 2026. Morre aos 98 anos, Luiz Carlos Barreto, um dos expoentes do cinema novo. Ministro do STF vê como graves e absurdas falas de Flávio Bolsonaro sobre urnas. Empresário dos Estados Unidos diz ter criado clone de si mesmo em laboratório. Governo anuncia hoje nova linha de crédito para setores afetados por tarifaço dos Estados Unidos. Destroços de avião desaparecido há 74 anos são encontrados no mar. Justiça manda a Prefeitura de São Paulo autorizar Uber Moto em até 48 horas. Diagnóstico precoce pode curar mais de 90% dos casos de câncer de intestino. Milton Nascimento recupera direitos da música Travessia na Justiça. Ex-treinador Carlos Alberto Parreira completa 35 dias de internação em UTI após inflamação pulmonar. Volkswagen tem recall para 150 mil unidades de Polo, Terra, Nivus, T-Cross e Virtus. Novo tarifaço de Trump começa nesta quarta e ameaça até 11 bilhões de dólares em exportações. Candidato da missão à presidência, Renan Santos, propõe acabar com favelas, Bolsa Família e cotas. Mega Sena acumula e prêmio vai a 62 milhões de reais. Agora são 13 horas 14 minutos. 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
11: Quem tá chegando aí, Thalissa Lima, trazendo novidades pra gente. Fala, Thalissa.
12: Ei, pessoal, bora começar com o Conta Aí de hoje. Aqui é Thalissa Lima e nós vamos falar sobre os destaques. O que tem bombado nas redes sociais? O que as pessoas têm comentado? Apoiadores da influenciadora e advogada Deolane Bezerra realizaram, gente, um protesto na Avenida Paulista, em São Paulo. Essa manifestação foi convocada pela mãe de Deolane, Solange Bezerra, que publicou nas redes sociais chamando as pessoas para essa manifestação. Isso por conta que a influenciadora, né, se tornou ré por organização criminosa e lavagem de dinheiro do PCC. E durante esse ato, os participantes pediram a liberdade da empresária e também afirmaram acreditar na inocência de Deolane, ela que está presa preventivamente desde maio na penitenciária feminina de Tupi Paulista. E nos últimos dias, vale lembrar que a Justiça de São Paulo aceitou a denúncia do Ministério Público e o Tribunal de Justiça negou por unanimidade um pedido do habeas corpus da a defesa. Então a justiça segue mantendo a prisão preventiva e a Deolane segue presa. E no terceiro bloco, pra gente poder fechar o nosso giro pelas redes sociais, uma música inédita de Marília Mendonça foi lançada hoje, data em que a cantora completaria 31 anos. Ô saudade, né, gente? A faixa intitulada Tudo Vai Ficar Bem chegou às plataformas digitais com uma homenagem à rainha da sofrência e emocionou diversos fãs nas redes sociais. A canção havia sido gravada por Marília antes da morte da artista, em novembro lá de 2021, e agora ganhou uma versão oficial. Esse lançamento, gente, faz parte de um projeto que busca preservar o legado da cantora, que segue como um dos maiores nomes da música sertaneja do Brasil. Quem que não gostava, né, de Marília Mendonça?
11: É verdade, e a gente aproveita aí essa deixa da Thalissa, né, trazendo essas informações, essas novidades, e a gente vai curtir agora esse grande sucesso de Marília Mendonça, Tudo Vai Ficar Bem.

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3: Vamos seguindo com aquela programação musical. Pegando sucesso de roupa nova, os corações não são iguais.

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0: Isso aí, gente, chegando nosso Falando com Você de quarta-feira. A quarta-feira, a conhecida emenda da semana, né? O pessoal já tá animando, né? Porque aí começa a chegar na quarta, aliás, hoje tem futebol, né? Daqui a pouco o Jota de Souza vai trazer pra gente informações da rodada dessa semana, aliás, os jogos de hoje, né? Que vão ter. Então você já vai se preparando, porque a emenda da semana chegou na quarta-feira, aí o final de semana chega rapidinho, né? Impressionante, é muito rápido, né, gente? É, vamos ver. Deixa eu ouvir aqui que o pessoal mandou mensagem. Fala comigo!
1: Boa tarde, meu amigo Marcelo Pitecu. Boa tarde para todos os ouvintes da 99.5. Estou aqui no Gaspar, no Rui Trator aqui, ó. Manda um abraço para a galera dele aqui, funcionário que trabalha aqui. Manda um abraço para dona Vilma, para Gracinha, para todo empregado lá do Solar, lá, né? Lá no Cursinho do Alves de Abreu. Beleza? Mandar um abraço pro pessoal do Aniozio ali, acho que é da Ezio, que chama, entendeu? Ezio, manda o Batista também, Batista do Boa Família, um abraço para ele também. A todos os seus ouvintes aí, beleza? Vamos na escuta, muito obrigado, uma boa tarde para você.
0: Boa tarde, Binha, um abraço, ô Binha da banca, obrigado aí, Binha, pela mensagem, tamo junto e misturado. Deixa eu ver aqui, opa, tem um áudio aqui, fala comigo.
2: Menino Marcelo,
0: opa.
2: Boa tarde pra nós de quarta-feira. Hoje aí vou mandar um abraço para todos que estão fazendo aniversário e vou te pedir uma música, se você tiver aí, para você tocar para nós todos, ouvintes da Rádio Mulher. Pode ser qualquer uma da Marília Mendonça. Desde já e agradeço. Fica com Deus, garoto.
0: Com Deus também, Maria Aparecida. A gente tocou, né, uma música da Marília Mendonça hoje, que deu um lançamento especial, né, que faz uma homenagem à grande cantora Marília Mendonça, que infelizmente não está aqui, mas tá no céu, tá brilhando lá e tá intercedendo por nós. É isso aí, o importante é isso. Deixa eu ver mais quem que mandou mensagem aqui, gente. Eu acho que tem mais mensagem aqui. Fala comigo!
3: Alô, Marcelo, tudo bem com você? Aqui é a Cleusa do bairro São Pedro. Hoje que gostaria de homenagear a Juliana Pinheiro, que tá fazendo aniversário, né? Que Deus abençoe ela com muita saúde, muita paz, muitas alegrias, né? E tem uma música do Roberto Carlos, eu não sei nem se você conhece. Ela chama Linda Esperando o Neném. Aí se você conseguir achar essa, você pode passar. Se não conseguir, qualquer uma do Roberto. Tá bom, Roberto Carlos? Um abraço para você, meu amigo. Se tiver sorteio, me coloca aí, por favor. Tá bom? Um abraço, fica com Deus, Deus te abençoe, te ilumine e te guarde, tá bom? Uma ótima tarde para todos que estão ouvindo a Rádio Muriaé. Fica tá com Deus aí.
0: Com Deus também, Cleusa. Pode deixar que daqui a pouco nós vamos tocar a música do Roberto Carlos, é a música Você Linda. E, aliás, essa música é muito bonita, tá? Gente, deixa eu aproveitar e mandar um abração também pro Enésio lá da Mendes Cabeçotes. Ele tá mandando um abraço especial pro irmão dele, o Hélio, que tá aniversariando hoje, né? Tá soprando velhinhas. Um abraço também pro primo Pedrada e a tropa lá do bar do Ronaldo, o Sinuca Capitão. Ei, rapaz, Sinuca Capitão, que legal, é o capitão da tropa, né? Um abraço pro capitão lá. E um abraço também pro Loriano da bicicleta lá do bairro Zé Cirilo. Valeu, Enésio. Um abração aí pro pessoal do Bar do Sinuca, que tem aquela turma especial, hein? Eu que tô precisando dar uma ida lá para conhecer a galera pessoalmente, mas tamo junto e misturado. Vamos seguindo, gente? Deixa eu ver aqui, tá chegando as mensagens aqui, daqui a pouco nós vamos fazer mais um Falando com Você e a gente vai ouvir o pedido musical, que é Roberto Carlos, Você é Linda.

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3: Recordando o sucesso de Jimmy Cliff, I Can See Clear Now.

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2: Morreu nesta quarta-feira o cineasta Luiz Carlos Barreto, aos 98 anos, um dos grandes nomes da história do cinema brasileiro. Sua atuação ajudou a mudar a forma como os filmes eram produzidos, financiados e distribuídos no país. Barreto construiu uma trajetória de mais de 60 anos dedicada ao audiovisual, iniciada no Cinema Novo com Vidas Secas e Terra em Transe. Entre as mais de 100 obras que dirigiu ou produziu estão Os Campeões de Bilheteria, Dona Flor e Seus Dois Maridos, O Quatrilho e O Que É Isso, Companheiro. Com esses dois últimos, levou o Brasil ao Oscar. Luiz Carlos Barreto estava internado desde segunda-feira no Hospital Copa Star, em Copacabana, no Rio de Janeiro. Ele tratava uma infecção pulmonar decorrente de uma pneumonia. O velório será realizado nesta quinta-feira às 11 horas no Palácio da Cidade, em Botafogo, e após a cerimônia, o corpo será cremado no Memorial do Caju. As declarações do pré-candidato do PL à presidência, Flávio Bolsonaro, sobre as urnas eletrônicas foram criticadas por ministros do Supremo Tribunal Federal. Eles classificaram a fala do senador do PL de graves e absurdas, ao levantar suspeitas de que as urnas eletrônicas do Brasil têm a mesma origem das usadas na Venezuela e citadas em relatório da CIA no esquema de fraudes. Essas colocações do senador Flávio Bolsonaro são graves e absurdas. Nosso sistema eleitoral é totalmente confiável, afirmou o ministro Gilmar Mendes. Para Gilmar, ficar usando relatórios de outros países para colocar em suspeita as urnas eletrônicas é uma interferência indevida. 14 horas, 2 minutos, notícias da hora, oferecimento, Elétrica do Povo. 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
5: É isso aí, gente. Agora são 14h09. Nós vamos falar de esporte, porque hoje é quarta-feira. Tem rodada, tem futebol. É, Jota, primeiro boa tarde, rodada do Brasileirão, não é isso?
6: É verdade, boa tarde, Marcelo, e a todos que estão ligados aí no Boa Tarde Muriaé desta quarta-feira, de sequência, né, do Campeonato Brasileiro, com a sua 19ª rodada. Mas antes de entrarmos propriamente, né, na rodada, temos aqui algumas informações importantes. Thiago Almada disse sim ao Flamengo, hein?
5: Ó. Oh.
6: O rubro-negro agora inicia o segundo passo, que é chegar a um acerto com o Atlético de Madrid, algo que é visto com otimismo internamente no Flamengo. O clube da Gávea chegou a um acordo com o meia em relação ao tempo de contrato e às bases salariais. A informação inicial do aceite do jogador foi dada aí pelo jornalista argentino Sebastian Schreuder. Almada dava preferência em permanecer na Europa e tinha expectativa de uma

0: valorização após a Copa do Mundo, onde defendeu a Argentina. No entanto, nenhuma proposta satisfatória chegou, o que favoreceu aí o Flamengo. Então, né? Boa notícia, Flamengo, porque trata-se de um jogadorzaço, né?
1: Pois é.
0: Jogou muito no Botafogo, no, né, naquela conquista da Libertadores e também do Campeonato Brasileiro 2024. Não teve aquela oportunidade que, né, merecia na Copa, né, mas é um jogador do Atlético de Madrid, um time de ponta lá da Espanha e da Europa. Então, se realmente o Flamengo fechar, aí, meu amigo, o Flamengo fica realmente... Ganha um jogadorzaço ali, meio atacante, né? Porque ele é muito bom de bola, hein? Então, agora é só... O que falta é o acerto com o Atlético de Madrid. O Atlético quer vender, né? É ao interesse que ele quer recuperar o que pagou aí pelo Thiago Almada. Então, agora tá dependendo apenas do sim do Atlético de Madrid para o Thiago Almada ir para o Flamengo. Agora, a torcida do Botafogo, eu tenho acompanhado aí as redes sociais no que diz respeito... Essa informação, ela tá pé da vida, né? Muitos não estão admitindo de jeito nenhum que o Thiago Almada vai jogar no Flamengo, né?
1: Ah, é?
0: É, mas, né? O futebol é isso, né, cara?
1: É comércio, né, Jota?
0: Outra coisa que tá acontecendo lá no Botafogo é... O Botafogo foi campeão brasileiro da Libertadores. Então, lá nos corredores do Nilton Santos, tem as fotos, né, desses jogadores que participaram e tal. E tiraram a do... Alexander Barbosa, ele ficou pé da vida e é verdade, cara. Então vai só porque ele saiu, vai apagar o que ele fez pelo Botafogo?
1: Eu acho que não, né?
0: Então quer dizer, né? Eu acho que deixa lá a foto dele, foi pra história, um ano em que o Botafogo ganhou 2 campeonatos, assim, coisa que não fazia, ó, há muito tempo. Aí tiraram lá as fotos, né? Desses jogadores que saíram recentemente.
1: Sim,
0: né?
1: Sim, sim.
0: O aquele também que tá lá no Palmeiras, Marlon Freitas, tiraram também. Enfim,
1: pra que isso, poxa,
0: né, gente? Né? Botafogo tava passando com esse problema de salário e de pagamento. O jogador achou que tinha que mudar de ambiente, de áreas, né?
1: Pois é,
0: então, ué. Quer dizer, e por causa disso vai apagar o que ele conquistou, né?
1: É verdade.
0: Acho que não é por aí, né? Mas, vamos ver. Falando em Botafogo, o Botafogo anunciou hoje a sua 5ª contratação na janela internacional de meio de temporada. O volante angolano Domingos Andrade, de 23 anos, que estava no Porto B. Com convocações para a seleção nacional, Domingos Andrade assinou o contrato com o Botafogo até dezembro de 2029. O clube vai pagar 1,5 milhão de euros, ou 8,7 milhões fixos, mais 500 mil euros, 2,9 milhões reais em metas, e ficará com 70% dos direitos econômicos. Domingos Andrade já está trabalhando lá no CT Lonier e, se for inscrito hoje, poderá estrear pelo Botafogo na partida contra o Vitória amanhã no Nilton Santos. Esse jogo, inclusive, de amanhã é jogo atrasado da 4ª rodada do Campeonato Brasileiro. Antes de anunciar aí o Domingos Andrade, o Botafogo já havia anunciado as chegadas dos goleiros Warleson e Gabriel Batista, do zagueiro Lucas Monzon e do lateral esquerdo, Paulinho. O clube também tem negociações avançadas pelo centroavante Danilo Pereira, do Rangers, da Escócia.
1: Uhum.
0: Então, né, acabou o transfer bom, o Botafogo tinha 6 e agora conseguiu resolver toda essa situação. O Botafogo está numa questão de judiciário lá, onde ele pode ir pagando aos poucos, né? E a FIFA aceitou que esse transfer ban, eles entrem nesse processo.
1: Esse processo. Ô Jota, e o texto ainda continua fazendo parte?
0: Não, o texto já era.
1: Já foi, já, né?
0: Foi afastado.
1: Ai, que bom.
0: Agora é outro empresário, é outro investidor que está dando as cartas lá no Botafogo. Por isso que o dinheiro está entrando, está tendo contratação, né?
1: É verdade.
0: Então, a situação é essa. O Roberto Carlos, não é o cantor, não, é o jogador. Ele será aí mais um pentacampeão mundial a integrar o projeto da SAF da Inter de Limeira. Depois de Ronaldo Fenômeno admitir participação nas negociações nos últimos meses, o ex-lateral esquerdo revelou que também fará parte do grupo de investidores responsáveis pela aquisição do clube paulista. É bom lembrar que a Inter de Limeira vive um momento de reconstrução. Atual líder da Série C do Campeonato Brasileiro, O clube também tem o objetivo de voltar à elite estadual na próxima temporada. Neste ano,

0: ano, não conseguiu aí o acesso na Série A2. Então, né, dinheiro aparecendo, né, era o Ronaldo Fenômeno, agora apareceu também o Roberto Carlos, então tudo leva a crer, né, que ainda dele mesmo, dentro de pouco tempo, vai estar aí tipo Mirassol, já disputando Libertadores, Brasileiro da Série A.
1: Com certeza, né?
0: Né? Porque as SAFs bem organizadas, elas dão dinheiro, né, para o pessoal que investe, né?
1: Dá retorno, sim, com certeza.
0: Às vezes demora, mas quando vende um jogador também, né, dinheiro entra realmente e bastante. Agora sim, falando das rodadas do Brasileirão, ontem tivemos a sequência com apenas um jogo pela 19ª rodada. O Atlético começou ganhando, mas depois cedeu o empate aí ao Bahia, lá na Arena MRV. O Galo agora é temporariamente décimo colocado com 25 pontos. O Bahia permanece em sexto lugar com 30 pontos. O Flamengo joga hoje, né? Já motivado aí, né, pelo Almada, pega a Chapecoense 21:30 lá na Arena Condá, em Chapecó. Agora, todo jogo é decisão, né? Porque a briga aí é com o Palmeiras. E se o Flamengo não for bem hoje, pode, e o Palmeiras ganhar, a coisa pode ficar aí complicada para o Flamengo a nível de título do Campeonato Brasileiro. O Flamengo deve jogar hoje com Rossi, Varela, Léo Pereira, Vitão ou Danilo e Ayrton Lucas ou Alexandre, Eric Pulgar, Jorginho e Samuel Lino, Plata ou Lohan, Bruno Henrique e Pedro. O Flamengo é segundo colocado na tabela com 34 pontos. A Chapecoense é a lanterna com apenas 9 pontos conquistados. Então, teoricamente, né, o Flamengo é o grande favorito para logo mais. Mas quando a bola rola, né, aí depende de um monte de situação.
1: Vai engrossar o caldo, escuta só o que eu tô te falando.
0: Cruzeiro também joga hoje, pega o Internacional lá no Beira-Rio. O jogo é às 19 horas. Aliás, 21:30, minto. 21:30 lá no Beira-Rio, em Porto Alegre. Cruzeiro é 13º com 24 pontos. O Inter, 14º com 21. O Arthur Jorge deve mandar a Raposa a campo com Otávio, William, Fabrício Bruno, Jonathan e Gabriel Rojas, Matheus Henrique, Gerson e Matheus Pereira, Gabriel Peck, aquele mesmo, né? Foi do Vasco. Sinisterra e Caio Jorge é o Cruzeiro para a partida de logo mais. Então, lembrando que além desses jogos que eu falei pelo Brasileirão hoje, mais dois jogos ainda. Aliás, mais uma partida. 21:30 lá na Arena Condá, repetindo os jogos de hoje. 19:30, Coritiba e Palmeiras, também o Palmeiras joga hoje, lá no Couto Pereira. 21:30, no Cícero Souza Marques, São Paulo e Atlético Paranaense. São os outros jogos dessa 19ª rodada do Campeonato Brasileiro. A rodada fecha amanhã, 19:30, na Neoquímica Arena, Corinthians e Remo. G4, Palmeiras 41 pontos. Flamengo tem 34, é segundo, terceiro Fluminense 32. O Fluminense perdeu uma oportunidade, né, de melhorar a posição e até encostar no Flamengo. Se ganhasse, ele iria para 34 pontos, encostaria no Flamengo, né? Mas empatou apenas e não conseguiu passar o rubro-negro. E o Bragantino fecha ali o G4 com 30 pontos ganhos. Vasco não joga pelo Brasileiro essa semana, mas joga pela Sul-Americana, né? Pelos playoffs da Sul-Americana contra o Independiente Medellín, lá no estádio Atanásio Girardot em Medellín, 19 horas em um jogo. O Vasco vai entrar em campo aí com Léo Jardim, Puma Rodrigues, Cuesta, Robert Renan e Cuiabano, Barros, Thiago Mendes e Nuno Moreira, ou Rojas, Adson, Andrés Gomes e Brenner. O confronto de volta será disputado na próxima semana em São Januário e vale vaga aí nas oitavas de final da Copa Sul-Americana.
1: Ô Jota, peraí, antes de você ir embora, o Enésio lá da Mendes Cabeçotes, ele mandou uma mensagem aqui e falou assim: ô Marcelo, pergunta pro Jota como que chama o Copa Americana nos Estados Unidos.
0: Sei não.
1: Sabe qual que é? Copo. É copo também.
0: Tá certo.
1: Ai, meu Deus. Ô Jota, mais tarde você volta, né?
0: É isso aí, estamos aqui atentos, tá? Um fato novo aparecendo, por volta de 4:10 a gente retorna.
1: Ok, agora são 14 horas 20 minutos.
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6: Agora são 14 horas 34 minutos, chegando informações pelo nosso giro de notícias. Aqui comigo Franklin Ribeiro para trazer novas notícias. É com você, Franklin.
7: Marcelo, boa tarde a todos os amigos da Rádio Muriaé. Bom, trazendo aqui um fato regional, né, que aconteceu na noite desta terça-feira lá em Cataguases, um incêndio de grandes proporções atingiu uma residência na rua Professor Alcântara, próximo à Praça Sandoval Azevedo, a Praça Doutor Lídio, na região central de Cataguases. Esse incêndio foi ontem à noite. O Corpo de Bombeiros e a Defesa Civil foram acionados.

0: acionados e conseguiram controlar as chamas. Segundo as informações iniciais, o fogo começou em um ateliê que estava localizado no terraço do imóvel, onde havia uma grande quantidade de materiais inflamáveis. A boa notícia é que não houve vítimas humanas, porém, um cachorro morreu no local e um outro foi resgatado com vida pelas equipes. O imóvel sofreu danos, né, em toda a área atingida pelo incêndio. Após o combate das chamas, os bombeiros realizaram também o trabalho de rescaldo. Uma perícia foi acionada para identificar as causas reais do fogo.
1: Mas, assim, a gente lamenta ter morrido um animal, né?
0: Exatamente, mas... né? Um cachorrinho, né? Não sei se do morador ou que estava lá dentro do imóvel, né? Acabou não resistindo, achamos que começou lá na parte de cima da casa. Por outro lado, um outro cachorro também que estava no imóvel conseguiu ser resgatado a tempo, né? O vídeo está até circulando também nas redes sociais, mostra ali populares ajudando também o corpo de bombeiros e fazendo resgate, mas, né, sempre notícias como essa são notícias que a gente não quer trazer aqui, né?
1: Com certeza. Interessante, o Franklin, aproveitando a sua presença aqui no Giro de Notícias, é que semana passada circulou nas redes sociais um caso muito, muito interessante, que foi o seguinte: um incêndio, eu acho que no estado da Califórnia, nos Estados Unidos, lá, uma pombinha, e justamente o corpo de bombeiros norte-americano que estava apagando um incêndio lá numa residência lá, uma pombinha que tinha aspirado muita fumaça, ela chegou, olha que coisa interessante, chegou perto dos profissionais do corpo de bombeiros, né? Assustada tal, e não conseguindo voar, e parecia que estava até pedindo socorro, né? O profissional de corpo de bombeiro colocou um oxigênio assim no bico assim da pombinha. Ela conseguiu melhorar, né? Conseguiu respirar e aí conseguiu voar. Interessante, né?
0: Sobreviveu,
1: né? Conseguiu sobreviver. Esses gestos assim que a gente gosta de falar, né?
0: A gente
1: não quer noticiar perdas de vidas, seja ela quem seja, né? Tanto humana quanto, né, de animais de estimação, mas a gente tá aqui para isso, né?
0: Exatamente.
1: Obrigado, Franklin, pelas informações. Agora são 14 horas 38 minutos.
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7: A odontogeriatria é uma área da odontologia com foco no atendimento dos pacientes idosos, considerando fatores da saúde bucal, atuando na prevenção e bem-estar desses pacientes. Algumas doenças bucais, por serem inflamações, podem acabar provocando doenças crônicas pré-existentes, como, por exemplo, doenças cardíacas, diabetes, reumatismo, entre outras. A boca seca é uma queixa comum dos pacientes idosos e podem ser relacionadas a diversas causas. O aumento da quantidade de água ingerida ao longo do dia vai minimizar esse sintoma. A escovação adequada é a forma mais efetiva para manter esses dentes saudáveis e inclui desde a escovação até o uso do fio dental após as refeições. Com o avanço da odontologia, é possível ter uma melhora na saúde bucal dos idosos, dando mais qualidade de vida.
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0: Louvado seja nosso Senhor Jesus Cristo.
1: Para sempre seja louvado.
0: Salve Maria.
1: Salve Maria.
0: A vossa proteção recorremos, Santa Mãe de Deus. Não desprezeis as nossas súplicas e nossas necessidades, mas livrai-nos sempre de todos os perigos, ó Virgem bem gloriosa e bendita. Rogai por nós, Santa Mãe de Deus,
1: para que sejamos dignos das promessas de Cristo.
0: Sejam bem-vindos, queridos irmãos e irmãs, aqui no Santuário da Mãe Aparecida. Estamos na Capela de São José, neste momento, para rezarmos a meditação de nossa vida e consagrar a Nossa Senhora Aparecida. Hoje nós acolhemos você que nos acompanha aqui presencialmente, você que está aqui pelo santuário fazendo a sua visita, você que nos acompanha pela Rádio Aparecida e pelas rádios parceiras da Rede Aparecida de Rádios, cujos alguns nomes eu digo agora: Rádio Aliança de Blumenau, Santa Catarina, Rádio Cor de Formiga, Minas Gerais, Rádio Tubá de Tubarão, Santa Catarina, Rádio Foz de Foz do Iguaçu, Rádio Visa, Rádio Vaza Brasil, Barris de Jeremoabo, Bahia, Rádio Educadora de Coronel Fabriciano, Rádio Catedral de Juiz de Fora, Minas Gerais. Queridos irmãos e irmãs, a alegria e a paz do Senhor seja sempre a nossa fortaleza, e nós rezamos em nome do Pai, do Filho e do Espírito Santo.
1: Amém.
0: O anjo do Senhor anunciou a Maria,
1: e ela concebeu do Espírito Santo.
0: Ave Maria, cheia de graça, o Senhor é convosco. Bendita sois vós entre as mulheres, e bendito é o fruto do vosso ventre, Jesus.
1: Santa Maria, Mãe de Deus, rogai por nós, pecadores, agora e na hora de nossa morte. Amém.
0: Eis aqui a serva do Senhor.
1: Faça-se em mim segundo a vossa palavra.
0: E o Verbo divino se fez carne
1: e habitou entre nós.
0: Rogai por nós, Santa Mãe de Deus,
1: para que sejamos dignos das promessas de Cristo. Amém.
0: Oremos. Infundi, Senhor, nós vos rogamos, a vossa graça em nossos corações, para que nós, que conhecemos pela anunciação do anjo a encarnação de Jesus Cristo, vosso Filho, por sua paixão e morte na cruz, cheguemos à glória da ressurreição, pelo mesmo Cristo nosso Senhor.
1: Amém.
0: Podemos nos assentar um instante para a nossa reflexão de hoje. No calendário da vida da Igreja, nós celebramos hoje uma grande mulher que fez parte integrante do grupo dos discípulos e discípulas de Jesus. Inclusive, ela é chamada Apóstola dos Apóstolos, porque foi a primeira a contemplar a ressurreição e anunciá-la. Maria Madalena, uma mulher que nos passa, primeiro, um amor grandioso, a força restauradora que o amor propõe e promove na vida daqueles que amam. Ela soube amar o Senhor que a acolheu na sua fragilidade. O Evangelho não diz que Maria Madalena era uma mulher ruim, de má índole, de má fama. Diz o seguinte: que dela Jesus expulsou 7 espíritos maus. Jesus expulsou os espíritos maus de uma mulher, inclusive que Maria Madalena, ela era possuidora de bens. A região de Magdala, que herda o nome de Maria Madalena, é uma região que tinha suas propriedades, suas riquezas. Mas ela, para seguir o Senhor, a partir dessa graça especial de Jesus ter entrado na sua vida e expulsado o que fazia mal, Maria

Madalena abre mão de tudo, seu nome, sua posição, suas propriedades, sua terra, se torna discípula antes mesmo dos primeiros cristãos, como diz o livro dos Atos dos Apóstolos, colocava nas mãos dos discípulos os bens que possuíam. Madalena já havia feito isso, entregando para o próprio Jesus. A primeira testemunha da ressurreição. Inclusive nós contemplamos nos mistérios do terço, primeiro mistério glorioso, que é do dia de hoje, a ressurreição de Jesus. E qual é o testemunho primeiro? No primeiro dia da semana, Maria Madalena e as outras mulheres foram ao túmulo de Jesus e constataram que a pedra estava removida. Veja a importância e a força desse testemunho de Madalena. Ela viu o Senhor ser morto na cruz. Ela viu o corpo de Jesus inerte ser colocado nos braços da mãe e depois envolto no linho do sudário e depositado no túmulo. Ela viu a pedra sendo colocada sobre o túmulo para dizer: aqui jaz alguém que em vida transmitiu coisas boas. E Madalena se surpreende na manhã do primeiro dia da ressurreição, quando ainda envolta na dor da partida violenta do mestre, ela depara-se com o túmulo vazio. E a mensagem do anjo: não procure entre os mortos aquele que está vivo. Madalena nos traz essa mensagem do discipulado, que cabe cada um de nós buscarmos crescer nesse discipulado a Jesus, como primeiro deixar que através, que passe pelas lágrimas, pela dor, a palavra de Jesus. Quando ele diz Maria, ela o reconhece. A palavra de Jesus atravessa a dor de Maria, a dor da partida do mestre, a dor da ausência, do sumiço do corpo. Inclusive, para ela, quando ela chega e vê a pedra removida, lembremos-nos que Maria Madalena é judia, e na cultura de seu tempo, colocar uma pedra sobre o túmulo de alguém era um sinal de respeito àquele que estava ali, depositado no túmulo. Tirar a pedra é profanar o túmulo de alguém. Na manhã da ressurreição, Madalena se assusta, já está dolorida pela dor da morte de Jesus, e ainda tem mais esta primeira constatação: o túmulo do Senhor foi profanado. E aí Madalena sai e Jesus se aproxima dela para mostrar-nos a força do amor e permitir que o Senhor nos chame também pelo nome, fazer essa experiência de Madalena de romper com o véu da nossa dor, da nossa desolação, a partir da escuta da palavra. Cada vez que escutarmos a palavra, não queremos simplesmente que essa palavra venha para justificar o que queremos fazer, mas que ela venha nos mostrar o que Deus está fazendo em nós. Confiantes, vamos rezar, pedir essa graça ao Senhor e pedir ao Espírito Santo de Deus que venha nos confirmar na fé, na esperança e no amor. E através dos sinais que vemos, que o Senhor nos dê a graça de contemplar aquilo que não vemos. Pedimos a bênção sobre a água que será aspergida ao final desta celebração. Deus eterno e todo-poderoso, quisestes que pela água, fonte de vida e princípio de purificação, as nossas almas fossem purificadas e recebessem o prêmio da vida eterna. Abençoai esta água para que nos proteja e renovai em nós a fonte de vida de vossa graça, a fim de que nos livre de todos os males e possamos nos aproximar de vós com o coração puro e receber a vossa salvação. Que esta água recorde a água do nosso batismo como fonte que jorra para a vida eterna, por Cristo nosso Senhor. Amém. Amém. Animados na fé, na esperança
e inspirados no testemunho de Maria Madalena, também nos coloquemos à disposição do Senhor, renovando com a nossa Mãe Aparecida a consagração que recebemos no batismo. Estenda sua mão para a pequenina imagem da Mãe e juntos rezamos. Ó Maria Santíssima, pelos méritos de nosso Senhor Jesus Cristo, em vossa querida imagem de Aparecida, espalhais inúmeros benefícios sobre todo o Brasil. Eu, embora indigno de pertencer ao número de vossos filhos e filhas, mas cheio do desejo de participar dos benefícios de vossa misericórdia, prostrado a vossos pés, consagro-vos o meu entendimento, para que sempre pense no amor que mereceis. Consagro-vos a minha língua, para que sempre vos louve e propague a vossa devoção. Consagro-vos o meu coração, para que depois de Deus vos ame sobre todas as coisas. Recebei-me, ó Rainha incomparável, vós que o Cristo crucificado deu-nos por mãe, no ditoso número de vossos filhos e filhas. Acolhei-me debaixo de vossa proteção, socorrei-me em todas as minhas necessidades espirituais e temporais, sobretudo na hora de minha morte. Abençoai-me, ó celestial cooperadora, e com vossa poderosa intercessão, fortalecei-me em minha fraqueza, a fim de que, servindo-vos fielmente nesta vida, possa louvar-vos, amar-vos e dar-vos graças no céu por

0: O Senhor esteja convosco.
1: Ele está no meio de nós.
0: Por intercessão de Nossa Senhora Aparecida, Rainha e Padroeira do Brasil, desça sobre vós a bênção de Deus Todo-Poderoso, Pai, Filho e Espírito Santo.
1: Amém.
0: A alegria do Senhor seja a vossa força, uma boa e abençoada tarde. E de paz, e o Senhor vos acompanhe. E viva a Senhora Aparecida!
1: Viva!
0: Após o canto final, faremos a bênção nos objetos de devoção.

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1: Vamos lá, gente, agora são 15h20. Sabe quem que tá chegando aí? O nosso queridaço Wagner Melo, direto da Casa Matos. Boa tarde, Wagner.
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0: Vamos lá, vamos pro nosso Falando com Você, vamos bater papo, manda mensagem pra cá. É o 98830-1140. Esse é o telefone. Esse é o telefone do sucesso, é claro. Faz sucesso em toda a região, em todo o país, em todo o mundo, né? Pelas redes sociais. É isso aí. Mandar um abraço pra Kátia Albuquerque, que mandou aqui um boa tarde. Tamo junto, Kátia. Junto e misturado. Ih, eu não posso falar misturado, não, senão a dona Lourdes briga comigo. É só tamo junto. Ai, meu Deus do céu. Eita, mãe, minha mãe falou assim: para de falar junto e misturado. Para. Só o junto. Misturado você deixa pra depois. Então tá bom. Deixa eu ver quem mandou mensagem aqui. Fala comigo!
1: Boa tarde, Marcelo. Boa tarde para toda a equipe da Rádio Muriaé. Boa tarde aí para todos os ouvintes, especialmente para todas as minhas amigas do rádio aí, meus amigos aí. E hoje meu abraço especial vai para a minha amiga Juliana Pinheiro, que mora lá em Vieira, que está completando a idade nova hoje. Que Deus e Nossa Senhora te abençoe, te cubra com seu manto sagrado, te dê muita paz, saúde, alegria, muitas felicidades. Tudo de bom em dobro eu desejo para você, minha amiga. Marcelo, se for possível aí, coloca aí você linda esperando o neném. Tá bom? Desde já lhe agradeço e tchau, tchau. Feliz aniversário, minha amiga. Tudo de bom.
0: Tamo junto, Sandra. Eu coloquei essa música, né? O pessoal pediu mais cedo. É Você Linda, né? A música do Roberto Carlos. E a música é muito bonita mesmo. Eu gostei, assim. Tinha muito tempo que eu não ouvi essa música, né? A gente fica aqui garimpando, aqui procurando as músicas pra gente poder recordar. E você pode mandar as suas sugestões, tá bom? Manda sugestão de música. Aliás, quer ver? Deixa eu dar uma olhadinha aqui. Teve alguém que mandou música aqui. Deixa eu dar uma olhada mais cedo. Deixa eu dar uma olhadinha. Pode chegar aí, Fran. Chega aí, fica à vontade. É a Carmen, lá do Vale Verde. Ela pediu uma música do Eduardo Costa. E daqui a pouco eu vou tocar, tá bom, Carmen? Deixa comigo, não esqueci não, tá? Já vou te colocar no sorteio também do cinema, que hoje tem um par de ingressos do Cine Veredas. Ah, então tá bom. A Sandra mandou mensagem, deixa eu ver aqui. Boa tarde, Marcelo, Deus abençoe sua tarde e dos ouvintes. Coloca o nome da Camille Tavares Bandeira Silva na lista dos aniversariantes do dia. Ela mora em Muriaé, lá no bairro Alto Castelo. Recebe os abraços da tia Sandra Tavares e familiares, tá bom. É aniversário da Camille Tavares Bandeira Silva. Deus abençoe, Camille. Quantos anos que ela tá fazendo, Sandra? Manda pra mim aí. Manda mensagem. Sei que você tá ouvindo aí. Fala pra mim quantos aninhos ela está fazendo. Deixa eu ver mais quem aqui. Teve muita gente mandando mensagem. Deixa eu ver aqui. Fala. Beleza, né? Porque o pessoal às vezes responde a mensagem mais tarde, né? Não tem problema não. Deixa eu ver aqui. Eu tô esperando a Sandra me falar qual que é a idade da menina. É Camille, né? É isso mesmo? É Camille, Sandra? Tá bom, tá bom. Vamos lá, gente, vamos seguindo a nossa programação. Ah, eu queria também aproveitar e mandar um abraço para um grande amigo, o Antônio Evaristo, né? Que é o nosso faz tudo da Rádio Muriaé, gente fina. Eita, Antônio é gente boa demais, tamo junto e misturado. Ih, falei misturado, minha mãe vai zangar comigo. Gente, obrigado sempre o carinho da audiência. A gente sabe que a gente é ouvido em vários lugares. Patrocínio, Eugenópolis, Antônio Prado de Minas, Miradouro, Vieiras, tem o pessoal também de Palma, que tá sempre ligado, o pessoal de Cisneiros, Laranjal, saindo aqui de Muriaé, a gente tem o Bom Jesus da Cachoeira, o pessoal tá sempre nos ouvindo, né? Muito obrigado pelo carinho, mandar também um abraço especial pro pessoal lá do Pirapanema.

Ema, né, que está sempre conectado, ouvindo a nossa programação. Aliás, a Fabiana, você está sumida, hein, Fabiana? Depois que. Estou esperando mais mensagens suas. Você sumiu, a Fabiana Mello. Por que, que você sumiu, Fabiana? Não pode sumir assim, não, tá? Fica sumida, não, que a gente fica com saudade, né? Vamos seguindo, gente. Daqui a pouco tem informação. O Franklin Ribeiro já está aqui para trazer mais informações para gente de Muriaé e região. E a gente vai seguindo ouvindo música boa. Tá aí, ó. Bala, Bombom e Chocolate. Fissura de um casal.

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3: Gente, agora são 15 horas 42 minutos. Aqui pela Rádio Muriaé, a gente já noticiou tantas coisas que vem acontecendo, né? Alguns incêndios, e parece que aconteceu mais um incêndio e o Franklin vai trazer as informações pra gente, não é isso, Franklin?
4: Pois é, Marcelo, nós tivemos, né, o registro de mais um incêndio na região, e este desta vez foi em Recreio, né? Uma casa em Recreio. Esse incêndio ontem, a gente tem as informações que ele foi iniciado através de chamas de um isqueiro num colchão que provocou a destruição de uma casa na rua Santo Amaro, no bairro Machados, distantes aqui cerca, né, de 60 quilômetros de Muriaé. O responsável pelo crime, um homem de 22 anos, foi preso em flagrante. Ele confessou à polícia que ateou fogo no imóvel após consumir drogas. A residência usada para a locação foi praticamente toda consumida pelas chamas. Um caminhão-pipa da Prefeitura de Recreio tentou conter o fogo antes da chegada do Corpo de Bombeiros. Em função dos danos estruturais, o imóvel foi interditado pelos militares e, posteriormente, a estrutura vai passar por uma perícia técnica. O autor, ele chegou a fugir do local da ocorrência, porém, ele mesmo teve que procurar a polícia para solicitar socorro em decorrência das agressões sofridas por populares que ficaram revoltados com a situação. O homem preso em flagrante foi apresentado à Polícia Civil.
3: Você viu o que a droga faz na cabeça da pessoa, né? Pois é.
4: Exatamente, né? Criou todo um problemão dentro da casa, né?
3: É verdade. E aí é aquela coisa, né? Faz com que mobilize o Corpo de Bombeiro. É lógico que o Corpo de Bombeiro vai prestar um serviço com muita, como é que fala assim, com muita capacidade, com muito profissionalismo, mas você vê bem, né? Um tipo de situação dessa acaba às vezes atrasando um outro atendimento, né? Se não tivesse drogado, fazendo besteira, não atrasaria o trabalho do Corpo de Bombeiros, que de repente poderia estar empenhado
4: em outra situação,
3: não é isso, Franco?
4: Pois é.
3: Franklin, obrigado mais uma vez pelas informações. Agora são 15 horas 44 minutos.
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isso aí, gente. Vamos lá pro resumo de novelas, as novelas que estão fazendo sucesso, né? Ah, Quem Ama Cuida. Essa novela é muito boa também. O pessoal achou que a novela não ia engrenar, mas ela tá engrenando e tá com um enredo super bacana. Também tem um elenco espetacular, né? Antes da gente falar do resumo de novela, eu queria aproveitar e mandar um abraço para minha amiga Sandra Carneiro, que ela tá ouvindo lá. É, eu acho que a Sandra tem um jeito de ser noveleira, hein, Sandra? Eu acho que você é noveleira, hein? E ela mandou uma figurinha tão bonitinha aqui do cachorrinho fazendo uma festa aqui, que eu gostei pra caramba. Valeu, Sandra, tamo junto. Vamos lá, gente, vamos pro resumo de novela. Olha só, é terça-feira, né? Ontem, né? Dia 21 de julho. Vamos fazer o resuminho de ontem. A Adriana descobre que Ademir tem uma relação com Sueli. Bruna se nega a ir ao hospital e Pedro lembra a esposa sobre as recomendações do médico. Ademir demite a Sueli e a Adriana aproveita para oferecer ajuda à secretária. Adriana conta a Maurício que descobriu a relação de Ademir com outras mulheres. Edson convence Carmita de fazer um empréstimo no banco para ele. Esse é o resuminho de ontem, né?

É, quando a gente fala assim sobre ser noveleiro, né? Eu sou noveleiro, tá? Eu tenho assistido o Coração Acelerado lá, que tem a música da Ana Castela, né? Que ela canta aquela música, você sabe. É, a gente toca aqui na rádio, é Olha Onde Eu Tô. Essa música é muito legal, eu curto. E a novela é boa também, sabe? Uma pegada muito legal, a novela Coração Acelerado. Vamos lá, gente, vamos pro resumo da Quem Ama Cuida de hoje. É um resuminho, tá? Resumo pequeno. Sueli faz revelações sobre Ademir durante o encontro com Adriana. Silvana combina com Pedro e Kleber como representarão Tiago, né? Pilar observa Yuri. Sueli procura Pedro para denunciar Ademir e fica surpresa ao saber do parentesco do advogado com o ex-chefe. Kleber avisa Silvana e Tiago que eles precisam buscar apoio de Ulisses. Esse é o resuminho de hoje.

depois desse resuminho, vamos pra trilha sonora? Vamos lá. A trilha sonora hoje vem da novela Jogo da Vida, de 1982. Biafra canta Vinho Antigo.

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4: O presidente Luiz Inácio Lula da Silva decretou luto oficial de 3 dias pela morte do produtor e cineasta Luiz Carlos Barreto, o Barretão, que morreu nesta quarta-feira aos 98 anos. Considerado um dos principais nomes da história do cinema brasileiro, Barreto participou de mais de 100 obras como diretor ou produtor e teve papel de destaque no movimento Cinema Novo. Ao anunciar a homenagem, Lula afirmou que o cinema brasileiro deve muito a Luiz Carlos Barreto e o classificou como o mais importante produtor do cinema nacional nos últimos 50 anos. O diagnóstico precoce do câncer de intestino pode garantir chances de cura superiores a 90%, mas ainda há um obstáculo importante. Muitas pessoas ignoram os primeiros sintomas ou demoram para procurar atendimento médico. É o que mostra uma pesquisa inédita realizada pela ACC Camargo Cancer Center em parceria com a Nexus. Segundo o levantamento, 67% dos entrevistados sabem que a presença de sangue nas fezes pode ser um sintoma de câncer colorretal e 80% consideram esse um sinal grave. Apesar disso, entre os 9% que relataram já ter percebido sangue nas fezes, quase metade não procurou atendimento médico. Confira agora as manchetes das principais notícias dessa quarta-feira, dia 22 de julho, no Brasil e no mundo. Ataques às urnas isola ainda mais Flávio Bolsonaro, avalia o Centrão. Caiado chama Eduardo Bolsonaro de pateta e acirra disputa na direita. Filho de José Alencar pode ser vice de Patrus Ananias ao governo de Minas. Palmeiras aumenta para 160 milhões a proposta por Danilo do Botafogo e Estados Unidos voltam a usar desmatamento no Brasil para justificar o novo tarifaço. 16h04, notícias da hora, oferecimento Elétrica do Povo. 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
5: 16h11, eu falei para vocês que o Jota de Souza ia voltar para trazer mais informações pra gente. Com você, Jota.
6: É, tá aí essa discussão aí sobre o Danilo do Botafogo, né? O Palmeiras está insistindo e apresentou aí uma nova oferta, agora de 28 milhões de euros, cerca de

0: de 162 milhões de reais na cotação atual. Mas a verdade é que o Botafogo só pretende aí ficar livre do jogador por um valor entre 35 milhões e 40 milhões de euros, hein? Inclusive, Danilo conversou com o técnico Franklin Carvalho e a diretoria do Botafogo, e deve ser inclusive relacionado para o jogo contra o Vitória amanhã pelo Campeonato Brasileiro. A informação é do jornal O Globo. Agora, se o Danilo entrar em campo amanhã no Nilton Santos, ele vai completar 13 jogos no Brasileirão e não poderia atuar por outro clube na competição. Nesse caso, ficaria aí descartada a possibilidade de mudança para o Palmeiras. A verdade é que o Danilo, o que ele quer mesmo é a Europa, né? Ele quer Europa, ele não quer atuar aí num clube brasileiro. Se o Palmeiras chegar aí onde o Palmeiras está oferecendo 28 milhões de euros, o Botafogo só pretende negociar por 35 milhões de euros, né? 35 a 40 milhões de euros. Então, né, se não aparecer essa oferta aí, pode ser até que o Danilo já entre em campo novamente amanhã e vai aí defender o Botafogo contra o Vitória, jogo atrasado aí da quarta rodada. Mas, quem sabe, né, as conversas prosseguem, e eu acho que se ele julgar amanhã, aí acabou, né, ele não joga mais no futebol brasileiro, e o destino pode ser realmente a Europa, como é desejo do Danilo. O volante Casemiro, eu falo com o Casemiro, eu lembro de uma entrevista dele depois de uma partida do Brasil na Copa, né?
1: Uhum.
0: É, aquilo ali foi... Então ele foi anunciado hoje como novo jogador do Inter Miami, que é o time onde Lionel Messi joga na Major League Soccer, que é a liga de futebol dos Estados Unidos. Ele chega ao clube após a disputa da Copa do Mundo pela seleção brasileira. Casemiro deixou o Manchester United da Inglaterra depois do fim da última temporada. O contrato dele vai até maio de 2027. Então tá aí, né? O veterano Casemiro ainda vai ganhar agora em dólar lá nos Estados Unidos, né?
1: Ô Jota, mas por que você falou aí que lembra da entrevista dele?
0: Ah, não, isso aí, né?
1: É a coisa da Copa, né?
0: É a coisa da Copa. Você sabe, eu até te mostrei o áudio ali várias vezes.
1: Ah, tá. Agora que eu lembrei.
0: Aquela carinha de sono dele dando entrevista.
1: Ai! É.
0: Cansado.
1: Né? É cansado depois da partida. Ai! Oh, meu Deus do céu.
0: Foi demais.
1: A gente riu demais daquilo, né? Foi muito engraçado.
0: Brasileirão, repetindo. Tem bola rolando hoje. Atenção, hein, gente? Pessoal que tava com saudades, né? Do Brasileirão. 19h30, Couto Pereira, Coritiba e Palmeiras. Torcida do Flamengo com certeza vai torcer pro Palmeiras, né, Marcelo?
1: Uhum.
0: Não é isso?
1: Como é que é? Quem vai torcer o quê?
0: Coritiba e Palmeiras, a torcida do Flamengo vai torcer para o Palmeiras?
1: É claro, com certeza.
0: Perder, né?
1: Sem dúvida, torcer para perder.
0: 21h30, São Paulo e Atlético Paranaense. Beira Rio, Internacional e Cruzeiro. É o encontro do azul e do vermelho. Deve ser bonito, né? Os jogadores ficam misturando aí as cores.
1: As cores.
0: E vermelho,
1: né? É bonito,
0: cores, né? Cores fortes, né?
1: Sim, sim, sim.
0: E às 21h30, na Arena Condá, torcida do Palmeiras vai estar torcendo pro Mengão, hein? Chapecoense.
1: Vai.
0: E Flamengo, hein?
1: Vai, nossa, eu já tô até vendo os flamenguistas, os palmeirenses tudo abraçado, assim.
0: Tô achando que os dois jogos vão ter uma malinha aí, né? Uma malinha branca. A mala branca é quando você dá um dinheiro pro time ganhar o jogo, né? Agora a preta, né?
1: Esse assunto do Jota da mala. Mas sempre volta, né, Jota?
0: Palmeiras, o Coritiba, o jogo do Flamengo é menos complicado que o do Palmeiras. Pra ter uma ideia, o Coritiba faz boa campanha, ele é sétimo colocado com 26 pontos, e o Coritiba tá ali pertinho dos cinco primeiros, né?
1: É, sim.
0: E o Palmeiras, o Flamengo já vai pegar a Chape, que é lanterna. Ah, é Brasileirão, é cheio de detalhes, né?
1: Cheio de surpresas.
0: É, o Flamengo, onde o Flamengo vai, o time da...
1: Né? Dá vida pra ganhar do Flamengo.
0: É, dá vida, é o Flamengo, né? Todo mundo quer ganhar do Flamengo, né? E, então, é um jogo que promete ser realmente bem disputado. Bem, eu falei na primeira vez aqui, o G4, Palmeiras 41, segundo Flamengo 34, me parece que o Flamengo tem um jogo atrasado, né? terceiro Fluminense, 32, o Bragantino é o quarto com 30. Olha os quatro últimos, hein? Tem um gigante lá, hein? O Vasco da Gama abre o Z4 com 20 pontos, seguido do Mirassol com 19, o Remo é vice-lanterna com 18 e a Chapecoense está na última posição com apenas 9 pontos ganhos, né? Então este é o Z4 do Brasileirão. O Botafogo é nono com 25 pontos, amanhã vai fazer um jogo atrasado, pode ir a 28, melhorar aí a situação na tabela em caso de vitória. Cruzeiro é 13º com 24, né? São aí os mineiros e cariocas no Brasileirão. Esse Brasileirão tá bem disputado, a verdade é, já estamos aí no fechamento do primeiro turno, né? Uhum. E tirando ali a Chapecoense, que tem 9 pontos, os demais com chance ainda até de melhorar consideravelmente na competição, né? Então, vamos ver.
1: E a gente é que aproveita, né, Jota, esse campeonato assim tão disputado.
0: E a gente espera que, terminada a Copa aí, esses jogadores, né, esses treinadores, tenham aprendido um pouquinho, né, principalmente com a Espanha, né, o futebol da Espanha, né, os jogadores não tem cera, não tem nada, joga bola, né, isso eu quero dizer, joga bola, né.
1: O Jota, e só pra gente incendiar um pouquinho a conversa aqui, e o Neymar?
0: O Neymar tá na dele, né, cara?
1: Tá lá.
0: O Santos precisa dele por causa do marketing, né?
1: É, né?
0: Olha, o que o Neymar quer jogar bola mais, tá nem aí, cara.
1: Hoje
0: tá disputando com a mais de pôquer.
1: De pôquer, pois é, pô. Eu tava vendo na internet, ele não vai jogar no Santos, mas tá lá no campeonato de pôquer.
0: O Neymar tá inaugurando um prédio aí de 45 andares aí dele.
1: Que isso?
0: Então quem tá... O Neymar tá preocupado com o faturamento dele, que é muito, né? Ganha muito dinheiro. Então, pra que futebol, né? Passa raiva, né?
1: A gente lamenta, Jota, porque às vezes o pessoal ouve a gente assim, acha que a gente tá pegando pé do Neymar, né? Não. É porque o craque que ele representa, pô, você pegar isso.
0: O Neymar, na minha, eu achei que ele não deveria ter sido convocado. Por quê? Você vê um Cristiano Ronaldo. Tava com 40 anos, mas, poxa, sempre se preparando, se cuidando. Messi, por exemplo.
1: Exatamente.
0: Né? Neymar é totalmente diferente de tudo que a gente tá falando. Entendeu? Ele joga lá, treina, mas não tá nem aí, né? É midiático.
1: Parece que perdeu a vontade, né?
0: Ele tá lá na dele. Se chamar bem, se não chamar, né? Ainda fica essa discussão. Será que ele vai na de 30, na Copa de 30? Ah, gente, brincadeira, né? Não consigo. Jogou um pouquinho na Copa de 2026. Ele vai... Que 4 anos, Neymar...
1: O Jorge Jesus deu uma cutucada, né? Deu uma entrevista aí recente falando você é final, né?
0: Tipo, Neymar,
1: Infinity.
0: O Neymar, ele vai acabar. Se ele quiser continuar jogando bola, ele vai ter que ir lá para os Estados Unidos, entendeu? Esses países aí que, né?
1: Uhum.
0: Pega esses jogadores que estão aí em fim de carreira, né? Porque a campeonato igual o brasileiro de pegada, aquele, né, de alta performance.
1: Isso aqui é difícil para ele. Ah, o Jota, uma coisa que me impressionou muito. Independente do resultado, né? Puxa vida, o Messi jogar um jogo inteiro, como ele jogou várias vezes. A gente sabe que a seleção da Argentina corre muito para ele, mas eu acho que ele demonstrou muita saúde pela ideia
0: dele. Verdade, o Neymar, além de tudo que nós falamos dele aqui, ele ainda chegou na Copa com contusão. Então, quer dizer, piorou ainda mais.
1: Sem ritmo, né?
0: Então, quer dizer, né? Pra fechar aqui, vou mudar a chave, hein? O Brasil venceu o Japão hoje em Macau, na China, pelas quartas de final da Liga das Nações de Vôlei Feminino. A vitória por 3-7-1, parciais de 24-26, 25-22, 25-16 e 25-20. Essa vitória deu vaga ao Brasil na semifinal do torneio, hein? Agora as brasileiras encaram a Itália, líder do ranking mundial, na próxima fase. A partida acontece no sábado, ainda sem horário definido. Então o Brasil superou o Japão e agora está na semifinal e vai encarar a Itália pela Liga das Nações de Vôlei Feminino.
1: Ok, Jota, obrigado aí mais uma vez. Gente, agora são 16h21, sempre lembrando, você acompanha a nossa programação. Mais tarde tem também o Esporte Total, né? Toda a equipe aqui da Rádio Murié, Rogério Lúcio, Vera Machado, Antônio Monteiro, Pedro Luiz, trazendo mais informações ainda do esporte aqui pela 99.5 Rádio Muriá FM.

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1: É, vamos para o nosso último falando com você de hoje. Estamos na quarta-feira, a emenda da semana. Pois é, rapaz. Hoje está quente, hein? Hoje deu uma esquentada. Esquentou bastante, pois é. Mas é assim mesmo, né? A gente, a nossa região, ela realmente vai variar muito a temperatura, porque aqui em Muriaé, a característica nossa aqui é de calor mesmo. Então, quando começa a baixar a temperatura, quando a temperatura normaliza, né? Começa a subir um pouquinho, Muriaé é a primeira cidade a ficar bem quente. Aliás, falam também que Itapiruna, falam não, eu já tive em Itapiruna, né? Que Itapiruna é muito quente mesmo, também é bastante quente, igual aqui em Muriaé. Vamos lá, teve gente que mandando mensagem aqui, Maria Aparecida falando sobre o Neymar. Fala, Maria, conta pra mim.
2: Tô escutando o Jota falar aí, negócio do Neymar. Pra que foi chamar ele, né? Chamou ele e não fez nada. 2030 também vai ser a mesma coisa, a fazer nada.
1: Tadinho Aparecida. Ele fez um gol, fez um gol de pênalti, né? Mas tá bom. Bateu bem o pênalti, né? Mas é o que a gente vem comentando aqui, que a gente vem batendo papo sobre a seleção. O trabalho da seleção, gente, é para 2030 mesmo, né? Porque a gente sabe, né? A gente falou muito sobre isso, que o Ancelotti pegou a seleção brasileira em cima da hora, né? E houveram muitas contusões, né? Estevão se machucou, o Éder Militão se machucou, né? Então, realmente, muitos problemas físicos. A seleção brasileira não chegou em condições físicas para poder disputar bem essa Copa. Vamos ver. Agora para 2030, vamos torcer para que dê tudo certo. Ainda tem muita coisa para fazer, tem Copa América para disputar, né? Vamos torcer para dar certo. Fala comigo, tem mais mensagem aqui.
3: Oi, Marcelo, boa tarde. Tô passando hoje para deixar o meu abraço para minha amiga Juliana Pinheiro, lá em Vieiras, fazendo aniversário hoje. Que Deus abençoe, proteja e ilumine. Parabéns, Juju. É a Sandra do São João do Glória.
1: Valeu, Sandra. Pronto, mandou um abraço para Juju, que tá fazendo aniversário. Valeu, Juju. Manda mensagem para nós também, Juju. Deixa eu aproveitar aqui também. A Priscila e a Jéssica estão mandando um abraço especial para o Luiz Henrique de Souza. Elas estão falando lá de Pompeu, Minas Gerais, também. Um abraço para a Priscila e para a Jéssica, e também um abraço carinhoso especial para o Luiz Henrique de Souza, que está nos ouvindo aqui em Muriaé. Ô, gente, vamos seguindo a nossa programação. Olha só, música boa chegando aí, ó.

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3: A odontogeriatria é uma área da odontologia com foco no atendimento dos pacientes idosos, considerando fatores da saúde bucal, atuando na prevenção e bem-estar desses pacientes. Algumas doenças bucais, por serem inflamações, podem acabar provocando doenças crônicas pré-existentes, como, por exemplo, doenças cardíacas, diabetes, reumatismo, entre outras. A boca seca é uma queixa comum dos pacientes idosos e relacionadas a diversas causas. O aumento da quantidade de água ingerida ao longo do dia vai minimizar esse sintoma. A escovação adequada é a forma mais efetiva para manter esses dentes saudáveis e inclui desde a escovação até o uso de fio dental após as refeições. Com o avanço da odontologia, é possível ter uma melhora na saúde bucal dos idosos e, com isso, uma melhora na qualidade de vida.
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1: Estou chegando no final da minha programação. Foge não, Wagner, foge não. Oh, meu Deus do céu, a gente tá naquela reunião bacana aqui, né? Tá Franklin Ribeiro, Wagner Melo, Pedro Luiz. Ô, oh, louco, bicho, ô, oh, louco. Pedrão, é sábado mesmo que você vai cantar o bingo lá? Sagrada Família. Ô, oh, gente, o Pedro Luiz vai estar lá na Sagrada Família cantando um bingo lá, tá? O homem da voz bonita também, tem uma voz imponente, né? Ele não gosta de falar aqui na rádio não, mas eu sei que tem uma voz imponente. Ó, já tá chegando aqui a equipe do Boa Tarde com Cristo, nossa querida Tereza Queiroz. É nós, Queiroz. E aí a sua mamãe está chegando também. A equipe toda chegando. Ei, maravilha. Vamos lá, gente. É, eu tô indo embora e hoje quem ganhou o par de ingressos pro Cine Veredas, vale para hoje, é a Carmen Lúcia Figueiredo Maria, lá do Vale Verde. Ô Carmen, é válido para hoje, tá? Vou mandar seu nome lá pra portaria do Cine Veredas e é só você levar seu documento lá, resgata o par de ingressos lá, né? E assiste o filme lá. Tem uma programação muito boa, tem todo tipo de filme. Tem filme pra adulto e filme pra criança, filme pra adolescente, né? Os adultos costumam gostar de filme de terror, né? Eu não gosto não, gosto de tomar susto não. Mas tá bom, tem gente que gosta, né? Hoje quem ganhou foi a Carmen Lúcia Figueiredo Maria do Vale Verde. Pois é, gente, eu tô indo embora, daqui a pouco tem um Boa Tarde com Cristo, tá? É, eu quero até ver qual é o dia que a Tereza vai cantar aqui no Boa Tarde com Cristo, porque ela só fala. Ela só fala, mas ela sabe cantar, ela toca violão. Hein, Viana? Hein, Marli? Hein? Oi, uai, mas eu tô olhando, falando pra você, uai. Você, querida. Gente, fique com Deus. Amanhã eu tô de volta, ciumenta. Para de ser tão ciumenta. Tô indo embora, gente. Fico com Deus, ó, pra gente terminar. Olha que música bonita, ó. Araqueto sempre será. Amanhã eu tô de volta, hein? Com Deus.

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Hoje, a igreja celebra Santa Maria Madalena, uma mulher que teve sua vida completamente transformada pelo encontro com Cristo. Ela nos ensina que ninguém está tão distante que não possa ser alcançado pelo amor de Deus. Depois de experimentar a misericórdia do Senhor, tornou-se uma discípula fiel. Permaneceu junto à cruz quando muitos foram embora e teve a alegria de ser a primeira testemunha da ressurreição, recebendo a missão de anunciar aos discípulos: eu vi o Senhor. Em um mundo que tantas vezes julga, condena e perde a esperança, Maria Madalena nos recorda que Deus sempre nos oferece um novo recomeço.

0: que também nós possamos abrir o coração para esse encontro transformador com Jesus e levar essa esperança a todos que cruzarem o nosso caminho. Com essa inspiração, iniciamos mais um programa, pedindo que Deus abençoe esse momento e cada família que nos acompanha. Em nome do Pai, do Filho e do Espírito Santo.
1: Amém.
0: Boa tarde com Cristo, meus queridos ouvintes, meus queridos companheiros de toda quarta, né? Toda tarde de quarta, meus fiéis e queridos patrocinadores, a galera toda aqui da nossa rádio Muriaé 99,5. Mais uma quarta-feira, mais uma tarde, dia 22 de julho de 2026. Estamos muito felizes de estarmos com vocês mais uma vez. É um prazer, é uma honra e é uma felicidade estarmos todos juntos. Hoje com a equipe completa. Boa tarde, Maria Helena.
2: Boa tarde, Tereza.
0: Boa tarde, Viana.
3: Boa tarde, Tereza.
0: Boa tarde, Pedro. E com esse ânimo, com essa animação, com essa alegria toda, vamos iniciar o nosso programa rezando a oração do Espírito Santo, pedindo luz, pedindo paz, pedindo que conduza a nossa vida. Vinde, Espírito Santo,
3: enchei os corações de vossos fiéis
0: com a luz do Espírito Santo.
3: Fazei. Vinde, Espírito Santo, enchei os corações de vossos fiéis e acendei neles o fogo do vosso amor. Enviai o vosso Espírito e tudo será criado e renovareis a face da terra. Oremos, ó Deus, que instruíste os corações de vossos fiéis com a luz do Espírito Santo, fazei que apreciemos retamente todas as coisas segundo o mesmo Espírito e gozemos sempre da sua consolação.
0: Por Cristo, Senhor nosso. Amém.

0: Vamos entrar agora nesse momento tão importante, que é a proclamação do Evangelho, que hoje está nas palavras de João, capítulo 20, versículos de 1 a 2 e de 11 a 18. João, capítulo 20, versículos de 1 a 2 e de 11 a 18. Então, vamos prestar atenção nessas palavras. Se possível, pegue a sua Bíblia, que deve estar aí pertinho de você, né? Sua liturgia diária. Acompanhe com mais facilidade, ou então apenas escute com muita atenção e em seguida ouçamos a partilha.
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0: proclamação do Evangelho de Jesus Cristo segundo João.
1: Glória a vós, Senhor.
0: No primeiro dia da semana, Maria Madalena foi ao túmulo de Jesus, bem de madrugada, quando ainda estava escuro, e viu que a pedra tinha sido retirada do túmulo. Então ela saiu correndo e foi encontrar Simão Pedro e o outro discípulo, aquele que Jesus amava, e lhes disse: tiraram o Senhor do túmulo e não sabemos onde colocaram. Maria estava do lado de fora do túmulo, chorando, e enquanto chorava, inclinou-se e olhou para dentro do túmulo. Viu então dois anjos vestidos de branco.

0: sentados onde tinha sido posto o corpo de Jesus, uma cabeceira e outra aos pés. Os anjos perguntaram: mulher, por que choras? Ela respondeu: levaram o meu Senhor e eu não sei onde colocaram. Tendo dito isto, Maria voltou-se para trás e viu Jesus de pé, mas não sabia que era Jesus. Jesus perguntou-lhe: mulher, por que choras? A quem procuras? Pensando que era o jardineiro, Maria disse: Senhor, se foste tu que o levaste, dizei-me onde colocastes e eu irei buscar. Então Jesus disse: Maria. Ela voltou-se e exclamou em hebraico: Rabone, que quer dizer mestre. Jesus disse: não me segures, ainda não subi para junto do Pai, mas vai dizer aos meus irmãos: suba para junto do meu Pai e vosso Pai, meu Deus e vosso Deus. Então Maria Madalena foi anunciar aos discípulos: eu vi o Senhor, e contou o que Jesus lhe tinha dito. Palavra da salvação.
1: Glória a vós, Senhor.
0: As palavras do Evangelho, perdoem os nossos pecados.
1: Amém. Hoje, celebramos com muita satisfação a Santa Madalena. Por que com muita satisfação? E com satisfação e benefício para a nossa fé. Maria Madalena, meus irmãos, ela foi anunciar aos discípulos: eu vi o Senhor. A Madalena, ela vinha de muito longe, né? Vocês vão, hoje eu fui lendo lá em Lucas 7, nos versículos 36 a 50. E ela chega, né, de muito longe, e ela pega o amanhecer da ressurreição. Maria buscou Jesus. Encontrou Jesus ressuscitado. E chegou ao Pai de Jesus. O Pai Nosso. Então, aquela manhã, Jesus Cristo descobriu o mais valioso da nossa fé. Ela também era filha de Deus. Essa celebração de Maria Madalena, né, a primeira a ver Jesus, ela chorando e buscando o Mestre, ela é chamada pelo nome. E ela é chamada pelo nome e transformada em a bela mensageira da Boa Nova. Então nós vamos ver aí que nós temos a força do amor e esse encontro pessoal, porque ela teve um encontro pessoal no primeiro momento, né, Maria Helena? E hoje essa liturgia, ela nos convida a meditar, a parar um pouco e pensar na intensidade da nossa busca por Deus. Então vamos pensar, nós não vamos andar muitos dias, muitos caminhos. Muitas das vezes eu vi o Senhor, ele está tão perto de mim e eu não consigo vê-lo. Jesus muitas das vezes está na nossa frente, está do nosso lado, né? Então Maria Madalena, ela buscou Jesus até o fim. Ela veio buscando. Ela não desistiu. Mesmo quando tudo parecia perdido, ela não desistiu. Esse ser chamado pelo nome. Quando Jesus diz Maria, ela o reconhece imediatamente. Será que Jesus ainda não disse assim: Maria, Teresa, João, Viana, será que eu estou atenta a ouvir? E você aí do lado? Será que você do outro lado do rádio? Será que você já parou? Mas como? É no silêncio que eu ouço Jesus.

0: né? No borbulhão, na algazarra, no som alto. Você não consegue ouvir. Mas como é que a gente ouve? Não sei. Será que na hora que aquele momento tão sagrado que você está
1: no fundo da oração,
0: né? No meditar da sua oração, é ali que está a fala que o seu coração vai ouvir. Vamos adentrar a isso, né? Então isso nos mostra que Deus nos conhece intimamente e nos chama pelo próprio nome. A Madalena, ela andou muito. Ela caminhou muito. E ao mesmo tempo, a superação da dor. Porque ela foi consolada em meio ao seu pranto. O pranto era porque Jesus, né? Estava morto. Mas ela não reconheceu. Depois veio o quê? A alegria. Ela entrou numa profunda tristeza. Depois veio o quê? Essa tristeza, ela é transformada em alegria. Eu vi o Senhor. E depois desse momento que você ouve e você cria essa intimidade, qual que é o nosso papel? O meu, Tereza, e você, e todos nós, enquanto missionários, sair para a missão. Tá vendo como é que é simples? É difícil? É difícil, mas vale a pena tentar. Jesus não deixou que ela ficasse apenas desfrutando daquele momento. A alegria não era só dela. Não era só dela. Ela tinha que fazer o quê? Sair e anunciar. Né?
1: Ela foi, não, foi a primeira a anunciar. Né?
0: Ali naquele... E ali a missão dela era sair.
2: Compartilhar.
0: Compartilhar. E muitas das vezes, pensava eu hoje, a gente compartilha tanta coisa que não deveria
2: tanta
0: na internet,
2: fofoca,
0: né?
2: Tanta bobeira. Tanta...
0: Nossa, não, ah, mas você não faz isso, Vera? Faço, não deveria fazer, mas ainda com muito custo, não consegui parar. Mas a gente faz. Então a nossa missão é espalhar aquilo que é bom, aquilo que vai agregar valores bons. Jesus não deixou que ela ficasse apenas desfrutando daquele momento da intimidade. Ele a enviou para anunciar a ressurreição aos outros. Esse evangelho, meus irmãos, ele vem nos ensinar que a fé, ela não é apenas um texto teórico, se não se baseia apenas em teorias, mas é um encontro pessoal com Jesus Cristo, mas esse encontro pessoal e transformador que deve fazer e tem que fazer mudança em nós. Então que nós, hoje, a partir desse evangelho, que nós possamos nos perguntar, assim como Madalena fez, estamos buscando Jesus de todo o nosso coração? E depois que eu encontrá-lo, temos a coragem de anunciar a sua luz aos que estão ao nosso redor? Fica essas duas questões para que nós possamos pensar a partir de hoje. Eu tenho buscado, eu tenho, né, procurado criar essa intimidade. E depois, o que que eu faço? Eu guardo? Eu guardo, fico só para mim? Não. Será que é isso? Então vamos amadurecer isso e guardar no coração. São. Amém.
1: Amém. Amém. São 17 horas, 17 minutos. O seu verdadeiro sol é Jesus. Deixe que o teu coração se ilumine por ele. Vamos aos nossos fiéis patrocinadores.
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0: Momento especial com Maria a Jesus.

eis que em teu ventre conceberás e darás à luz um filho e pôr-lhe-ás o nome de Jesus. Lucas 1:30. Desde o dia em que ouvira o anúncio do anjo no lar de Nazaré, protegeu Maria todo sinal de que Jesus era o Messias. Sua doce e benigada existência assegurava-lhe que ele não podia ser outro senão um enviado de Deus. Mas sabia também que sofreria junto ao seu filho pelos pecados da humanidade. No dia da crucificação, a mãe de Jesus, apoiada por João, o discípulo amado, seguira seu filho ao Calvário. Toda mulher que verdadeiramente ame outra pessoa, filho, cônjuge, pais, amigo, conhece o compromisso que este sacrifício requer, a dor que o amor pode causar. O chamado para amar é arriscado. Ao aceitarmos, estamos nos expondo ao perigo.

0: Mas é esse o chamado que Deus estende a cada um de nós. Ele nos convida a amar, a correr o risco e responder como Maria o fez. Eis aqui a serva do Senhor, cumpra-se em mim segundo a tua palavra. Ave Maria, cheia de graça,
1: Senhor é convosco, bendita sois vós entre as mulheres, e bendito é o fruto do vosso ventre, Jesus. Santa Maria, Mãe de Deus, rogai por nós, pecadores, agora e na hora de nossa morte. Amém.

Deus ama a todos nós e o mal não prevalecerá. Estamos todos nas mãos de Deus, portanto, sem medo, todos unidos à mão de Deus e uns aos outros, vamos em frente. Deus ama todos nós. Então Deus, ele não exclui ninguém do seu imenso amor. E nós, muitas das vezes, nós excluímos aquele que está do nosso lado, pelo fato de, às vezes, não tá muito de acordo com as nossas opiniões. Aí falta o respeito, o preconceito. Então que nós possamos guardar isso. Deus ama a todos nós. Ele não exclui ninguém. E é esse amor de Deus por nós que não deixa o mal prevalecerá.

bem que o tempo passa. Já imaginou o desespero que tomaria conta de nós se tivéssemos que suportar uma segunda-feira eterna? A beleza de cada dia só existe porque não é duradoura. Tudo que é belo não pode ser aprisionado, porque aprisionar a beleza é uma forma de desintegrar a sua essência. Dizem que havia uma menina que se maravilhava todas as manhãs com a presença de um pássaro encantado. Ele pousava em sua janela e a presenteava com um canto que não durava mais do que 5 minutos. A beleza era tão intensa que o canto a alimentava pelo resto do dia. Certa vez, ela resolveu montar uma armadilha para o pássaro encantado. Quando ele chegou, ela o capturou e o deixou preso na gaiola para que pudesse ouvir por mais tempo seu canto. O problema é que a gaiola o entristeceu e, triste, deixou de cantar. Foi então que a menina descobriu que o canto do pássaro só existia porque ele era livre. O encanto estava justamente no fato de não possuir. Livre, ele conseguia derramar na janela do quarto a parcela necessária de encanto para que a garota pudesse suportar a vida. O encanto alivia a existência. Aprisionado, a menina o possuía, mas não recebia dele o que ela considerava ser sua maior riqueza, o canto. Eu fico pensando que nem sempre sabemos recolher só o encanto. Por vezes, insistimos em capturar o encantador e então o matamos de tristeza. Amar talvez seja isso,

ao lado, mas sem possuir. Viver também. Precisamos descobrir que há um encanto nosso de cada dia, que só poderá ser descoberto à medida que nos empenharmos em não reter a vida. Viver é um exercício de desprendimento. É a aventura de deixar que o tempo leve o que é dele e que fique só o necessário para continuarmos as novas descobertas. Há uma beleza escondida nas passagens. Vida antiga que se desdobra em novidades. Coisas velhas que se revestem de frescor. Basta que retiremos os obstáculos da passagem. Deixa a vida seguir. Não há tristeza que mereça ser eterna, nem felicidade. Talvez seja por isso que o verbo dividir nos ajude tanto no momento em que precisamos entender o sentimento de tristeza e de alegria. Eles só são suportáveis à medida que o dividimos. E enquanto dividimos, eles passam, como tudo precisa passar. Abra os olhos. Há encantos escondidos por toda parte. Preste atenção. São miúdos, são pequenos, mas são constantes. Olhe para a janela da sua vida e perceba o pássaro encantado na sua história. Escute o que ele cante, mas não caia na tentação de querer o tempo todo só para você. Ele só é encantado porque você não o possui. Shalom.

0: 17:37. Na oração, encontramos tudo que é bom. Vamos aos nossos queridos patrocinadores.
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0: gente, hoje, dia 22, quarta-feira, às 19 horas, teremos celebração da palavra na matriz. Amanhã, dia 27, 19 horas, missa na matriz com as capelinhas. Todas as pessoas que quiserem participar se sintam convidadas. Na quarta-feira, 27, na sexta, às 6h30 da manhã, missa na matriz. E às 19h30, missa na comunidade Santo Antônio. E o grupo de oração Fonte de Água Viva está convidando para a reunião, né, para o encontro deles na quinta-feira, amanhã, às 19h30, na Capela do Santíssimo.
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0: aquele momento gostoso, né? Que é o momento bom de celebrar o nosso aniversário, né? Todo mundo, eu pelo menos gosto do meu aniversário, de celebrar meu aniversário, acho que todo mundo gosta. Então, agora nós vamos falar o nome das dizimistas, entendeu? Das pessoas dizimistas. Então, né, Biana, você que vai falar?
1: Na matriz Nossa Senhora Imaculada Conceição na Barra, é a Leila Maria da Silva Rodrigues, o Gustavo Benício Pedrosa Lomeu e a Larissa Oliveira Trota. A comunidade São Vicente de Paulo, no Bico Doce, é o Jairo Nunes Machado e a Maria de Fátima Silveira. E na comunidade Nossa Senhora Aparecida, bairro União, é o Bruno Freitas da Silva. Paróquia Nossa Senhora da Glória, lá no Itamuri, é o Cristóvão Moreira da Silva. Então, esses são dizimistas, né, da nossa matriz e das nossas comunidades. Então, parabéns a todos os dizimistas, parabéns a todos aqueles que ainda não são, mas que estão comemorando a vida. E vida é para comemorar. E os abraços, Tereza.
2: Nossos queridos ouvintes, Maria Aparecida Francisco no Vermelho, Breno Cláudio Lucimar na Fazenda da Grama, Dona Joaninha e Dona Madalena no bairro São Cristóvão, Elisete Bueno no bairro Inconfidência, Homero, Emanuel e Luciano em Espera Feliz, Dona Áurea, Brandão, Maria Helena e Fernando no bairro do Rosário, o Zé do Cão lá no Belvedere, a Maria Aparecida Francisco no Vermelho, Dona Mira e o senhor Irineu no bairro União. A Lúcia não mandou aqui, mas eu tô mandando para ela e o Geraldão amanhã eu tô indo aí. Aparecida Pinto também não mandou aqui. Aparecida Pinto, nossa querida, né? Nós temos uns ouvintes, temos vários ouvintes fiéis, mas tem uns que são fiéis, assim, que mandam mensagem todo dia. Então, um abraço para todos vocês, viu?
1: Eu vou mandar um abraço. Talvez eu erre o nome, mas eu a encontrei quinta-feira. Ela vai saber quem que é, porque foi quinta-feira. Na missa dos idosos, né? Das 15 horas lá na nossa matriz. E foi uma coisa assim, é muito bacana, ô Maria Helena. Eu me sinto assim, muito gratificada quando eu vejo que as pessoas, ao ouvir a voz da gente, falam assim, é ela. Então eu estava na fila da comunhão e a senhora veio e bateu assim nas minhas costas. É você, você que é a Viana. Então, assim, eu não sei se é Maria das Graças, se é Gracinha. Eu não sei, infelizmente, se eu não anotar, né? A idade não permite muita coisa. Mas é aeroporto. E então, se você está ouvindo, você sabe quem é você. Um grande abraço, tá? Você não sabe, assim, o mérito, é o prêmio é nosso, né? Nós somos, assim, premiadas de estar aqui. Passando essa hora com você, uma hora de programa. Então, a todos vocês, vai para o aeroporto, todo o aeroporto e adjacências aí, mas um grande abraço. Um abraço para a Ocileia, minha amiga lá da Gávea, minha irmã em Cristo, e todos aqueles, Solanginha em Boa Família, tá? Um grande abraço para todos aqueles. Vila Vardiero. Tô meio sumidinha, mas vou aparecer por aí.
2: Ué, tá sumida?
0: Eu quero mandar, mandar um abraço para todas as Marias Madalenas que estiverem nos ouvindo, né?
2: A mãe sempre lembra mesmo, gente, isso mesmo.
0: Entendeu? São Maria Madalena, entendeu?
2: Não, ótimo, com certeza. Madalenas, Maria Madalena.
0: Então vamos ao nosso... Um abração da equipe.
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0: Olha, um grande abraço aí, ó, pra Olivia e o esposo João Carlos, lá do Alto Gavião. Gente, nós estamos chegando longe, né, menino? O Alto Gavião, eu lembro quando eu trabalhei em Eugenópolis.
1: A friaca. Eu só fico pensando na friaca. Que
0: Jesus, que Olivia, deve estar gelada aí, hein? Então, um grande abraço pro casal, tá? Deus abençoe vocês.
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2: Tempo de ser feliz é agora. A vida é o fruto das decisões que tomamos a cada momento. Viver é a arte de uma constante semeadura. Cada escolha nossa, por menor que pareça, é uma semente lançada sobre o canteiro de nossa própria existência. Às vezes, olhamos para trás com arrependimento, ou para o futuro com excesso de ansiedade, esquecendo que o único terreno onde podemos pisar, muitas das vezes, está muito longe de nós. Tudo que plantamos silenciosamente hoje determinará a paisagem que os outros verão de longe. Não espere que todas as tempestades passem para você decidir ser feliz. A felicidade não é falta de problemas, mas a maturidade de entender que ter dificuldades não significa ter uma vida infeliz. Como você tem lidado com seus fracassos? Não existem fórmulas mágicas ou receitas prontas para vencer os obstáculos da vida. No entanto, há um jeito profundamente transformador de olhar para os dias difíceis. Não permita que as quedas sejam o ponto final da sua história. Não perca de vista a primavera que o outono está silenciosamente preparando para você. Se você não administrar os seus problemas com sabedoria e paciência, eles acabarão administrando você. O recomeço exige coragem, desejo profundo de viver, de reconquistar e buscar a luz novamente, mesmo quando ao redor parece estar escuro. O diamante que existe em você. Ser realizado é muito mais importante do que apenas buscar uma felicidade ilusória de comercial de televisão. Realização significa estar no lugar certo, fazendo a coisa certa, consciente de suas imperfeições e de seus limites. A satisfação de ser quem você é funciona como um diamante bruto que precisa ser lapidado diariamente. É preciso treinar o olhar para perceber o lado bom da vida, extraindo valor daquilo que é simples. Silencie o barulho do mundo. Faça uma faxina mental. A satisfação de ser quem você é funciona. Silenciando o barulho do mundo e fazendo essa faxina mental em tudo que te prende ao passado e esvaziando o coração para que as coisas novas cheguem e o amor verdadeiro possa finalmente entrar. Levante-se, sacuda a poeira e recomece.

0: Sabe por quê? Deus te quer vencedor hoje. E assim nós vamos fechando a nossa quarta-feira, 22 de julho de 2026.
1: Nós desejamos a vocês uma boa noite com Cristo e obrigado pela audiência.

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1: Em nome do Pai e do Filho e do Espírito Santo. Amém. Pai nosso que estais no céu, santificado seja vosso nome. Venha a nós o vosso reino. Seja feita a vossa vontade, assim na terra como no céu. O pão nosso de cada dia nos dai hoje. Perdoai-nos nossas ofensas, assim como nós perdoamos a quem nos tem ofendido. E não nos deixeis cair em tentação, mas livrai-nos do mal. Ave Maria, cheia de graça, o Senhor é convosco. Bendita sois entre as mulheres, e bendito é o fruto de vosso ventre, Jesus. Santa Maria, Mãe de Deus, rogai por nós, pecadores, agora e na hora de nossa morte. Amém. Ave Maria, cheia de graça, o Senhor é convosco. Bendita sois entre as mulheres, e bendito é o fruto do vosso ventre, Jesus. Santa Maria, Mãe de Deus, rogai por nós, pecadores, agora e na hora de nossa morte. Amém. Ave Maria, cheia de graça, o Senhor é convosco. Bendita sois entre as mulheres, e bendito é o fruto do vosso ventre, Jesus. Santa Maria, Mãe de Deus, rogai por nós, pecadores, agora e na hora de nossa morte. Amém. Glória ao Pai, ao Filho, ao Espírito Santo, como era no princípio, agora e sempre. Amém.

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0: 4 minutos, muito boa noite. Mais uma edição do programa Esporte Total está no ar a partir de agora na sua 99.5, com muitas informações, hein? Agora sim, vamos destacar daqui para frente este campeonato que é tão complicado, tão difícil, mas muito disputado e almejado por muitos, porque rola uma grana muito legal, dá um estatuto também, ó, muito bom para aqueles que conquistam o título e, claro, né? Com certeza. Aqueles campeonatos importantíssimos, com o Comembol, com o Sul-Americano, com o próprio Campeonato do Mundo, tudo isso cai na conta para que o clube brasileiro possa fazer uma grande campanha no Campeonato Nacional. Vamos falar também, ainda no primeiro bloco, de Atlético e Cruzeiro, dessas duas grandes equipes de futebol brasileiro do nosso estado, o estado de Minas Gerais. No segundo bloco, vamos destacar aí sim os quatro grandes do Rio de Janeiro, né? Vasco hoje estará disputando uma partida importantíssima na Sul-Americana. Vem aí o noticiário do Flamengo também, que vai estar hoje no Campeonato Brasileiro. Botafogo e Fluminense, todos quatro são focos de notícias a partir de agora no programa Esporte Total. E você, o nosso convidado todo especial. Fica com a gente até as 19 horas, onde todas as notícias envolvendo o clube do seu coração, vai acontecer aqui, para que realmente você possa ficar muito bem informado. Agradecendo a presença de Pedro Luiz, mais uma vez, comandando aí nossos carrapetos. Boa noite para ele e boa noite para você, Silvério Machado.
1: Boa noite, muito boa noite para você, Antônio Monteiro. Boa noite também para o Pedro Luiz. Boa noite sempre especial para todo mundo acompanhando mais uma edição do Esporte Total aqui na Rádio Muriaé. E aí, enfim, de volta à programação normal, né, Monteiro? Depois de Copa do Mundo. Ontem eu até cheguei a falar que a gente voltaria a falar só de futebol brasileiro. Tivemos a grata surpresa da presença aqui do Guilherme Cabreira, né, o nosso argentino. E aí, claro, né, a gente foi falar de Copa do Mundo, foi falar do vice-campeonato da Argentina, mas hoje, na nossa pauta, se nada de diferente acontecer, a gente vai falar só de campeonato brasileiro, falar de Sul-Americana. O Vasco tem um compromisso importante daqui a pouco, em 7 horas da noite, contra o Independiente lá em Medellín, na Colômbia. O Flamengo joga hoje contra o Chapecoense. Vamos repercutir o empate do Galo ontem contra o Bahia, na volta aí do Galo, e do Bahia não, o Bahia já tinha voltado na semana passada, mas a volta do Galo ao Campeonato Brasileiro. Hoje tem Cruzeiro em campo, amanhã tem Botafogo, o Fluminense tá tranquilo, só joga no domingo, enfim, assunto não vai faltar, Monteiro.
0: Com certeza, quando o futebol nosso, aqui, o nosso futebol doméstico, né, do país, realmente está em andamento, muitas são as informações que chegam pra gente a todo momento e a gente vai, com certeza, deixando o nosso ouvinte muito bem informado. Agora, 18 horas e 7 minutos, vem aí os nossos comerciais, em seguida voltaremos para falar de futebol aqui na 99.5.
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0: bem, 18 horas e 9 minutos, agora sim já estamos em definitivo com o programa Esporte Total desta quarta-feira, 22 de julho de 2026, uma edição toda especial porque praticamente estamos reiniciando aí, né, nosso trabalho envolvendo principalmente o Campeonato Brasileiro, ou seja, os clubes brasileiros, mesmo disputando o certame nacional e por outro lado também o Campeonato Sul-Americano, temos aí a Sul-Americana e também temos a Libertadores, os clubes brasileiros aí correndo atrás desses campeonatos de muitíssima importância, além de dar um status muito legal também, daí grana, né? Muita grana. Silveira Machado, Campeonato Brasileiro voltou. Desde a semana passada já temos rodadas aí e agora os clubes começam realmente a pensar em cima da tabela. Uns estão na zona do rebaixamento, outros no meio do campeonato. O que, que se pode esperar dessa rodada importantíssima no Campeonato Brasileiro que tem hoje e tem final de semana também?
1: É isso aí, Monteiro. Vamos lá, né? Porque ficou um tanto quanto confuso ou confusa essa 19ª rodada, porque 4 partidas foram realizadas na semana passada. Aí semana passada teve o jogo do Bahia contra a Chapecoense, que era da 4ª rodada. Então dá uma misturada, ainda mais que estava com Copa do Mundo, a gente ainda voltado as atenções para a competição, né? Então, agora, pra gente trazer aqui o que tem nessa semana, tá? O que tem nesse meio de semana mais específico. Ontem a gente teve Atlético e Bahia, 1-1, empate na Arena MRV. A gente vai falar mais sobre esse jogo já já. Hoje, 7:30 da noite, tem Coritiba e Palmeiras lá no Couto Pereira. Palmeiras, que é o líder do campeonato, com 41 pontos. Se resultado interessa ao Flamengo, que tem 34, é o segundo. Por que não ao Fluminense, que está em terceiro lugar? Então, todo mundo meio que secando o Palmeiras, que está na liderança. O Coritiba, que manteve o técnico Fernando Seabra, depois do assédio ali do Vasco da Gama, ele quase saiu, mas permanece. O Coritiba faz boa campanha, é o sétimo colocado com 26 pontos. Então, daqui a pouco, 7:30 da noite, a bola rola no Couto Pereira. Ainda hoje, 9:30 da noite, tem São Paulo e Atlético Paranaense. Essa partida acontece em Bragança Paulista. O São Paulo, há muito tempo, não joga no Morumbis, né? Tá tendo uma série de shows desde antes da parada da Copa do Mundo. Agora, de novo, tem show. E aí,
0: ter esses patrocinadores aí no estádio é complicado, né? Os caras têm muitos direitos, né, cara?
1: E o São Paulo precisa, todo mundo precisa, mas o São Paulo tá devendo direitos de imagem. Depois a gente pode até falar mais profundamente, o nosso futebol tá meio colapsando, né, Monteiro? Porque, o Botafogo se livrou dos transfer bans só por causa da recuperação judicial. O Botafogo colapsou, e todo mundo sabe. O Vasco tá em recuperação judicial. Você tem... O Corinthians tá com 4 transfer bans. 4, tá? Nossa. O Santos tá com transfer ban, o São Paulo tá com transfer ban. O do São Paulo caiu, foi ontem, mas não sei se já quitaram, enfim, mas a notícia era de ontem de transfer ban. Tá meio que colapsando, porque a gente alcançou números muito altos e não sei se os clubes estão tendo preparo, né? Estão conseguindo pagar mesmo, porque você tem notícias de atrasos salariais para todo lado. O Santos estava chegando a 2 salários também atrasados, pagou 1, e aí continua com 1 atrasado. A situação do Botafogo é conhecida, a gente falou aqui diversas vezes, e agora parece deu uma normalizada, muito por conta da recuperação judicial. Então, não tá fácil. E o São Paulo, né, até por conta disso, vai ter mais shows lá, né, nessa semana. Então, São Paulo, mais uma vez, jogando campo neutro, vai, não é fora de casa, né, não é inversão de mando, mas jogando em Bragança Paulista contra o Atlético Paranaense. O São Paulo, que é o 8º colocado com 25 pontos, mas que faz aí uma campanha ruim nesses últimos jogos, né, antes da parada, é porque a gente esquece, né, mas o São Paulo tá 5 jogos sem vencer no Campeonato Brasileiro. São Paulo, no começo, até de forma surpreendente, chegou a brigar pela liderança com o Crespo, depois o Crespo foi demitido, ninguém entendeu muito bem, aí chegou o Roger Machado, que também já saiu, aí tá em um Dorival Júnior. São Paulo não vem em bom momento, tem 25 pontos, é o 8º colocado, contra o Atlético Paranaense, que tá bem. O Atlético tem 30 pontos, é o 5º colocado, e se vencer hoje, ele assume até a 3ª posição, tá, Monteiro? Então, 9:30 da noite, São Paulo e Atlético Paranaense. Também hoje, 9:30 da noite, tem Internacional e Cruzeiro, partida que acontece no Beira-Rio. O Inter, que é o 14º com 21, e o Cruzeiro é o 13º com 24. Então, muito próximos na tabela de classificação. Inter e Cruzeiro se enfrentando 9:30, daqui a pouco também no noticiário do Cruzeiro a gente vai falar mais sobre esse jogo. Ainda hoje, 9:30 da noite, tem Chapecoense e Flamengo, partida que acontece na Arena Condá, e é praticamente dos dois opostos na tabela. Chapecoense, lanterna isolada, existe lanterna isolada? Não
0: tem? Sozinho tem gente.
1: Lanterna isolada, 9 pontos, pra se ter uma ideia, a Chapecoense está a 9 pontos do 19º, do primeiro time acima dela, que é o Remo, que tem 18, então ela tem a metade dos pontos do Remo. Então, a gente usa aquela expressão virtual, né? Virtualmente rebaixada já a Chapecoense.
0: Difícil de sair, né?
1: Vai ter que... E hoje um desafio duríssimo contra o Flamengo, que é o 2º colocado.
0: É provavelmente mais uma pancada, né? Provavelmente sim.
1: Tudo indica que sim, né? Hoje eu fui até falar com um flamenguista amigo meu, um abraço até lá pro Júlio, né? Trabalha comigo lá no Instituto Federal, como motorista. E aí eu falei, pô, mas hoje é fácil pra vocês, Chapecoense. Aí eu lembrei que o Botafogo foi eliminado na Copa do Brasil pela Chapecoense. Falei, se bem que eu não posso falar muito, né? Não posso falar muito, mas de qualquer forma...
0: esse time e o Juventude costuma dar bastante trabalho.
1: Não, a Chape lá, né? O jogo é na Arena Condá, é gramado sintético, aí isso pode ter alguma estranheza pros jogadores do Flamengo. A gente vai falar mais desse jogo também, naturalmente, já, mas em tese, o Flamengo vai ganhar.
0: Muito favorito.
1: Em tese, é um jogo muito tranquilo pro Flamengo, mesmo sendo fora de casa. E amanhã, 7:30 da noite, fechando essa 19ª rodada, tem Corinthians e Remo. O Corinthians, que é o 12º colocado com 24 pontos, contra o Remo, que é o 19º com 18. O Remo, que chegou... O início de campeonato do Remo foi muito ruim. E ele tem se recuperado, né? Nas últimas rodadas, por exemplo, nos últimos 5 jogos, ele ganhou 3. Perdeu 1, empatou 1. Conseguiu dar uma respirada, ainda não sair da zona de rebaixamento, mas está, por exemplo, a 3 pontos de Grêmio, Santos e Internacional, que são os primeiros times fora do Z4. Então, é uma partida importante, obviamente, para todos, mas o Remo já está mirando ali essa saída do Z4, enquanto o Corinthians tenta ir jogando em casa, diante da sua torcida amanhã, conquistar mais 3 pontos na classificação. Portanto, 4 partidas hoje, Monteiro, 1 partida amanhã para terminar essa 19ª rodada. Lembrando, amanhã o Botafogo joga contra o Vitória, mas não é válido por essa 19ª rodada. O jogo é válido pela 4ª rodada, o jogo que foi adiado lá atrás e que vai ser pago amanhã. A gente vai falar também do Botafogo já, Monteiro.
0: Muito bem, que é necessário vencer, porque são mais 3 pontos, vai pra tabela. Essa aí não importa nem a rodada, o negócio é a pontuação
1: que
0: é conquistada, né?
1: A gente vai falar do Botafogo, mas já que a gente já tá falando e trazendo números, o Botafogo é o 9º colocado, vamos lá, 25. E ele tá com 18 jogos, esse era o jogo atrasado e tal. Então ele vai completar o 19º jogo amanhã, assim como o Vitória. Se ele vencer, Monteiro, depende do que vai acontecer hoje com equipes que estão à frente dele, mas independente se ele vai ganhar posições, hoje ele é o 9º, ele vai chegar a 28, em caso de Vitória. 28, você dá uma respirada, porque você lembra que antes da Copa a gente ficava falando muito de muvuca, tá uma muvuca ali no meio, a diferença da zona de rebaixamento pro 10º era 3 pontos e tal, então o Botafogo pode dar uma respirada um pouquinho longe, né? Depois vai ter uma sequência difícil, por exemplo, final de semana vai pegar o Cruzeiro fora de casa, então o Botafogo tem que aproveitar. Ganhou do Santos semana passada, no sufoco, mas ganhou, e precisa, independente da forma que for, dessa vitória amanhã será muito importante para dar uma respirada no Campeonato Brasileiro. E todo mundo, já falei aqui das dificuldades do Botafogo, todo torcedor do Botafogo sabe que o primeiro objetivo esse ano é permanecer na primeira divisão. Por todas as dificuldades que o Botafogo enfrentou, de perda de elenco, de capacidade financeira e tudo isso. Então, pensando nessa permanência, imagina virar o turno com 28 pontos.
0: É muito bom.
1: 17 pontos em tese para você fazer no segundo turno, né? Dariam 6 vitórias em 19 jogos. Ficaria muito mais tranquilo para conseguir o objetivo. Então, amanhã é fechamento de rodada para o Botafogo, fechamento de turno, melhor dizendo, e seria para o Botafogo importantíssimo, porque o aproximaria ou deixaria para o segundo turno uma situação muito mais confortável na briga por pontos para o primeiro objetivo. Aí o Puri, né, um abraço aí para o Puri, vai falar, não, o Botafogo vai ser campeão, vai brigar para o Libertadores. Pode até ser, a gente espera, tomara, mas não é o que a gente imagina, né, pela perda de investimento, até as contratações, né? Vai falar daqui a pouco também no noticiário do Botafogo, apresentou alguns reforços hoje. São jogadores que eu duvido que o torcedor conheça. Monzon, Gabriel Batista, talvez esse porque foi revelado pelo Flamengo. O Alisson, Paulinho, lateral esquerdo, que estava lá no Midland da Dinamarca. Domingos Duarte.
0: Difícil de lembrar.
1: Volante angolano. Então, assim, é outro padrão, né? Aí a gente pode depois pesquisar e entender.
0: Pode até

0: surpreender.
1: Pode surpreender. Era um pouco do que foi Botafogo 2022, tentando trazer jogadores desconhecidos para desenvolver. Aí a partir de 22, 23, já mais trazendo mais investimento, aí 24 o Botafogo começou a tirar dinheiro, né? Não sei se pagou, mas em tese fez contratações muito altas, né? A maioria ele pagou em 24. O grande problema do Botafogo, e aí é bom que se diga, muita gente fala assim, ah, ganhou a Libertadores, não pagou ninguém. Do time de 24 ele não pagou a Almada. Porque todo o resto ali, muitos foram oportunidades de mercado, sem precisar desembolsar valores a outros times. E, por exemplo, o Luiz Henrique, de 22 milhões de euros, o Botafogo pagou 18. Né? Ficou faltando aquele restinho lá, que agora nem sei se foi quitado depois, ou vai pra RJ também, recuperação judicial. Mas o Botafogo, o grande problema do Botafogo foi a partir de 25. E continuou gastando muito, gastando mal, por sinal.
2: E não ganhando muita coisa.
1: E degringolou o que o Texto imaginava pra ele, que era aquela questão de ter de multiclubes, caixa único, trazer dinheiro pra cá, levar dinheiro pra lá. E aquilo, quando foi cortado, o Botafogo entrou aí nessa situação financeira que tá atual, Monteiro.
2: Legal. Tá então no Campeonato Brasileiro em destaque. O Palmeiras é o primeiro colocado, o Flamengo segundo, o Fluminense terceiro. O quarto é o Bragantino, né?
1: Atlético Paranaense quinto. Ah, vamos lá então. Palmeiras 41 pontos, Flamengo 34. O Flamengo tem um jogo a menos do que o Palmeiras. Fluminense é o terceiro com 32, já jogou na rodada, empatou com o Bragantino na sexta. O Bragantino é o quarto com 30. O Atlético Paranaense também tem 30. O Bahia, 30 pontos, sexto colocado. Curitiba, 26. E aí, quando eu falo, né, que tá todo mundo mais ou menos embolado. Vamos lá. Sétimo colocado, Curitiba, 26. Aí vem São Paulo, 25. Botafogo, 25. Atlético, 25. Vitória, 25. Corinthians 24, Cruzeiro 24. Então, do sétimo ao décimo terceiro, e aí uns têm jogos a mais, outros a menos, mas nesse recorte de hoje, vai...
2: Dois, três pontos no máximo.
1: Dois pontos entre o sétimo e o décimo terceiro. Então, uma vitória te eleva, uma derrota te rebaixa, né? Te deixa mais pra baixo na classificação. O Inter tem 21 pontos, o Santos tem 21, o Grêmio, o primeiro time fora do Z4, também com 21 pontos na zona de rebaixamento, Vasco 20, Mirassol 19, Remo 18 e a Chapecoense, como já dissemos lá embaixo, com apenas 9 pontos ganhos, Monteiro.
2: Só para o ouvinte ter realmente uma noção do que vai ser o Campeonato Brasileiro daqui para frente, principalmente esses clubes grandes que estão aí chegando à zona de rebaixamento. Tem que brigar muito para poder realmente conseguir um espaço legal aí dentro da tabela do Campeonato Nacional, o mais difícil do mundo, hein? Saindo do Campeonato Brasileiro, vamos começar a falar dos clubes de Minas Gerais, já que ambos estão também aí brigando, né? Com certeza buscando o melhor no Campeonato Nacional. Vamos falar do Galo Mineiro?
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0: Bora falar do Galo, né? O Galo do Marco Aurélio Lacerda, um abraço pra ele, ontem mandou
1: a dupla Lâmpada Parina.
0: É, turma, uma boa atleticana aqui em Muriaé e região. Pro Wellington, né? O Wellington Silva lá em Miradouro também, que sempre participa com a gente, sempre ouve a gente. Então é isso, né? O Galo entrou em campo ontem contra o Bahia, foi o primeiro jogo do Atlético desde a paralisação para a Copa do Mundo. E lembrando, né? O Atlético, durante a intertemporada, como foi chamado esse período, né? De descanso, mais treinamento antes da volta dos campeonatos, o Atlético, ao contrário de outros times, ele não marcou amistosos maiores contra adversários maiores. Ele fez dois jogos treinos, um contra o time sub-20 do próprio Atlético, isso eu nem chamo de jogo treino, como se chamasse coletivo de jogo treino, né? Não dá. E um contra o Betim que tinha recém sido eliminado da Série D do Campeonato Brasileiro, e ganhou os dois, mas também eram adversários também.
1: Ganha, mas não convence, né?
0: Já, por exemplo, o Cruzeiro jogou com o Defensor do Uruguai, jogou contra o Grêmio. E assim, é só um detalhe, porque foram propostas diferentes dos clubes mineiros nessa parada. Então, o torcedor tava com saudade do Galo e ontem pôde matar a saudade ou não, né? Talvez até...
1: Eu acho que não matou saudade, não. Foi chateado.
0: Pois é, porque o torcedor saiu xingando, né? Terminou o jogo xingando aí os donos da SAF do clube, né? A família Menin. Depois do empate 1-1 contra o Bahia ontem na Arena MRV, o Atlético até fez 1-0, né? No finalzinho do primeiro tempo, o gol marcado pelo Juan Tressol de cabeça. Mas no segundo tempo, o Juan acabou falhando no início da jogada e acabou a bola, né? Depois de um belo lançamento, por bem dizer, do Rodrigo Nestor, a bola vai para o Ademir, né, que jogou pelo Atlético durante alguns anos. O Ademir fuzilou sem chances para o Everson. O Everson que apareceu depois numa boa defesa, no chute, salvo engano, do próprio Nestor. E o Atlético ainda teve algumas chances. O Bernat teve uma jogada de dentro da área já no segundo tempo. Poderia ter feito 2-1, né? A bola passou muito próximo da trave direita do goleiro adversário, do Ronaldo, do Bahia. Mas o último lance do jogo foi o David Duarte, zagueiro do Bahia, cabeceando no travessão. Aquela bola que bate no travessão, pinga ali, fica todo mundo olhando se entrou ou não entrou. Não entrou, obviamente, mas... de qualquer forma, o torcedor do Atlético saiu chateado da Arena MRV. O Atlético perdeu uma grande oportunidade de subir na classificação, permanece em décimo lugar com 25 pontos. Sobre isso, sobre o jogo, falou ontem o Eduardo Domingues, o Barba, o argentino, tá melhorando no português dele. Ontem ele até falou, olha, eu vou responder em português, vai ter erro, vocês me desculpem, mas vou tentar. Tá melhorando, dá pra entender um pouquinho melhor aí do Eduardo Domingues falando após a partida de ontem.
2: Sim, criamos muitas ocasiões de gol. No pudimos finalizar da mejor manera, mas estamos trabajando mucho en eso. Entonces tenemos que tener la tranquilidad y de saber que no estaría tranquilo si no tuviéramos chances. Ahora que tenemos chances y yo creo que todas las partidas tenemos. Es la primera partida después de la intertemporada. O rival juega bien. Tiene un entrenador que está hace mucho tiempo. No lugar o Chimi juega para mí un dos mejores Chimis que juega con pose de bola y hicimos una buena partida, más sí, tenemos que continuar mejorando, tenemos que continuar trabajando y nuestra primera partida sí que era en nuestra arena, queríamos ganar como todos los torcedores. Tivemos as chances para ganhar, como a última bola também tivemos a chance para perder a partida e com as situações que criamos, eu acho que tínhamos para poder ganhar.
0: Tá certo, tá então o Eduardo Domingues falando um pouco que a gente disse aqui também, né, Monteiro? Ele fala, né, sobre teve chance de ganhar, produziu para ganhar, mas a última bola poderia perder também.
1: Exatamente, foi muito sensato, né?
0: O Atlético agora que tem simplesmente na abertura do próximo turno, né, próxima rodada, Palmeiras pela frente lá em São Paulo, né, que a gente acostumou a chamar de Allianz Parque, agora é Nubank Park, tá? Porque mudou o Names White lá, então no Nubank Park, Palmeiras e Atlético, domingo às 7:30 da noite. Pra ter uma noção, Monteiro, por que que o torcedor do Atlético tá chateado, apesar do Galo tá vivo aí na Copa do Brasil, Copa Sul-Americana, mas a campanha no Campeonato Brasileiro não é boa. Dos últimos 10 campeonatos, então desde 2016, o Atlético teve esse ano, né, fechando o primeiro turno com 25 pontos, a sua segunda pior campanha na primeira metade da competição. Apenas em 2017 ele pontuou menos, naquela ocasião ele fez 23 pontos, se recuperou ali no segundo turno, ficou em nono lugar, não chegou lá em Libertadores, mas também ficou longe de zona de rebaixamento. É o que o torcedor espera esse ano, né? Não dá pra sonhar com título. Libertadores até dá, né? Tem tempo, mas, enfim, não sei se em algum momento o Atlético vai privilegiar as Copas, já que tá vivo na Copa do Brasil e na Sul-Americana, como eu disse. Então, 25 pontos é a pior campanha, segunda pior campanha do Galo nas últimas 10 temporadas, é lógico, né? O torcedor espera sempre ver o time melhorando e o número, esse ano, os números não tão legais. A gente já falou, né? O Atlético oscila muito. A gente muitas vezes fala assim, o Atlético tá de mal a pior, tá beirando zona de rebaixamento, aí ele engata uma sequência e ele fala, não, agora parece que tá melhorando. E aí ele para.
1: Vai de novo.
0: É um símbolo do jogo de ontem.
1: Tá me lembrando um time que eu conheço, mano.
0: Eu acho que o jogo de ontem um pouco simboliza isso, sabe, Monteiro? Porque ele começa até bem o jogo, jogando em casa, motivado pela torcida e tal, ele até começa pressionando ali a equipe do Bahia, mas e aí faz o gol no final do primeiro tempo, que é a condição ideal, né? Você vai pro intervalo com...
1: vencendo, dá uma tranquilidade, parece que vai dar uma tranquilidade.
0: É isso, aí o time parece que recua demais, aí toma o gol e aí tenta buscar a vitória, não consegue e quase é penalizado no final. Então o Atlético é muito de gangorra, muito de lá e cá, controla muito pouco o jogo e controla muito pouco também, né? Sua classificação no campeonato, essa oscilação tem sido natural pro Atlético e não é isso que o torcedor deseja resultados melhores. E aí você pensa, né? Tudo bem, vamos lá, vamos pro segundo turno, resultados melhores. Já vai ter o líder do campeonato fora de casa na abertura do retorno.
1: É, não tem como correr do prejuízo. Do jeito que vem pegando.
0: Verdade, e o Eduardo Domingues ontem, ele falou abertamente que o time, que o clube, né, o Atlético, ele tá à procura de um centroavante, né, perguntado que foi sobre poucos gols, né, que o Atlético tem feito, ontem criou chances, não converteu, o Cacierra foi o centroavante ontem. Ele falou que tá em busca, aí falou, né, de dificuldades financeiras e tal, que o clube tá procurando um centroavante, o Atlético precisa reforçar. Perdeu o Hulk, né, é bom lembrar. Então, enfim, né, o Atlético tá no mercado também. Essa janela é longa, tá, Monteiro? Então a gente vai, durante muito tempo, os próximos meses, a gente vai falar sobre possíveis reforços. A janela só fecha no dia 11 de setembro.
1: E tem muito tempo.
0: Tem mais de mês.
1: Mas o campeonato não tem tanto tempo
0: assim. É isso, mas o campeonato não para, né? O quanto antes você conseguir trazer esses reforços pra te ajudar, né? Pra melhorar.

0: o time é quanto antes melhor, mas a gente sabe que tem muito jogador, por exemplo, que tem expectativa de Europa ou na Europa. É, já falar daqui a pouco do Flamengo, que tá cada vez mais otimista pelo Almada. Talvez o Flamengo tenha que esperar o Almada. Talvez o Almada vai falar assim, Flamengo, ó, fica aí, espera aí um pouquinho, vou ver se chega alguma coisa. Não sei, ou se já fecha, talvez o Flamengo pressione também pra que chegue antes. Mas a gente tá falando do Galo, pode acontecer assim. Você entra em contato com o jogador, aí o jogador fala assim, ah, não, tá, me espera um pouquinho aí, se aparecer alguma coisa tal da Europa. E aí vai fechar os mercados europeus e aí o jogador, não, então tá, vem pra cá. Então, às vezes, demora mesmo por conta disso, né? Esse mercado que está movimentado, se movimentando, e principalmente, né, quem jogadores mais, com mais nome, com mais pontos...
1: Mais badalados, né?
0: Mais badalados, muitos deles têm propostas ou expectativas de propostas do futebol europeu. E aí você fica naquela expectativa também de ter que trazer...
1: E o clube não pode travar por muito tempo, senão fica enrolado também, né?
0: É uma equação, né? Eu espero esse cara que pode melhorar muito o meu time, mas eu posso ficar sem ele ou eu vou atrás de um que seja menos badalado, o reforço menos conhecido, mas que vai me ajudar imediato. É uma equação que cada clube vai ter que fazer nesse momento,
1: Matheus. Com certeza, hein? Com certeza essa é a expectativa de todo torcedor, principalmente dos clubes que estão correndo atrás para melhorar as suas equipes no Campeonato Brasileiro. Saindo do Galo, quem também começou muito mal o campeonato, mas deu uma reerguida, né? Deu uma respirada legal. Vamos falar da Raposa.

0: falar do Cruzeiro, né? Equipe Celeste que hoje enfrenta o Internacional no estádio Beira-Rio em Porto Alegre, Monteiro. É, com transmissão da Rede Globo, mas eu não sei, porque às vezes tem...
1: Aqui a região nossa é Flamengo e Chapecoense. Né?
0: É, então, aí... Mas na Globo e no Premier. No Premier é mais garantido, né? O torcedor do Cruzeiro vai lá e vai estar garantido pra achar. O Cruzeiro que, pra essa volta, né, do Campeonato Brasileiro, tem reforços e os dois reforços devem começar jogando, Monteiro. O Rojas, lateral esquerdo, chegou pra substituir o Kaique. Na verdade, ele chegou antes até, né? Foi anunciado antes da saída do Kaique, mas já se esperava que o lateral esquerdo, né? O Kaique Bruno, que tava na pré-lista da seleção brasileira, pudesse ser negociado, e assim foi, pro Como da Itália. É, e o Christian também foi negociado, né? O Christian fazia uma função tática muito importante, chegava à frente, dava também suporte ali na marcação. O Christian foi pro Krasnodar da Rússia. E os dois jogadores que vieram como reforço, em tese, vão substituí-los no jogo de hoje. É uma dúvida, né? O jogo só acontece 9:30 PM, então a gente não tem a escalação oficial, mas é esperado que o Rojas, lateral esquerdo que veio do Racing da Argentina, jogue no lugar do Kaique, né? Então o Gabriel Rojas começa jogando. E o Peck, opção no ataque. Gabriel Peck, revelado pelo Vasco da Gama, estava no futebol nos Estados Unidos, hein? E tá aí também como opção pro jogo de hoje. Lembrando, né, o Romero, o Lucas Romero, tá suspenso pelo terceiro cartão amarelo, então não tá disponível pro jogo de hoje. O Cássio ainda tá lesionado, se recuperando de lesão, então o Otávio mantido na equipe. O Matheus Cunha saiu, né, o goleiro muito criticado, foi pro próprio Internacional, né, não vai estar disponível hoje, mas foi pro clube rival do Cruzeiro hoje. E o Arroio, que chegou a ser titular aí, tá lesionado, então não tá à disposição. Uma provável escalação do Cruzeiro para logo mais, com Otávio, William, Fabrício Bruno, Jonathan Jesus e Rojas, Matheus Henrique, Gerson, Matheus Pereira, Gabriel Peck, Sinisterra e Caio Jorge. Essa deve ser a escalação do técnico do Cruzeiro, o Arthur Jorge. Já no Internacional, o técnico Paulo Pezzolano, que tem dúvidas no gol. O Rocher, que estava com o Uruguai na Copa do Mundo, voltou, mas teve uma lesão muscular. É dúvida para o jogo de hoje. Se ele não jogar, joga o Antony. Então, provável Inter com Antony, Bruno Gomes, Mercado, Vitor Gabriel e Matheus Bahia, Vilagra, Paulinho, Alex, Bernabé e Carboneiro e Vitinho. O Inter que perdeu nessa parada para a Copa do Mundo, o Borré, centroavante, foi pro River Plate. Perdeu talvez seja uma expressão muito forte, né? Porque o torcedor do Inter estava criticando muito, né, o colombiano, né, o Borré, então já não vai. Então, nessa escalação tem o Vitinho. É, como provável, ele é de lado de campo. E, enfim, né? Tem o Alejandro, né? O Alejandro tá lá, é centroavante, foi titular em boa parte do campeonato. Não sei se vai. Eu olho essa escalação e me chama a atenção. O Vitinho, não sei como é que foi essa intertemporada do Internacional, mas me parecia mais provável, ou pelo menos mais lógico, você voltar. Até porque o Borré não era titular absoluto, ele jogava, e aí o Alejandro jogou algumas vezes, ele foi até bem, né, em algumas ocasiões. Mas vamos ver, né? Como eu disse, o jogo só 9:30 PM. Daqui a pouco, 8:30, a gente vai ter aí essa confirmação, mas é o provável Internacional para encarar o Cruzeiro hoje, 9:30, lá no sul do país. A arbitragem é do Flávio Rodrigues de Souza.

0: João Monteiro.
1: É isso aí. Só lembrando que às vezes o brasileiro investe num jogador, né, na expectativa que realmente venha resolver o caso do Borré no Internacional. E não foi tudo aquilo que a torcida esperava, nem tudo aquilo que a própria equipe esperava, né,
0: Júlio? É, e o Inter, pelo Borré, ele batalhou, tá? Foram, salvo engano.
1: Eu lembro, foi uma luta pra conquistar.
0: Duas ou três janelas de transferência, ele tava no futebol da Alemanha, os caras iam pra lá e negociava, e aí voltava, e aí era otimista, e aí veio. E o Borré, quando ele saiu do River Plate, né, isso há muitos anos atrás, ele saiu como uma possível estrela, convocável aí pra seleção argentina. E não aconteceu, né? Ele teve até seleção colombiana. Ele vivia até a expectativa agora de ser convocado pra Copa do Mundo, acabou não acontecendo. Mas não foi bem no Inter, sabe? Se você pegar essas três temporadas do Borré, se esperava muito dele. Oscilou bastante, teve épocas que correspondeu, épocas que não. Mas no geral, pela expectativa criada, foi muito
1: mal. Não correspondeu.
0: E aí, né, falando do Cruzeiro, ele supre as necessidades. Fica a expectativa, né? O Cruzeiro que, em tese, né, tem investimentos a fazer, mas já fez um investimento muito alto a trazer o Gerson, por exemplo, no início da temporada. A própria manutenção do Caio Jorge, né? Acaba sendo um investimento.
1: Foi muito cobiçado, porque, né,
0: teve que renovar e aí você dá valorização salarial para ele. Mas o torcedor, imagino, tudo bem que a janela ainda tá aberta, esperava talvez mais reforços. Os que chegaram foram basicamente para substituir os que estavam aqui, né, Monteiro?
1: Mas Rojas, pelo menos de boa qualidade os jogadores chegaram,
0: sim,
1: né?
0: Sim, o Rojas foi muito bem no Racing, né? Vamos esperar como é que ele vai se adaptar ao futebol brasileiro. O Peck é um jogador muito voluntarioso, né? Vamos ver a expectativa. Fica a expectativa para ver como que ele vai funcionar nesse Cruzeiro, no Vasco. Ele é muito jovem, ele oscilava bastante, né? Eu conheço o vascaíno que amava o Peck
1: eu gostava muito do
0: Peck. Torcedor que já não... esse cara aí, não sei o quê. Então, assim, nos Estados Unidos ele apresentou bons números nas temporadas que ele teve lá. Ele teve bons números. Até me surpreendeu o Galaxy, né? O Los Angeles Galaxy, que era o time do Peck, o liberar com valores próximos do que qual ele contratou. Ele levou o PEC do Vasco por 10 milhões de dólares e o Cruzeiro pagou 12 milhões para ele chegar a 14. Eu até achei, poxa, esses caras vão querer vender muito mais, porque ele tava bem lá. Mas, enfim, de qualquer forma, pode ter pesado a opinião, né? A vontade
1: do cara voltar.
0: Do jogador voltar ao futebol brasileiro. O Vasco até chegou a negociar, pelo menos o próprio Vasco divulgou, e aí aquela... deu uma atrapalhada quando o Pedrinho foi afastado da presidência. Enfim, Gabriel Peck hoje estreando oficialmente, porque ele já jogou, né, um amistoso, por exemplo, contra o Grêmio, ele acabou perdendo pênalti e tal, mas enfim, era amistoso, né? Que bom que era amistoso, não fez
1: hoje não bom. Perdendo, tá bom.
0: Pois é.
1: Muito bem, estamos chegando ao final do primeiro bloco do programa Esporte Total desta quarta-feira, 18h36, aquela paradinha bem rapidinha, vem aí os nossos comerciais, logo logo voltaremos com mais informações.
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1: 18:38, já estamos retornando com o segundo bloco do programa Esporte Total com mais informações, mas antes vamos trazer os nossos queridos ouvintes, nossos amigos que estão conosco aí via WhatsApp participando da nossa programação, falando aí no programa Esporte Total. E o primeiro a contactar com a gente, vem aí o Badico lá do Vermelho, boa noite.
7: Boa noite, meus amigos da Rádio Muriaé, a melhor rádio do Brasil. Do Brasil não, de Minas Gerais. Deixa eu falar um negócio pra vocês. Amanhã tem seleção, hein? E outra coisa que eu vou falar pra vocês. O Botafogo vai ganhar 12 pontos nessa jogada agora. Que o sofrimento de vocês começou agora. E seja muito feliz com o sofrimento de vocês, tá bom? Com o timinho que vocês têm. Que o Palmeiras, esse time tá debaixo também aí. O Fluminense vai levar ferro amanhã. Vai levar ferro hoje, quer dizer. E o Botafogo vai ganhar 12 pontos. Você pode ter certeza disso, tá bom? Boa noite pra vocês. Bom serviço.
1: Legal, tá aí o Badico lá do Vermelho. E aí, você gostou dessa afirmação e confirmação do Badico?
0: Estou torcendo pro Badico estar certo dessa vez, assim como esteve quando falou que o Brasil não iria longe na Copa do Mundo, tá, Monteiro? Ele avisou e tava certo. Tomara que ele esteja certo de novo. Então, do Brasil eu não queria que ele estivesse certo. Acabou, né, enfim, não teve o que fazer. O Botafogo, tomara que ele acerte.
1: Também. Marquinhos Maramanha, meu querido, boa noite pra você.
8: Boa noite, meus amigos da bancada do esporte da Rádio Muriaé, a bancada aí, Silvério Machado, Antônio Monteiro, é um prazer novamente poder falar com vocês. Quem tá falando aqui é o Marquinhos Marambaia. O brasileiro não está de volta, mas o time que jogou primeiro não demonstrou grande coisa não. Futebol ainda meio fraco. Tomara que eles melhorem, né, com essas compras que eles fizeram, com essas transações que eles fizeram com jogadores, possa vir melhorar. Mas os grandes times a ser campeão é Flamengo e Palmeiras. Espero que venha outro time nos surpreender, né? Porque chega, já tá virando uma monotonia. Flamengo e Palmeiras sempre sendo campeão ou na final do campeonato. Mais um abraço a todos, que outros times metem o cacete aí e chega chegando, porque o futebol brasileiro tem que demonstrar muito mais do que ele vem demonstrando. Um abraço a todos aí, fica com Deus.
1: Só pra ressaltar aí, Marquinhos, ainda bem que o Vasco não contratou ninguém, né? Já começou mal o campeonato sem contratar. Agora, se contrata e começa a maior, é pior ainda.
0: Ele contratou, bem na verdade, ele contratou o Paulinho, lateral esquerdo, que não é o mesmo que o Botafogo contratou, obviamente, mas veio do América, no primeiro jogo já não foi relacionado por opção técnica.
1: Começou muito bem, né?
0: Como a gente estava aqui na segunda-feira, eu usei a expressão reforço para falar de alguns jogadores que chegavam no Botafogo, Alvini, né, que tava com a gente. Como é que é reforço, é isso mesmo? Não sei se essa palavra diz muito. O Paulinho no América, eu lembro um pouco dele, não era essa coisa toda, sabe? Mas o Vasco enxergou ali alguma oportunidade, não dá pra você assim, não chega imediatamente pra ser titular, e o Vasco na lateral esquerda, em tese ele tá bem servido, né? O Cuiabano, eu vi até muitas críticas, eu não acompanhei, tá, o jogo do Vasco contra o Vitória, mas eu vi muitas críticas ao Cuiabano naquele jogo e tal. O Cuiabano demora a engrenar, tá? O Cuiabano, ele é muito forte fisicamente, muitas vezes eu acho que ele dá uma relaxada.
1: Às vezes que eu vi ele jogar, até gostei. Eu não vi esse último jogo, agora sincero, não assisti.
0: Por vezes parece desleixado, porque ele parece que tá sempre um pouquinho acima do peso, mas ele é muito bom, cara. Eu sou suspeito de falar que eu sou botafoguense, ele foi bem no Botafogo. Mas tem um Piton também, então o Paulinho, em tese, é uma oportunidade talvez até pro futuro, sabe? É um jogador de 21 anos de idade ainda, é jovem, mas quando a gente fala em reforço imediato, talvez o Paulinho não seja. Mas chegou. O Vasco tá na expectativa do Deossa, né? Que aí sim é um volante muito bom, tá, Monteiro? Eu lembro dele no Pachuca contra o Botafogo, lá no Mundial de Clubes, aquele que o Botafogo tomou 3-0. É um jogador que chega muito bem à área, um jogador que bate muito de fora da área, chuta muito, muito, muito, tenta muitas vezes. É bom jogador, tava lá no Betis, não chegou aí tão bem assim no Betis, né? Tão à toa que tá sendo negociado, mas virou uma novela, né? O Vasco já tá mais de um mês nessa questão. Vai trazer o Deossa vem, não vai vir, não sei o quê.
1: E agora começa a surgir clubes da Europa a fim do cara também. Não sei se tem bagagem pra tudo isso hoje, né?
0: Pode ser, mas aparentemente era uma negociação que tava muito avançada, né? Teve aquela situação do Pedrinho ter sido
1: complicou
0: passado,
1: bastante, né?
0: Parece que atrasou muita coisa no Vasco, né? Ele ficou 3 semanas fora, né? Atrasa processos, atrasa tudo, né? Enfim, quem que foi,
1: né? E acaba dando insegurança também, né?
0: Também, e aí, o jogador e tudo, mas é uma situação. E aí o Deossa seria assim um reforço. O Vasco fala em nomes, né? A gente trouxe aqui na semana passada a informação de 4 zagueiros que foram sondados, entre eles o Murilo do Palmeiras, mas ali é uma negociação difícil, mas tem outros jogadores, Gabriel Pereira, que tá fora, que era um zagueiro revelado no Volta Redonda, o Vitor, que tá no... o sobrenome dele é até diferente, enfim, daqui a pouco eu lembro. Tava no futebol russo, então o Vasco tá tentando, com certeza vai trazer mais gente, tá, Monteiro? Precisa, aquele papo que a gente tava tendo no primeiro bloco, ou no bloco passado, de tentar acelerar o processo, porque o time tá precisando muito.
1: E muito, hein? Mandar um abraço também pra Maria Aparecida, lá do Vermelho, tá ligadinha com a gente, obrigado pelo carinho, pela audiência, que bom, hein? Mais uma vez, estamos chegando aí também, lá no Distrito de Vermelho, e lógico, no Distrito de Vermelho, de São Fernando, né, de Tamburi, de Belisário, e claro, também lá na cidade de Limeira, também o pessoal está ligado com a gente. Só mandar mais um abraço para uma galera que também está participando comigo, vem aí, e um meu abraço especial para o Mirim de Antônio Prado de Minas, boa noite.
9: Boa noite, Monteiro, boa noite, Silveiro Machado, uma boa noite para o Rogério Lúcio também, e o Pedrão aí na técnica. É o Mirim aqui de Antônio Prado de Minas. Boa noite para vocês, eu estou aqui na escuta do Esporte Total. E quero mandar um abraço pro botafoguense Sebastião Martins, mais conhecido como Folha Seca. E o outro botafoguense lá em Porciúncula, São Paulinho. E quero dizer para vocês, como diz o ditado, né? Então eu vou falar também. Hoje tem seleção em campo, né? Lá na Arena Condá. Então o Flamengo joga hoje lá na Arena Condá contra a Chapecoense, hein? Tem seleção em campo hoje, Monteiro. Oi, Silveiro, hoje tem seleção em campo. Ô, Pedrão, a nossa seleção entra em campo hoje, hein? Boa noite pra vocês, bom trabalho aí, fique com Deus. É o Mirim aqui de Antônio Prado de Minas.
1: Mandando um abraço pra galera de Antônio Prado de Minas, nós temos uma audiência muito grande lá, o Zé Carlos, inclusive, de lá, né? Muita gente realmente tá curtindo a gente. Mirim, um abraço. Só não gostei desse negócio de seleção, mas vou ter que aturar.
0: Clima de Copa do Mundo ainda não passou, né?
1: Tem que aturar. Márcio Purila, admira aí, meu querido, boa noite, botafoguense.
10: Boa noite, amigo Monteiro, Silvério, né? E Pedrão, todos os ouvintes, Potatal, vai meu abraço, realmente o Botafogo vai ganhar agora, o Botafogo tá melhorando. Otimista, otimista sempre, um abraço aí, tô na escuta aqui, Miraí, um abraço, Márcio Purila, Miraí.
1: Valeu, meu querido, um abraço pra você também, obrigado pelo carinho, pela sua audiência, agora sim vamos começar a falar dos clubes do Rio de Janeiro e hoje temos aí, né, o gigante entrando em campo, vamos falar do Vasco. Vasco!

0: seleção também, Monteiro?
1: Não.
0: Vamos falar da seleção Vasco da Gama, né? O Vasco que entra em campo já já.
1: Sou mais humilde.
0: 7 horas da noite tem Vascão em campo contra o Independiente de Medellín. É a fase de playoffs da Copa Sul-Americana. Pra quem passar, chegar às oitavas de finais da competição. O Vasco tava na Sul-Americana, ficou em segundo lugar. O Olímpia passou em primeiro, o Vasco ficou em segundo. E aí vai pegar o Medellín que tava na Libertadores, foi o terceiro colocado no grupo do Flamengo, Monteiro. E a gente vai lembrar daquele jogo na Colômbia, de Independiente Medellín e Flamengo, que não aconteceu. E aquilo reverbera agora. Por quê? Aquele jogo não aconteceu, um protesto da torcida do Independiente contra a diretoria. Então não tinha segurança pro jogo, né? Eles invadiram o gramado e tal.
1: Deu W.O. pro Flamengo, né?
0: O Flamengo ganhou aquele jogo, né? Considerado W.O. 3-0. E a Conmebol primeiro puniu em 60 dias e depois em 5 jogos com portões fechados. Então o jogo hoje lá em Medellín, no Atanásio Girardot, que é o estádio do Independiente, vai ser com portões fechados. O que acaba sendo aí, digamos, né, uma vantagem pro Vasco da Gama. Não vai ter toda aquela pressão e tudo, né? Portões fechados para Vasco e Medellín. A transmissão desse jogo vai ser pela ESPN, tá? Então o pessoal aí pode acompanhar o jogo. O Vasco tá definido, né? O jogo acontece já já. O técnico Pedro Emanuel, que vai apenas pro seu segundo jogo no comando da equipe Cruz Maltina, confirma o time com Léo Jardim no gol, Pumita Rodrigues na lateral, Cuesta e Robert Renan na zaga, com Cuiabano na lateral esquerda, meio campo com Barros, Thiago Mendes e aí o Nuno Moreira, que a expectativa é que ele jogue ali no meio campo.
1: Aliás, quando jogou por ali, jogou muito bem.
0: E aí, no ataque, Adson, Andrés Gomes e Brenner, tá? Então, aquelas trocas, mudanças em relação ao time que começou jogando contra o Vitória, elas se confirmaram, né? Então, o Brenner voltando ao time no lugar do Spinelli, o Spinelli que começou jogando contra o Vitória, e o Andrés Gomes, era natural, né, que ele começasse esse jogo. O Andrés Gomes volta à equipe, e o Nuno Moreira, que estava jogando como ponta no jogo contra o Vitória, vai hoje mais pelo meio. Tese é um time ofensivo, né, Monteiro? Com Nuno Moreira, Adson, Andrés Gomes e Brenner. Vamos ver aí dentro.
1: Diferente do que o Renato pensava, que não dava muito valor para a Sul-Americana, o Vasco vai com a força máxima que tem.
0: E eu cheguei até

0: Tá ontem aqui com o Rogério Lúcio no Esporte Total. Eu fiquei curioso, nunca saberemos o que o Renato iria fazer num jogo como hoje. Porque ele não, a sequência de jogos vai ter pra frente. O pra trás o Vasco tava parado, assim como todo mundo, mais de um mês. Não sei, eu não tenho tanta convicção de que mesmo assim ele iria com o time principal. Talvez ele ia justificar, não, porque vamos ter uma sequência de jogos agora pela frente.
1: E não adiantou nada fazer tudo isso?
0: E a viagem e não sei o quê. O Renato, você sabe, né? Ele desprezava a Sul-Americana, verdade era.
1: Desprezou, desde o primeiro tanto, é que o Vasco foi punido por causa disso.
0: Desde aquele primeiro jogo, quando ele deu aquela entrevista depois. O torcedor, mas tem que saber que na Sul-Americana não tem rebaixamento, no brasileiro tem. Eu falei, gente, eu falei aqui, gente.
1: Pensamento muito frágil,
0: ele,
1: né?
0: Ele tá louco pra isso acabar, pra essa Sul-Americana, pra ele ver como peso. E o Renato, eu já falei isso aqui em uma ocasião, o Renato, ele deu uma entrevista, algumas entrevistas recentes, mas eu lembro muito que ele deu pro Romário, né, no canal do Romário lá no YouTube. E ele lembra do Flamengo de 2022, 22 não, 21, né, 22 o Flamengo foi campeão, 21, que chega a final da Libertadores e perde pro Palmeiras, aquele escorregão do Andrés Pereira. E o Renato, ele até hoje ele se lamenta porque ele queria poupar o Flamengo, poupar o time no brasileiro e dar foco na Libertadores e a diretoria do Flamengo, porque o Flamengo tem uma pressão absurda também, ter que ganhar tudo, ter que
1: disputar. Pode potencializar só um campeonato.
0: Ter que disputar tudo e tal. E ele fala nas entrevistas que ele sentiu o time chegou cansado naquela final. Sem conseguir disputar tanto. E que aí o jogo ainda vai pra prorrogação e tal. Então eu acho que ele fica muito vivo. Aí você vê ele no Grêmio também. Ele meio que desprezava algumas vezes. Ou o brasileiro, ou as Copas. Muitas vezes o brasileiro ele desprezava e focava nas Copas. Enfim, eu tenho curiosidade. Nunca saberemos o que faria o Renato. Mas o Pedro Emanuel tá chegando. E até por tá chegando, Monteiro, ele precisa conhecer os jogadores. Ele precisa ver os caras jogando. E não tem essa questão de cansaço acumulado, né?
1: Não tem mais.
0: Jogou quinta passada contra o Vitória, é verdade. Mas
1: a semana folgada de novo?
0: Tava um mês lá e tal. Então, assim, vai com o que tem de melhor à disposição. Repetindo, né? O torcedor Cruz Maltino, daqui a pouco, 7 horas da noite, contra o Medellín. Transmissão da ESPN, o pessoal já vai procurando aí pra assistir ao jogo. O Vasco com Léo Jardim, Pumita, Cuesta, Robert Renan, Cuiabano, Barros, Thiago Mendes, Nuno Moreira, Adson, Andrés Gomes e Brenner. Escalação confirmada do Vasco pra enfrentar o Medellín com portões fechados lá na Colômbia. A arbitragem do jogo, Monteiro, fica por conta do Piero Massa, ele que é chileno, então comandando a partida de hoje.
1: Dá pro Vasco ganhar, na sua opinião?
0: Eu acho que um empate é um bom resultado, dá pra ganhar, óbvio. O fato de ser contra portões fechados é muito bom, porque torcida sul-americana em geral, torcida colombiana, vive muito o jogo, apesar de protestos, o pessoal lá tá bravo com diretoria. O Medellín perdeu muitos jogadores, né? Vive crise financeira, teve que vender alguns jogadores, se desfez de outros mais caros. Então, é um jogo, é um confronto acessível pro Vasco. O acessível eu não quero dizer fácil, tá? O acessível eu quero dizer que dá pra passar. Então, trazer um bom resultado hoje da Colômbia é fundamental pra decidir em São Januário na semana que vem. Então, o Medellín é um time chato, tá? Eu cheguei a falar isso aqui, é time colombiano, é time catimbeiro, é um time enjoado, vai estar estreando hoje um novo treinador, é o Pereira, ex-zagueiro, né? O torcedor não tão mais antigo, né? O Pereira jogava até um dia desse, mas o Pereira, que foi da seleção colombiana e tal, vai estar no comando hoje do Independiente Medellín. Enfim, é um jogo que dá pra ganhar, mas assim, saber jogar hoje, ser inteligente pra, pelo menos, um empate pra decidir no Rio de Janeiro, porque esse Medellín não assusta, né, Monteiro? Sejamos sinceros, fez até na Libertadores, quando saiu pro Flamengo, eu falei, pô, agora esse time aí vai desandar, até depois conseguiu uma vitória, conseguiu ir pra esse playoff da Sul-Americana, mas de lá pra cá o time piorou, pelo menos, aparentemente, trouxe alguns reforços, mas nenhum que chama atenção.
1: Legal, tá então o noticiário do Vasco da Gama, que daqui a pouco entra em campo pra enfrentar aí o Independiente Medellín. Partida esta válida pela Sul-Americana. E vem aí sim, daqui a pouco tem jogão, né? Jogão na Arena Condá, mais uma volta do Flamengo ao campo, justamente no Campeonato Brasileiro. Então é hora de falarmos do time da Gávea.

0: questão do Flamengo, né? O Flamengo que vai a campo hoje 9:30 da noite pra matar a saudade do torcedor, pelo menos nos jogos oficiais. Porque o Flamengo dos times brasileiros, eu acho que é o que mais jogou.
1: Menos parou.
0: É o que mais jogou, pelo menos com transmissão, vai. Televisionado, o Flamengo jogou 4 jogos. O Flamengo enfrentou nessa intertemporada, foi lá pra Portugal, né? Lá pro torneio de Algarve. Jogou contra o River Plate, jogou contra o Lausanne, jogou contra o Benfica. E aí, na sexta passada, jogou contra o Olímpia aqui no Brasil, em Brasília. Todos jogos transmitidos. Então, o torcedor do Flamengo, matar a saudade, pelo menos de jogos valendo, né? Jogos oficiais. E hoje, então, o Flamengo tem pela frente a Chapecoense. Já falamos aqui, ô Monteiro, da diferença, a discrepância, né, de campanha entre eles. O Flamengo é o segundo colocado. A Chapecoense é apenas a 20ª colocada, é a lanterna, com uma diferença muito grande, virtualmente rebaixada. O Flamengo tem o segundo melhor ataque do campeonato, com 31 gols. O Botafogo, olha só, tem o melhor ataque com 33.

0: Tudo errado.
1: O Flamengo não perde pra Chapecoense há 8 anos. Então, assim, são todos os dados.
0: Se colocasse na balança, favoritismo 100%, né?
1: É, o Flamengo é muito favorito. Então, são todos os dados pra gente ver como há uma discrepância. O que pode pesar a favor da Chapecoense, tem sempre o torcedor que fica...
0: O famoso sintético.
1: É, e aí o torcedor fica, pô, mas... Um pé atrás pra não achar que é uma vitória fácil. E assim, é difícil você falar que vai ser fácil, mas é um jogo... Aí eu vou usar o acessível pro Flamengo de... Não que é possível, mas que é muito provável. O Flamengo tem... É favorito pra lá. O Flamengo tem que se comportar como favorito e dominar as ações do jogo. O que pode pesar contra? É um ambiente que vai ter, claro, torcedor do Flamengo, porque o torcedor do Flamengo tem todo lugar. Mas é a casa da Chapecoense, onde eles estão acostumados, e o gramado sintético. E pode levar ao Flamengo alguma... É, algum tempo para adaptação e tal. Não sei qual que é o tipo de sintético, porque tem tipos diferentes sintéticos, né? É, que a Chapecoense usa, mas, enfim, é o que pode talvez atrapalhar o Flamengo. Algumas dúvidas, né, para a escalação rubro-negra hoje. O Flamengo tem de volta os jogadores que estavam na Copa do Mundo, né? Foram relacionados pelo técnico Leonardo Jardim. Os casos do Varela, do Léo Pereira, do Alexandro, do Danilo e do Plata. Lembrando, o Flamengo não vai ter ainda. O De La Cruz não foi relacionado, ele tem. É, por questões físicas, no sintético ele não joga, né? É assim também quando é no Nilton Santos, lá no do Palmeiras também. É, então, De La Cruz não foi relacionado. O Flamengo não tem o Lucas Paquetá, que estava lá com a seleção, mas voltou lesionado. O Flamengo não vai ter aí o Monteiro Carrascal, que está cumprindo suspensão, né? Voltou da seleção colombiana da Copa, mas ele tem suspensão para cumprir. E o Léo Ortiz ainda se recuperando de lesão. A dúvida, ou as dúvidas ficam, né? Na zaga. Arrascaeta, a grande novidade é o Arrascaeta, tá? Ele que não... Já estava afastado do Flamengo antes da Copa, né? Para recuperar do problema na clavícula. Depois, no Uruguai, ele teve um problema muscular na panturrilha, então ficou afastado. Ele está relacionado, tá? Está de volta ao Flamengo, está de volta à relação, mas fica a expectativa se ele vai começar jogando. Em tese, não, tá? A provável escalação, ou a possível escalação do Flamengo logo mais, é sempre bom falar possível, porque o Leonardo Jardim costuma surpreender, né? A gente espera uma coisa, o Flamengo, até pelas muitas opções que tem, acaba muitas das vezes não indo no que a gente imagina. Flamengo provável ou possível com Rossi, Varela, Vitão, Léo Pereira e Ayrton Lucas, Pulgar, Jorginho, Samuel Lino, Plata, Bruno Henrique e Pedro. Essa é a provável escalação do Flamengo para enfrentar a Chapecoense, que deve ter Matheus, ex-goleiro do começo, Matheus Aurélio, Everton, Rafael Thierry, Eduardo Doma e Bruno Pacheco, Bruno Matias, também outro ex-jogador do Tombense, Camilo e Giovanni Augusto, ex-Vasco, Enio, ex-Botafogo, Marcinho, ex-Botafogo e Bolassi, ex-Cruzeiro, né? A gente tá fazendo referências aí, então provável escalação da Chapecoense, Matheus que tava no Tombense até o início desse ano, né? Até último jogo dele foi o que a gente foi fazer lá na Copa Sul-Sudeste contra o Avaí, naquela estreia. Matheus foi lá então pra Chape e tá cotado pra começar jogando. É bom goleiro, mas, né, a gente tá falando... Saiu da Série D pra Série A, né?
0: No patamar do campeonato, né, meu pai?
1: Exatamente. Então, o Matheus deve começar jogando. Essa é a provável escalação da Chapecoense. Arbitragem do jogo pra Rafael Rodrigo Klein, do Rio Grande do Sul, tá, Monteiro? Sobre o Flamengo ainda, o Flamengo, o GE.Globo, sinaliza, e também teve um jornalista argentino que sinalizou que o Almada respondeu positivamente a jogar no Flamengo. Porque ele tava na Copa do Mundo, e até então a notícia era de que o Flamengo, com o Atlético de Madrid, já tinha se aproximado de um acerto e esperava a sinalização do Almada. O Almada vai querer, porque o jogador, no final das contas, ele...
0: Pensa primeiro em Europa.
1: É, e ele vai, né? E ele, se ele falar que não vai, não vai. Aí você tem pressão de todo lado, mas se o cara não quiser, não tem negócio, né, Monteiro? E o Almada, segundo as informações, ele sinalizou positivamente em jogar no Flamengo, e o Flamengo agora tem que se acertar todo com o Atlético de Madrid. O River Plate queria, mas aí o Flamengo tem...
0: Mais bala na agulha.
1: Mais bala na agulha e condições financeiras, né? A tal do como é que fala? Comprovar financeiramente que tem condições de honrar o negócio, né? Então o Flamengo tá muito otimista pelo Almada e parece que vai mesmo, tá? A sinalização de hoje é que parece que o Almada, pra tristeza dos torcedores do Botafogo, né? Que gostam muito do Almada, o Almada parece... questão de tempo ser oficializado como jogador rubro-negro.
0: É uma baita de uma contratação.
1: A baita contratação, tá? Fico até curioso pra onde vai jogar o Almada no Flamengo, porque no Botafogo, vamos lá, ele fazia aquele quarteto, né, com Savarino, com Luiz Henrique e com Igor Jesus.
0: E nenhum demais tá no Botafogo, né?
1: O que que eu fui lembrar disso?
0: Até o Almada.
1: Não... Oh, saudades. Mas o Almada, e o Almada passou no Botafogo tão pouco tempo, né? Ele chega na segunda janela e vai embora no final do ano, mas deixou tanta saudade em tão pouco tempo.
0: Não, pouco tempo ele conquistou o torcedor.
1: O encaixe dele foi muito bom, né? Eu até achei que o Almada ia estourar na Europa.
0: Não é besteira hoje com o amigo, eu tô achando que o CC vai ser o futuro Messi da Argentina.
1: Não, mas era uma expectativa, assim, de ele ser o substituto do Messi, mas... Não aconteceu, né, mano?

0: ele assim,
1: mas foi, tem chance ainda.
0: Foi pro Lyon. Foi pro Lyon, Atlético de Madrid. Ele é novo. Então, assim, eu achei até que ele nem voltava pro futebol sul-americano agora, talvez só velhinho. E tá fazendo esse movimento de volta, porque não deu tão certo assim. Acho que talvez a ida pro Atlético de Madrid não foi tão legal. O Atlético de Madrid, o jeito de jogar, não sei se encaixa bem com o Almada. Mas o Almada é um craquinho, vai. E dá pra encaixar.
1: Tem muito futuro.
0: Cara, bom jogador você consegue encaixar. E o Arthur Jorge conseguiu encaixá-lo ali no Botafogo, com esse quarteto. Tenho certeza que vindo mesmo, o Leonardo Jardim vai achar um bom lugar, porque o Almada, que ele joga muito, Matheus.
1: Joga muito. Tá aí o noticiário do Flamengo, torcedor do Flamengo, tá rindo à toa, né? O Almada chegando, mais um baita jogador realmente pra poder reforçar esse time estrelado da equipe do Flamengo. Botafogo é notícia a partir de agora.
2: Botafogo!

0: Para falar do Botafogo, né? O Botafogo que joga apenas amanhã contra o Vitória, jogo que acontece no estádio Nilton Santos, atrasado da quarta rodada do Campeonato Brasileiro. E aí a grande notícia, ô Monteiro, é que o Danilo, né, o Danilo Santos, mais ou menos, né? Porque o Palmeiras aumentou a proposta, chega segundo informações do, primeiro do André Hernan, né? Que é jornalista do UOL e agora também do GE.Globo, a proposta do Palmeiras é de 28 milhões de euros, o que é, significa 162 milhões.
1: É uma boa grana, meu cara.
0: Que é 25 milhões fixos, mais 3 milhões em variáveis, né? Os bônus, né, tipo, quantidade de jogos, talvez títulos e tal. Então seriam 25 milhões de euros fixos. O Botafogo esperava uma proposta de 30 milhões de euros fixos. O Botafogo relacionou o Danilo. A grande notícia do Botafogo é o Danilo está relacionado para enfrentar o Vitória amanhã. E se ele entrar em campo, ele não joga mais por nenhum outro clube esse ano no Campeonato Brasileiro, né? E aí não faz muito sentido levar um jogador para jogar a sua Copa. Mas então, a grande questão, ele está relacionado, ele vai, o Botafogo tem concentração, então ele vai para a concentração do Botafogo. Se vai jogar ou não.
1: Pode chegar, de repente, um algo oficial no vestiário.
0: Talvez espera. E aí a sinalização amanhã é importante. Se o Danilo jogar, então ele não vai pro Palmeiras, o Botafogo vai esperar uma proposta de fora. É o que o Botafogo espera até agora. Parece que o Zenit é a única proposta que chegou. O Danilo não se animou muito, mas é uma proposta que, pelo que se comenta, é valores muito superiores ao do Palmeiras, por exemplo. Poderiam chegar até 40 milhões de euros.
1: Ufa.
0: Mas aí depende da vontade do jogador, né? O jogador precisa querer ir. E pode chegar propostas de outros centros também, outros mercados que até então não chegou. Só que o Palmeiras tem pressa, porque o Botafogo tem sinalizado o seguinte: olha, se não fechar com o Palmeiras, ele vai jogar amanhã. Ele tá tudo em dia, não tem nem aquele negócio igual o Bastos, zagueiro, não se apresentou, tem coisas atrasadas, não tem mais nada atrasado. E não pode se recusar, em tese, a jogar. Então, vamos ver como é que o Botafogo vai administrar isso, mas a notícia é, ou as notícias são: primeiro, o Danilo tá relacionado pelo Botafogo para enfrentar o Vitória amanhã, e se jogar, ele não se transfere pro Palmeiras, né? Pelo menos não vai poder jogar Campeonato Brasileiro. E a outra notícia é que o Palmeiras aumentou a proposta e tá tentando pressionar o Botafogo para aceitar. E amanhã saberemos antes do Vitória, Monteiro.
1: É, meu caro amigo. Normalmente costuma surgir assim uns e-mails da última hora lá no vestiário, claro, né? Claro. O pessoal que tá sempre interligado aí nas redes sociais. Pode ser que possa acontecer. Se não acontecer também, o Botafogo leva uma vantagem muito boa. Porque é um baita do jogador, joga muito e tem de realmente ajudar muito a equipe do Botafogo. Saindo do Botafogo para fechar o programa de hoje, vem o noticiário do Tricolor.
2: Fluminense!
0: Vamos falar rapidamente do Fluminense, né? Porque o Tricolor não joga nesse meio de semana, ao contrário de Flamengo, de Vasco, de Botafogo. O Tricolor só volta a campo no domingo, fora de casa, quando vai enfrentar o Grêmio pelo Campeonato Brasileiro. O Fluminense já jogou na rodada, né? Na sexta-feira, empate 1-1 com o Bragantino. Então, notícias de fora de campo. O zagueiro o Davi Schwind, foi negociado pro AVS, né? Que era o antigo Aves de Portugal. Ele tem 22 anos de idade, chegou a jogar no time principal em 5 oportunidades. Em alguns momentos, né? Principalmente quando o Freitas estava falhando muito e não tinha tantas opções assim no elenco, o torcedor Fluminense chegou a pedir o Davi mais oportunidades para ele. Ele chegou a ser aproveitado, inclusive, no Campeonato Brasileiro. Teve uma partida contra o Bahia e tal, que ele foi bem lá no ano passado. Enfim, o Davi foi negociado, os valores não foram revelados, mas ele vai em definitivo, então, para o AVS de Portugal. Ele tinha contrato com o Fluminense até o final de 2028 e assinou com o clube português até o final de 2030. Outra possível negociação, o Canóbio, né, que está recebendo sondagens, participou da Copa do Mundo, que costuma valorizar jogador, né? O River Plate já tinha feito uma sondagem que acabou não prosperando, e agora o Krasnodar da Rússia está querendo aí o Canóbio. O Fluminense diz que ainda não recebeu proposta oficial, mas deve ter alguma proposta chegando, não, talvez não só pelo Canóbio, né? Porque o Fluminense espera, vive a expectativa para essa

0: momento de janelas abertas na Europa receber propostas por outros jogadores que têm se destacado, entre eles o John Kennedy, que tem sido destaque no Fluminense na temporada, o artilheiro, o tricolor no ano. Também o Fluminense espera que vai chegar a proposta pelo jogador, e apesar de experiente, ainda é jovem, né? O John Kennedy, ele tem muita vivência, né? Já foi, voltou de novo. O John Kennedy é um possível nome a ser negociado. Lembrando, a única venda sacramentada pelo Fluminense até agora nessa janela foi a do Bernal, o volante, que foi pro Betis por $12 milhões, Monteiro.
1: Muito bem, finalizamos, né? O programa Esporte Total desta quarta-feira. Hoje é só. Amanhã tem muitas notícias, hein? Tudo o que aconteceu na noite de hoje, envolvendo aí os clubes mineiros e cariocas. E amanhã, claro, né? Outros clubes vão entrar em campo também para decidir a sua vida no Campeonato Brasileiro. Tudo isso e mais você vai acompanhar amanhã na nossa programação esportiva durante o dia e, claro, no programa Esporte Total da Noite. Mais uma resenha completa com os profissionais e aqueles que realmente buscam informação aqui no programa Esporte Total. Silvério, boa noite para você, meu querido.
0: Valeu, grande abraço para você, Antônio Monteiro, Pedro Luiz, a todos que nos acompanharam. Até amanhã, se Deus quiser.
1: Pedro Luiz, um abraço, meu querido. Boa noite para você. Até amanhã, se Deus quiser. Ouvintes, aquele abraço todo especial.
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